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0: aí sim, hein? Que coisa mais linda, né?
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0: 22 horas.
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0: 23 horas.
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1: Zero hora. 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
1: 3 minutos. 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
2: 11 horas e 4 minutos. Bom dia. Está no ar Cidade em Revista, na edição do dia 25 de agosto. Eu sou Luiz Carlos de Freitas e junto com toda a nossa equipe, vamos levar até o seu conhecimento os principais fatos, informações e reportagens que são destaque em nosso município e na região. Acompanhe também o trabalho de entrevistas e reportagens de Graziela Mello, Elison Gonçalves e Zezinho Rodrigues, trazendo os assuntos que movimentam a cidade. E nas notícias do Complexo Policial, a apuração é com o repórter Donizete de Almeida. Fique com a gente, se informe e participe. O Cidade em Revista está só começando. Hoje, dia 25 de agosto, a gente quer mandar um abraço grande aí para Benta Ferreira Pereira. A Benta Ferreira Pereira, aniversariante de hoje no Vilas Boas. João Marcelo de Carvalho, Nova Três Corações. Edmar Josué de Oliveira Borges, o Edmar Boiadeiro, Chorão, lá no Santana. Deia Mendes, no Cafezinho. E Maria Antônia da Costa, no Odilon Rezende. E a Lili Mara de Fátima Inácio, sítio Bom Pastor.
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2: Bom, agora vamos conferir a previsão do tempo para Três Corações nesta terça-feira. Amanhã começa com sol entre muitas nuvens e ao longo do dia teremos períodos de céu mais nublado. Como o nosso jornal começa sempre às 11 da manhã, neste horário a tendência é de tempo com bastante nebulosidade, mas ainda com algumas aberturas de sol. As temperaturas ficam registradas entre 16 e 27 graus. E atenção para a possibilidade de chuva, a previsão indica pancadas principalmente durante a noite. Para quem vai sair de casa ou programar alguma atividade ao longo do dia, vale ficar atento a mudança nas condições do tempo, principalmente no período da noite. E o mês de agosto continua com poucas chuvas em Três Corações. A média histórica para o mês é de 25 milímetros. Até essa terça-feira, dia 25, foram registrados apenas 1 milímetro de chuva na cidade, o equivalente a 4% da média esperada para agosto. A previsão é baseada em dados combinados de estações meteorológicas e o satélite do Centro de Previsão de Tempo e Estudos Climáticos. Manchetes de hoje. Justiça anula a resolução que permitia a harmonização facial por dentistas, mas Conselho Federal de Odontologia anuncia que vai recorrer. Vereadora cobra que denúncias contra o Hospital São Sebastião sejam feitas na ouvidoria e diz que não adianta reclamar no rádio e nas redes. Vereador critica, vereador criticar o hospital usando o termo situação. Patifaria. Há 32 anos, fazendo crianças felizes, dona Denir prepara mais uma grande festa no Dia das Crianças do Jardim Paraíso e conta com a sua solidariedade. Coxo Pé inicia devolução histórica de 622 milhões do Fundo Rural a mais de 20 mil cafeicultores. Produtores tricordianos também são beneficiados. Bairrinho Futsal 2026. Reunião estratégica acontece hoje às 19h30 na Câmara Municipal de Três Corações. Donizete de Almeida apresenta as informações do Complexo Policial. Essas e outras notícias agora no Cidade em Revista.

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1: Olha, minha gente, uma decisão da Justiça Federal colocou em discussão a atuação de dentistas na harmonização facial. O TRF da primeira região anulou a resolução que reconhecia o procedimento como especialidade odontológica, mas o Conselho Federal, mas o Conselho Federal de Odontologia informou que vai recorrer. Entenda o que muda e quais procedimentos estão envolvidos nesta decisão.
2: Uma decisão recente da Justiça Federal voltou a colocar em debate os limites de atuação dos cirurgiões dentistas na harmonização facial. A oitava turma do Tribunal Regional Federal da Primeira Região decidiu, por maioria, anular a resolução número 198/2019 do Conselho Federal de Odontologia, que reconhecia a harmonização orofacial como especialidade odontológica. O julgamento ocorreu em 19 de agosto de 2026. A decisão foi tomada por 3-2 e atende a um recurso apresentado pelo Conselho Federal de Medicina e entidades da área médica. O entendimento do tribunal é de que o Conselho Federal de Odontologia teria ultrapassado sua competência ao ampliar, por meio de uma resolução administrativa, as atribuições dos profissionais. Para a Justiça, os limites de atuação de cada profissão devem ser estabelecidos pela legislação federal. A Resolução 198 de 2019 regulamentava a harmonização orofacial como especialidade odontológica e estabelecia procedimentos que poderiam ser realizados por cirurgiões dentistas habilitados. Entre eles estavam aplicações de toxina botulínica, preenchimentos faciais, bioestimuladores de colágeno, fios de sustentação, laser terapia e alguns procedimentos cirúrgicos de menor porte, sempre dentro das regras e da formação exigida pela odontologia. Mas atenção, a decisão judicial não significa que neste momento os dentistas estejam automaticamente proibidos de realizar todos esses procedimentos. O próprio Conselho Federal de Odontologia informou que vai recorrer e afirmou que enquanto o processo segue seu curso, não há mudança imediata nas atribuições dos cirurgiões dentistas. Segundo o CFO, os profissionais podem continuar atuando nos procedimentos de harmonização orofacial que estejam dentro de sua competência legal, formação profissional e normas aplicáveis. O Conselho também contesta a interpretação de que a decisão representaria o fim da harmonização orofacial na odontologia. A entidade sustenta que a Lei Federal número 5.081/1966, que regulamenta a profissão, garante ao cirurgião dentista a prática dos atos pertinentes à odontologia. O CFO também cita a Lei número 12.842/2013, que regulamenta a medicina e estabelece que determinadas disposições sobre atividades privativas médicas não se aplicam ao exercício da odontologia dentro de sua área de atuação. O assunto ganhou ainda mais complexidade porque em março deste ano o próprio CFO regulamentou uma nova especialidade chamada cirurgia estética orofacial, ampliando o debate sobre quais procedimentos podem ser realizados por cirurgiões dentistas e quais são os limites entre as diferentes áreas da saúde. Portanto, para o paciente, a principal orientação neste momento é buscar profissionais devidamente habilitados, verificar a formação e o registro da especialidade e acompanhar os próximos capítulos dessa disputa judicial. A decisão do TRF1 ainda poderá ser contestada nas instâncias superiores. E o próprio Conselho Federal de Odontologia já confirmou que adotará as medidas judiciais cabíveis. O caso mostra que a discussão não está encerrada e envolve não apenas a atuação de dentistas e médicos, mas também a segurança dos pacientes e a definição legal dos limites de cada profissão.
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1: Agora são 11:16. A Colchupé iniciou a devolução histórica de 622 milhões do Fundo Rural a mais de 20 mil cafeicultores. Entre os beneficiados estão produtores de Três Corações. A nossa reportagem acompanhou essa história e vem mostrar agora o impacto desse recurso para os produtores e para a economia da região.
2: O café é uma das principais forças da economia do sul de Minas. E uma notícia de grande impacto chega agora para milhares de produtores. A Colchupé iniciou a devolução de nada menos que 622 milhões de reais a mais de 20 mil cooperados. Resultado de uma longa batalha judicial envolvendo a cobrança do Fundo Rural sobre as exportações de café. Foram 11 anos de uma disputa na justiça até que a decisão se tornou definitiva e garantiu aos cafeicultores o direito à restituição dos valores. O repasse está sendo feito de forma proporcional à participação de cada cooperado, representando um importante retorno financeiro para o setor. E para entender melhor quem tem direito a receber, como está sendo realizado esse pagamento, qual é o impacto desse recurso para os produtores e o que essa decisão representa para a cafeicultura regional, nós vamos conversar agora com o Eduardo, gerente de negócios da Unidade Avançada de Lambari e Posto Avançado de Três Corações.
12: Primeiramente, gostaria agradecer a oportunidade, né, e deixar aqui o meu bom dia aos ouvintes do Cidade em Revista, em especial aos cooperados Cochupé. Este anúncio, ele representa, né, principalmente uma importante demonstração da atuação da Cochupé na defesa dos interesses dos seus cooperados. A cooperativa possui várias frentes de trabalho, né, e busca de forma contínua soluções que possam beneficiar seus produtores associados. Nesse caso específico, estamos falando de um resultado de uma longa atuação na justiça, que possibilitou o retorno de aproximadamente 622 milhões aos cooperados. É uma conquista muito significativa e que reforça, na prática, a importância do cooperativismo e da atuação conjunta em benefício do produtor. Basicamente, a discussão ela estava relacionada à incidência do fundo rural sobre as operações, né, de comercialização do café destinada à exportação, né, realizadas pelos cooperados Cochupé. A questão central era o entendimento de que a imunidade prevista para as receitas de exportação também deveria alcançar essas operações, que é quando o café do produtor chega ao mercado internacional com o apoio da Cochupé, né? Então, foi isso que foi levado à justiça e, ao final, né, tivemos a decisão favorável.
2: Eduardo explica os valores que estão sendo pagos aos cooperados. São recursos de alto valor, que chegam de forma proporcional à participação de cada produtor nas operações contempladas pela ação, com correção monetária pela taxa Selic, um pagamento histórico que, além de beneficiar diretamente os cafeicultores, também deve gerar um impacto positivo em toda a área de atuação da Cochupé, fortalecendo os investimentos nas lavouras e movimentando a economia dos municípios cafeeiros.
12: Agora, quem são os cooperados que terão direito, questão de valor, isso é baseado na movimentação que estes produtores, né, tiveram de movimentação com a Cochupé neste período. Os pagamentos, né, se iniciaram no dia 6 de agosto, e se algum cooperado tiver alguma dúvida, né, referente aí a valor, alguma outra questão sobre esta ação do Fundo Rural, né, a gente pede para que possa procurar a unidade de atendimento ou o profissional que lhe atenda, né, pela Cochupé. Estamos todos prontos aí para tirar as dúvidas que tiverem, tá joia? Referente aos valores, no geral, são valores que chamam a atenção.
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12: Que realmente causam grandes impactos na região de atuação da Cochupé. Só para se ter uma base, né, possui uma cidade de atuação da Cochupé, onde o orçamento fica em torno de 100 milhões de reais. E especificamente para essa cidade, né, foi retornado 50 milhões de reais. Então, a metade do orçamento sendo injetado ali na economia através da Cochupé e aos produtores daquela região. Então, veja, realmente um valor que para toda a área de atuação da Cochupé causa um impacto positivo na economia local.
2: Depois de explicar como estão sendo realizados os pagamentos, ele fala agora sobre o impacto desses 622 milhões de reais que voltam a circular entre os produtores e que podem movimentar toda a economia do sul de Minas, impulsionando investimentos e negócios ligados à cafeicultura. E além da devolução do Fundo Rural, Eduardo também traz um panorama do cenário atual da cafeicultura e conta como está o andamento da colheita de café na região.
12: Aos cooperados, aos produtores, né, que recebem este valor, isso representa algo muito positivo, né? Veja que que são valores que vêm num bom momento, né, onde nós temos aí um crescente custo de produção, né? A cafeicultura, como a agricultura em geral, né, ela necessita de contínuos investimentos, né? E muitas vezes a forma da gente baixar esse custo é através de investimento, né, que fazemos em estruturas, em maquinários, em tecnologias. Então, esses valores vêm em um bom momento aí e com certeza, né, estão ajudando as famílias cooperadas. A colheita, o que nós estamos vendo na região, que ela já está bem adiantada, né? Alguns casos um pouco mais atrasados, outros mais adiantados, mas na média já está mais perto do fim. O que a gente tem constatado, né, é que o produtor tem feito uma boa safra, tem conseguido colher um bom volume de café. Há uma questão, às vezes, sobre a qualidade do café. Tivemos uma safra um pouco mais com chuva, né, um inverno mais úmido, isso acaba afetando um pouco. Mas, de uma maneira geral, a gente está falando de uma safra aí que vem trazendo aí um volume interessante de café. E em relação aos valores, né, a gente ainda vê bons valores do preço do café, né? No passado a gente teve preços melhores, mas não quer dizer que os atuais não estejam atrativos, principalmente quando faz a relação com o custo do café, né? Então, realmente, o produtor ele tem que ficar atento ao mercado de café, atento aos seus custos, e nos momentos em que o mercado der oportunidade, ele tem que participar. Nós estamos aqui à disposição, né? Pedimos para que eles possam procurar a unidade de atendimento ou então aquele profissional que lhe atende pela Cuspé, né? O colaborador Cuspé. Estamos todos aptos aí, prontos para poder tirar as suas dúvidas.
2: Eduardo faz um convite especial aos produtores tricordianos e da região para conhecerem mais de perto o trabalho desenvolvido pela Cuspé. A cooperativa conta com um posto avançado aqui em Três Corações.
12: Queria agradecer a oportunidade de estar falando aos produtores através da rádio e também deixar o convite, né, aos produtores que ainda não são Cuspé, que possam conhecer mais um pouco da cooperativa, sobre como ela trabalha, sobre a sua seriedade, sobre a sua solidez, a sua relevância, as soluções que ela entrega aos seus cooperados, né? Para que possam aí fazer parte também desta cooperativa. Em Três Corações e região, nós estamos presentes com um posto avançado que fica na Avenida Rei Pelé, né, o número 1450, e temos também, né, os contatos por telefone, que é o DDD 35 99992 2546, DDD 35 99992 2546. Então é isso aí, obrigado mais uma vez, estamos aqui à disposição, um forte abraço.
2: O repórter Zezinho Rodrigues conversou também com Francisco Flávio Dias Pereira, produtor rural de Três Corações, que foi um dos cooperados contemplados com a devolução do Fundo Rural. Ele fala sobre o que o recebimento desse recurso representa para a sua atividade rural na região de São Bentinho e a importância desse retorno para o produtor. Acompanhe.
14: A Cuspé é uma cooperativa idônea, que já faz tempo que nós somos associados nela. Foi uma ótima coisa para a região. Com essa devolução do Fundo Rural, foi muito boa. Eu, só no meu caso, eu recebi 125 mil de devolução do Fundo Rural. Então, e de hoje para frente, a Cuspé, ela não desconta o Fundo Rural mais. Então nós não pagamos mais nem o Fundo Rural e nem o Senar, que não é qualquer cooperativa que fez isso, não. Então a Cuspé, porque ela é muito grande, ela é exportadora, então ela é que devolveu uma quantidade muito grande para os produtores. O que eu falo para os meus colegas produtores, que procure a Cuspé, que a assistência deles é muito boa, valoriza muito o associado, está instalado aqui em Três Corações, e ela também, ela distribui a participação de lucro, todo ano ela distribui. Só esse ano, a minha parte de participação, eu acho que eu recebi uns 90 mil, só de participação.
2: Uma devolução histórica que chega em um momento importante para os produtores e para toda a cadeia do café. São recursos que retornam às mãos dos cafeicultores, fortalecem as atividades no campo e podem movimentar a economia de Três Corações e de toda a região. Um resultado que reforça a importância do cooperativismo e da força da cafeicultura no sul de Minas. Graziela Mello para o Cidade em Revista.
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1: 11:31. E o Rádio Notícia de hoje vem reforçar um pedido especial de solidariedade em favor do Hospital de Amor em Barretos. Referência no atendimento e tratamento de pacientes com câncer. O Motoclube Vorazes de Três Corações já iniciou uma campanha de arrecadação de leite que será destinado ao hospital. E a participação da comunidade é fundamental para que essa corrente de solidariedade possa alcançar a meta de levar um caminhão carregado de doações até Barretos. A campanha segue até o dia 5 de setembro e a orientação é para que as pessoas possam doar caixinhas de leite, sempre observando a data de validade no produto. As doações podem ser entregues nos pontos de arrecadação ou diretamente na sede do Motoclube Vorazes. Quem fala sobre essa mobilização é Kerley Ferreira, o que é que é do Motoclube Vorazes, Três Corações.
4: Estamos iniciando uma ação social, uma campanha de arrecadação de leite longa vida para o Hospital de Amor, o Hospital de Câncer de Barretos, tendo o conhecimento dessa necessidade lá, nós estamos, então, prometendo essa campanha, iniciando ela essa semana, previsão de carregar esse material para lá daqui 30 dias.
5: E você já tem assim, já foi estudando assim, os pontos que vão ser recebidos aí, os leitos, vão receber os leitos?
4: Sim, já tem alguns pontos recebendo já, eu vou falar alguns aqui. Na página do Vorazes Motoclube vão ter todas as publicações com todos os pontos de arrecadação. E nós vamos estar providenciando outros pontos de arrecadação, vou estar entrando em contato com o pessoal da prefeitura para a gente também viabilizar lá o Vilelão para estar recebendo essas doações, né? A prefeitura sempre foi uma parceira dessas campanhas, as escolas estão aderindo também, o SENAC, o Instituto Federal. Como ano passado nós tivemos aí bastante instituições, bastante empresas que se juntaram a nós nessa campanha tão importante que a gente... precisa ajudar o Hospital de Barreto, tendo em vista a quantidade de tricordianos que estão atendidos lá. E essa campanha não é só local. Nós estamos aí trabalhando com outras cidades da região, Lavras, Varginha, Cambuquira, Campanha, Lambari. Esse final de semana vai ter um evento em Lambari, que vai ser arrecadado leite também para a nossa campanha. E se Deus quiser, nós vamos ter um sucesso de campanha, se Deus quiser.
5: É uma meta para se cumprir? Quantos litros de vocês precisam arrecadar?
4: A primeira meta é um caminhão inteiro, mais ou menos 15 mil litros, que dá a carga de um caminhão, mas nós já temos caminhões disponíveis para levar mais que isso. Então, Deus abençoar de arrecadar mais que isso, nós já temos transporte pronto para levar mais doações para lá. A primeira meta é essa de 15 mil litros para a gente poder estar atendendo lá. Só para a população ter essa informação, o consumo mensal do Hospital de Barreto é 12 mil litros. Então, fazendo uma campanha, a gente ajuda, é muito bem recebido as doações lá. A gente depois transmite isso tudo pelo Instagram, para

0: pertencimento da idoneidade da campanha. E nós contamos aí com a população, ajudar, levar nesses pontos de arrecadação. Eu sei que nós juntos somos mais fortes, né? Então nós precisamos do leite de longa vida, tendo em vista a durabilidade dele, né? Até eu peço essa observação, as pessoas observarem o leite que foram comprar para doar, a data de validade não ser tão em cima agora, descendo por esses dias, porque a gente tem aí esses 30 dias de campanha para poder estar embarcando essa mercadoria para levar até a cidade de Barreiras. Então, o leite natura, ele não permite esse tempo, né? Barreiras, né? Um hospital tão importante, tem um tratamento tão excelente, são referências já no mundo inteiro, pela qualidade, pela humanidade que eles tratam os pacientes e acompanhantes. Se nos pontos de arrecadação, as pessoas vão deixando lá, depois a gente vai fazer essa coleta e vai estar fazendo o carregamento do caminhão, provavelmente lá para o dia 5 de setembro, mais ou menos, é a previsão de carregamento. 35-984-16-7999. Eu vou repetir, 35-984-16-7999. Pode falar comigo mesmo, quem quer, tirar alguma informação de ponto de interação, alguma coisa, estou à disposição. As empresas que quiserem participar, né, todo mundo é muito bem-vindo à campanha.
1: 11:36, o boletim Rádio Notícia vai sendo encerrado por aqui. Lembrando que você pode participar desse espaço, é muito importante. Você que tem aí com certeza alguma sugestão de pauta, alguma crítica, ou até mesmo agradecimentos, elogios, reclamações na sua rua, no seu bairro, ou pela cidade, por onde quer que você ande aqui em Três Corações, e tem a dizer algo que o incomoda, ou então que você gostaria de prestar os seus agradecimentos por uma ação atendida, fique à vontade. Para isso, existe o Boletim Rádio Notícia, que é, obviamente, a sua voz em destaque. Lembrando que todos os dias de segunda a sexta-feira, o nosso quadro é apresentado sempre ali por volta de 11:30, 11:40, né? Onde você tem as notícias da cidade e a sua voz passa a ser destaque, mandando para cá e enviando a sua mensagem de texto ou de voz, ou até mesmo com vídeos, se você quiser. 3239-3606. 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

0: Bom, minha gente, agora são 11:38, dando continuidade ao nosso jornal, agora o assunto é outro. Durante a 25ª sessão ordinária da Câmara de Três Corações, realizada ontem à noite, o atendimento do hospital, no Hospital São Sebastião, gerou manifestações durante a palavra franca. A vereadora Mônica Lemes diz que tem acompanhado denúncias e reclamações feitas por moradores nas redes sociais e também através do rádio. Mas afirma que não adianta apenas fazer as reclamações nestes espaços. Ela orientou a população a registrar os casos nos canais que classificou como certos, como a ouvidoria. Já o vereador Christian Timbó criticou o atendimento no hospital e utilizou o termo patifaria ao se referir à situação. O repórter Elison Gonçalves acompanhou a sessão, ouviu os posicionamentos e traz a repercussão desse assunto. Ele está ao vivo aqui comigo no estúdio. Bom dia, Elison Gonçalves.
1: Muito bom dia, Luiz Carlos. Bom dia para a nossa audiência que acompanha essa edição de terça-feira do Cidade Revista. Pois é, a 25ª sessão ordinária aí que aconteceu na noite de ontem no plenário da Câmara aqui em Três Corações. Nós acompanhamos aí a sessão na íntegra e até que foi uma sessão bem tranquila, né? A gente costuma trazer os destaques aqui mais importantes das sessões que acontecem às segundas-feiras e normalmente como é uma demanda, uma agenda muito grande, a gente procura trazer aquilo aí, né? Que de mais repercussão que aconteceu na sessão. Ontem aí a gente viu uma sessão dominada pela agenda básica, né? Os vereadores aí com esse trabalho aí de cobrar o Poder Executivo através de requerimentos, indicações, né? Para diversos setores da cidade, é uma agenda sempre presente, a gente sempre gosta de trazer esse trabalho aí dos vereadores que é feito em relação às demandas da população. Então é uma agenda que muitas das vezes ela sobressai, Luiz Carlos, como pauta na reunião. Ontem nós tivemos também a aprovação de um projeto importantíssimo para doação de um terreno, né, para uma instituição que há muitos anos atua aqui em Três Corações, que é a Casalar. Inclusive foi um assunto aí também muito tratado ontem durante a votação desse projeto, que é uma instituição que faz um trabalho grandioso aqui no município. Então também foi um dos assuntos que se destacaram na sessão de ontem. Mas, Luiz Carlos, novamente a pauta Hospital São Sebastião aí durante a palavra franca foi o que acabou ganhando a repercussão no dia de hoje, porque acontece a sessão da Câmara na segunda-feira e sempre tem essa repercussão. Como a gente trouxe na manchete aí, dois vereadores se posicionaram a respeito do Hospital São Sebastião, quase dentro do mesmo assunto, né? Se você interligar a fala dos vereadores, tem a ver, Luiz Carlos, com essa polêmica que se perdura há muitos anos aqui em Três Corações a respeito do atendimento do Hospital São Sebastião. A gente já ouviu inúmeras versões da instituição, a gente já ouviu inúmeras versões políticas, o posicionamento também da população, inclusive o Rádio Notícia, a Rádio Tropical, o Cidade Revista, é um canal que, acredito, Luiz Carlos, que semana sim, semana não, traz alguma reclamação, reivindicação, alguma crítica da população a respeito aí do atendimento do Hospital São Sebastião. Então, Luiz Carlos, ontem não foi diferente aí, né? Como eu já citei, mais uma vez, dois parlamentares, tanto a Mônica Lemes, a vereadora, quanto o vereador Christian Timbó, trouxeram posicionamentos em relação ao Hospital São Sebastião. Eu vou começar na ordem cronológica, né? Ao contrário das falas, primeiro começar pela fala do vereador Christian Timbó, ele que durante a palavra franca, quase no fim da reunião ontem, teceu críticas a respeito do atendimento do Hospital São Sebastião, né? Ele citou uma frase de um político, que ele não citou quem era o político, mas ele usou o termo patifaria, o que acabou gerando uma repercussão, né? A gente está vendo aí toda uma discussão, toda uma narrativa por causa dessa fala. E a gente vai trazer então na íntegra a fala do vereador Christian Timbó, quando ele critica tanto a questão do atendimento e também cobra o Poder Executivo de fazer uma fiscalização por causa desse número de reclamações e número de denúncias contra o Hospital São Sebastião. Vamos ouvir a fala, então, do vereador Cristian Timbó no plenário na noite de ontem.
2: Vereador Cristian Timbó.
3: Gostaria de fazer um cumprimento aí às palavras da nobre vereadora Mônica. Eu vou imitar aqui um político, né? Até quando que vai continuar essa patifaria nesse Hospital São Sebastião? Eu vou te falar, viu? Aqui a gente não aguenta mais reclamações do hospital. Nós tivemos aqui meses atrás presidente do Hospital São Sebastião, no qual indaguei ele sobre o futuro do hospital, sobre se tem plano de ampliar. Do jeito que ele falou, era tudo mil maravilhas. Mas infelizmente, bonito por fora tá. Atendimento à população está horrível. E a prefeitura tem sim responsabilidade, porque a prefeitura hoje faz um repasse para o pronto atendimento do Hospital São Sebastião através de um serviço terceirizado. Então nós precisamos que a prefeitura tome providência com relação ao que está acontecendo. São médicos de fora, são pessoas que demoram muito o atendimento, falta de vários procedimentos. Colocar vídeo com a câmara hiperbárica chegou, é uma beleza. Mas e aí? E os atendimentos? As reformas no hospital estão a todo vapor, mas e os atendimentos? Então, como bem a vereadora Mônica citou, nós temos a seguinte informação do nosso secretário de saúde, o senhor Rachid, para que ele

0: fiscalize e faça uma auditoria, tendo em vista de um contrato que existe entre Prefeitura e Hospital São Sebastião. É necessário aquela pessoa que se sentiu mal atendida ou não foi atendida, voltou para casa sem atendimento, ela entra no site da Prefeitura, vai lá na aba de ouvidoria e faça ali o seu relato, para que possamos fiscalizar e cobrar. E digo mais, a aditivação do contrato está por vir, mas eu acho, senhor prefeito, que o senhor vai ter que fazer um contrato com a UPA lá de Varginha. Porque aqui em Três Corações, o pessoal está falando que está indo para Varginha, porque aqui não tem atendimento. Então, como é que nós vamos fazer? Graças a Deus, quem sabe, com a nossa UPA, com previsão de inauguração em dezembro, possamos atender melhor a população. Mas fica aqui o meu desabafo.
1: Então, Luiz Carlos, essa foi a fala aí do vereador Christian Timbó durante a sessão ordinária de ontem, né? Como eu já citei aqui, ele faz um posicionamento até forte, uma crítica forte, não só a questão do atendimento do Hospital São Sebastião, a essa enxurrada de reclamações que a gente presencia aqui na Rádio Tropical. A gente recebe muita reclamação, muita denúncia a respeito desse atendimento. E aí, Luiz Carlos, falando um pouco de repercussão, né, depois a fala do vereador aí, logo ontem à noite mesmo, ganhou uma escalada, né, e a gente entrou em contato com o Hospital São Sebastião para saber qual seria o posicionamento, né, da instituição sobre essa fala fortíssima do parlamentar na noite de ontem. E através aí do diretor e presidente da Fundação Hospitalar Educacional São Sebastião, o Vanderlei Toledo, nós recebemos uma nota e a gente vai trazer a nota na íntegra aqui, né, a respeito aí dessa manifestação do parlamentar. Abre aspas. A Fundação Hospitalar e Educacional São Sebastião vem a público repudiar de forma veemente as declarações infames e irresponsáveis em face do Hospital São Sebastião proferidas pelo vereador Christian Timbó no plenário da Câmara Municipal na noite de ontem, segunda-feira, dia 24/8/2026. Trata-se de lações infundadas que atentam diretamente contra a honra e a integridade da instituição, bem como de seus colaboradores, corpo clínico e conselheiros, profissionais que atuam diariamente com compromisso e dedicação à saúde da nossa população. Portanto, merecem nosso total respeito, comportamento lamentavelmente não adotado pelo vereador. E por entender que tamanha irresponsabilidade não poderá passar impune no Estado Democrático de Direito, informa ainda que as medidas jurídicas cabíveis já estão sendo adotadas para devida responsabilização do parlamentar. E aí, né, fecha aspas, quem assina essa nota é o Vanderlei Toledo, que é o diretor-presidente da Fundação Hospitalar Educacional São Sebastião. Então, Luiz Carlos, a gente também entrou em contato com o vereador Christian Timbó, né, para falar e entender mais aí a respeito dessa frase que ele citou, que inclusive o que repercutiu, o que ganhou uma escalada, não foi nem a cobrança sobre os atendimentos, não foi nem a cobrança aí a respeito das denúncias, a cobrança de fiscalização do Poder Executivo, mas falando de repercussão, o que pegou foi o termo patifaria. E eu entrei em contato com o vereador, né, pedindo a manifestação dele, e ele nos encaminhou uma sonora. Vamos ouvir então o vereador Christian Timbó.
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0: Queria agradecer a rádio por me abrir esse espaço aqui. Então, ontem, na minha palavra franca, falei a respeito do atendimento do Hospital São Sebastião. Falei até quando, né, vai durar essa patifaria. O sentido, né, de até quando vai esse desrespeito com a população tricordiana. Então, o sentido da patifaria foi esse. E muito me assusta, né, se preocupar mais o que, que é a patifaria do que com o atendimento a ser realizado no hospital, né? E outra coisa, falar para mim que eu tenho 48 horas para mim responder lá o que, que eu quis dizer com patifaria. Quem tem que ter horas é o hospital para atender a população aí num tempo menor, porque geralmente está demorando 6, 8 horas. Que absurdo que é esse agora? O vereador não pode, na palavra franca, falar uma opinião que está vindo de diversos populares aqui da nossa cidade, que estão achando o atendimento lá péssimo. Então, é isso mesmo, reafirmo que o atendimento está péssimo. Parabenizo o hospital por equipamentos, por tudo que está trazendo de novo lá, por estrutura e tudo mais. Mas atender a população não está atendendo. Tem relatos de gente indo para Varginha, tem relato de gente que fica lá 8, 12 horas, não é atendido e volta para casa sem atendimento. E é isso, simplesmente isso. E que bom que deu essa repercussão e espero que com ela o hospital melhore o seu atendimento à população de Três Corações. Muito obrigado a você, Elson, muito obrigado à rádio. Mais uma vez, Cristian Timbó, trabalhando pela população de Três Corações. Um forte abraço.
1: E aí dentro da pauta, né, ainda na reunião de ontem, nós tivemos também a respeito do Hospital São Sebastião, a vereadora Mônica Lemes também tocando neste assunto a respeito do número de reclamações e denúncias. Segundo a parlamentar, ela tem presenciado tanto nas redes sociais, como ela citou, e também aqui na Rádio Tropical, muitos tricordianos reclamarem a respeito do atendimento do Hospital São Sebastião. E segundo ela, usando uma frase dela, o que chamou a atenção é que ela usou um termo que não adianta e que a população tem que sim procurar a ouvidoria, né, para as pessoas fazerem um registro de forma oficial, até para facilitar aí a questão da fiscalização de quem tem que fiscalizar, muitas das vezes, né, até os vereadores. Vamos ouvir a fala da vereadora então.
2: Como presidente da Comissão de Saúde, eu me reuni com a presidente do Conselho Municipal também de Saúde nessa semana. E uma coisa que ela pautou comigo e eu também acho viável comunicar à população é o seguinte: a gente tem visto muitas denúncias na rede social em relação a reclamações sobre o Hospital São Sebastião. E é importante que a população tenha o conhecimento da seguinte informação: não adianta a população ir para as redes sociais, fazer denúncias na rádio, fazer denúncia ali no WhatsApp, no Facebook, no Instagram. Gente, nós precisamos fazer as denúncias nos canais certos. E onde é o canal certo? Ouvidoria do município de Três Corações. Você que tem alguma denúncia para fazer, é preciso registrar lá. É preciso registrar também, talvez, se você não quiser na ouvidoria do município, registre na ouvidoria do estado. Isso é muito importante. A partir do momento que as denúncias são captadas nesses locais de informação corretos e locais de denúncias corretos, quando qualquer vereador, colega daqui, for fazer alguma fiscalização no Hospital São Sebastião ou qualquer setor da saúde, quando se tem uma denúncia palpável, a gente consegue apurar. Então, você que está tendo algum tipo de problema em relação a isso, faça a denúncia no local certo. Qualquer dúvida que você tiver, pode pegar lá no meu Instagram. Eu vou te passar o site oficial todo certinho, para que você faça a denúncia de forma responsável, mas de forma que será contabilizada dentro da informação correta. Muito obrigada.
3: Muito obrigado, vereador.
1: Essa foi a fala, então, da vereadora Mônica Lemes, né? O fato que aconteceu ontem durante a sessão, então a gente trouxe na íntegra, né, a fala da vereadora aí durante a palavra franca, chamando a população a fazer as suas denúncias, as suas reclamações, nos canais oficiais aí, né, de ouvidoria. Luiz Carlos, mas o que chama atenção agora, falando um pouco sobre repercussão, né, o jornalismo, ele tá aqui para trazer, né, o prisma do fato e trazer também, claro, né, a população a pensar. A vereadora, ela traz uma informação importante, né? Sim. Fazendo a população ser direcionada para os canais oficiais, mas a partir do momento que ela usa uma frase que não adianta, não adianta, esse é o termo que a vereadora usou, não adianta as pessoas buscarem outros caminhos aí de denunciar, de reclamar, sendo que é um movimento que acontece no Brasil, seja por canais particulares, seja por emissoras de rádio, de televisão, de jornal impresso. Então, a partir do momento que você, num plenário, usa uma frase que não adianta a população buscar outros caminhos para poder fazer a sua denúncia, a sua reclamação, e não só em relação à saúde, mas seja em qualquer vertente, seja em qualquer área, seja em qualquer demanda, você automaticamente, de forma velada, descredibiliza outros canais. E você, de uma certa forma, acaba ignorando as demandas que foram investigadas, foram solucionadas ou se resolveram porque foram divulgadas em canais de imprensa, foram divulgados em outras plataformas que não seja uma ouvidoria. Aqui mesmo, no Cidade Revista, no jornalismo da Rádio Tropical, no Rádio Notícia, nós tivemos inúmeras denúncias palpáveis que chegou ao poder público e se solucionou porque chegou ao nosso jornalismo, o jornalismo apurou, levamos, né, até aí os setores responsáveis e aconteceu a solução do problema. A gente entende que é importante levar essa informação para que a população direcione, né, a sua reclamação, a sua denúncia para um portal oficial, até, né, para auxiliar o trabalho do poder público. Mas a partir do momento que você leva uma informação passando para a população que não adianta ela fazer a reclamação, ela fazer a denúncia, seja na imprensa, seja num grupo, seja aonde for, você descredibiliza esses canais e se esquece, Luiz Carlos, que muitas das vezes, você ouvinte que está nos acompanhando, muitas das vezes as denúncias, elas chegam à imprensa depois que já se esgotaram todas as alternativas, sim, oficiais.
3: Sim.
1: Que então você não deve ignorar essa maneira da população. Então, a gente entendeu, eu acredito que a população também ouviu na íntegra, que a vereadora, de uma certa forma, acredito que, Luiz Carlos, durante a fala dela, ela não enxergou dessa forma, né, que poderia estar passando esse recado para a população. E a gente procurou ela, né, para levantar esses questionamentos e ela nos encaminhou uma sonora. Então, vamos ouvir aí, vamos a vereadora ouvir. Mônica Lemes.
3: Antes de eu colocar, só uma pergunta: será que esses canais de ouvidoria também resolvem em tempo hábil a situação?
1: É uma outra problemática que também o jornalismo levanta aqui. Que em muitos casos, Luiz Carlos, a demora fez com que a população procurasse outros caminhos, porque existem demandas e demandas, problemas e problemas, e tem situações, principalmente em relação à saúde, que você não pode esperar muito. Sim. E por isso que existe a imprensa, existem outros canais, para que se provoque o poder público e chegue, né, ao conhecimento de outras pessoas e isso faça uma reação acontecer. Mas a gente entrou em contato com a vereadora Mônica Lemes para entender melhor esse posicionamento, a fala dela no plenário ontem. Vamos ouvir então a resposta aí da vereadora.
3: Vamos ao áudio então.
2: Quero reforçar o alerta que fiz na sessão de ontem. Temos visto várias denúncias e reclamações sobre o Hospital São Sebastião sendo feitas pelas redes sociais, pelo Facebook, Instagram e também na Feira do Rolo. Toda denúncia da população é legítima e deve ser ouvida, mas é importante que seja feita de forma responsável e pelos canais oficiais, para que possa ser realmente apurado. Peço que encaminhe suas reclamações à Ouvidoria Municipal pelo e-mail ouvidoria@3coracoes.mg.gov.br. Quando a denúncia é feita pelo canal oficial, ela fica registrada e se torna uma ferramenta importante para a fiscalização e para a busca de soluções. Denunciar é um direito. Denunciar pelos canais corretos é ajudar a buscar uma solução.
1: Então essa foi a fala da vereadora Mônica Lemes e trazendo ainda, né, para a repercussão, Luiz Carlos, você vê que são falas completamente diferentes, né? E aonde, inclusive, parece que foi feita uma retratação dentro do que a gente disse. Então, reforçando, o quadro Rádio Notícia, o Cidade em Revista, o jornalismo da Tropical já foi ponte tanto para trazer a público denúncias e reclamações que trouxeram resultados, né? E também solução para a população. Então, a vereadora trouxe em tom de informação que, reforçando, ela trouxe em tom de informação que é importante a população procurar os canais oficiais, mas usou uma frase aí que, lamentavelmente, a gente vê que foi mal colocada no sentido de não adiantar, e um parlamentar dizer isso, você acaba descredibilizando, né, de uma certa forma velada aí, tanto a imprensa como outros canais também, e você desestimula a população a usar essa ferramenta que a gente sabe que auxilia muito em relação a algumas demandas. E também aí, para a gente encerrar, o que chama atenção é que um dos argumentos da vereadora é que quando é feito dentro da ouvidoria, ali é como se fosse um caminho mais fácil para que haja fiscalização, e como se uma demanda, uma denúncia que chega na imprensa, como a gente, essa denúncia ela é apurada, checada, ela não serve como ferramenta também para o político ou para a autoridade ela investigar, ela ir atrás, ela também buscar a solução do problema?
3: Fica aí a pergunta, né?
1: Então fica esse questionamento aí, repercussões aí sobre o Hospital São Sebastião, Luiz Carlos, que é sempre uma novela, né? O hospital aí emerge em críticas atrás de críticas, mas fica aqui, né, o comentário político também, né? Até quando veremos, ouviremos narrativas sobre o Hospital São Sebastião, mas o povo sofrendo de uma certa forma na ponta da linha, porque a gente ouve versões tanto da instituição, tanto de políticos, tanto de autoridades, mas a gente vê aí, né, também o Cidade Revista recebe, Luiz Carlos, toda a semana reclamação a respeito do Hospital São Sebastião. Então fica aí a pergunta da imprensa, né? Até quando teremos a guerra de narrativas que também, né, a instituição, a direção, os políticos têm direito de se manifestar, mas e quem vai resolver o problema da população, Luiz Carlos, a respeito desse entendimento, que já não é uma, duas, três, mas são inúmeras reclamações, inúmeras denúncias que chega há anos. Então, a gente tem que também enxergar esse problema. Luiz Carlos, então esse aí foi os assuntos principais da sessão da Câmara, lembrando que essa matéria estará completa no site radiotropical.net, onde você vai poder acompanhar na íntegra a fala dos vereadores, o posicionamento da instituição Hospital São Sebastião. Luiz Carlos, é isso, muito obrigado.
3: Eu que agradeço, Elison Gonçalves, muito obrigado aí pela participação ao vivo aqui com a gente, levando ao público o conhecimento aí dos fatos. 12:02, a gente volta já já. Cidade Revista caminhando para o ritmo final.
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8: 12:05.
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3: Agora são meio-dia. Agora é meio-dia e cinco. São meio-dia e cinco. Terça-feira, dia 25 de agosto. Grande abraço mais uma vez a você, sintonizado conosco até o término do horário. Obrigado pela sua atenção. Uma tradição que começou há 32 anos, no quintal de uma casa, e que hoje reúne crianças de várias localidades de Três Corações. Estamos falando da tradicional festa do Dia das Crianças, promovida por Dona Denir Galdino, no bairro Jardim Paraíso. O que começou com uma simples distribuição de alguns doces, cresceu e se transformou em um grande dia de diversão, com cachorro quente, pipoca, refrigerante, bolo, muitos doces. E os preparativos para a festa desse ano já começou. Dona Denir conta com o apoio dos moradores e também de todos que quiserem colaborar para manter viva essa tradição, que a cada ano reúne um número maior de crianças. A expectativa da garotada já é grande para o dia 12 de outubro, naturalmente, a partir das 13 horas. Vamos ouvir agora a entrevista que o repórter Zezinho Rodrigues gravou com Dona Denir. Vamos lá.
10: Bom dia, tudo bem com vocês? Então, venho mais uma vez pedir a ajuda de vocês, porque sozinha a gente não faz nada. Mas com a ajuda de Deus e com a ajuda de vocês, a festança, o Dia das Crianças, sai.
11: Agora, você está fazendo um apelo aí, já para o pessoal colaborar com os doces, né?
10: Isso, doce, bala, pipoca, pão para cachorro quente, salsicha, brinquedo usado em bom estado, roupa, tudo que fala sobre criança a gente está arrecadando e conto com a ajuda de vocês.
11: A senhora já tem uma equipe que já está se movimentando o bairro?
10: Sim, já tem equipe da comunidade, as pessoas vizinhas já estão falando que um vai fazer molho, outro vai arrebentar pipoca, outro vai enfeitar a rua, outro já está fazendo bolinha para as nossas brincadeiras, que é tudo grátis para a criançada.
11: É uma vida praticamente, né?
10: Ah, é uma vida e não pode ficar sem, né? Porque as crianças pensam que a gente faz alegria para eles, é nós que ficamos felizes e alegres de estar participando, colaborando com a alegria da criançada, para eles brincar o dia inteiro.
11: E como surgiu esse trabalho da senhora 32 anos aí atrás?
10: Nossa, surgiu no quintal de casa. Eu e minha filha, vamos fazer uma festinha? Vamos. Aí fazia só para nós. Aí um dia minha filha, mas vamos fazer na rua? Eu falei assim, mas se fazer na rua, vai juntar muita gente, a gente não tem condições. Aí ela falou assim, mãe, a gente sai pedindo. Eu falei, mas será que o povo vai ajudar? Eu falei assim, vamos tentar. E fizemos a primeira e o povo ajudou mesmo. E tá aí, 32 anos que vai inteirar.
11: Isso aí é alguma promessa, alguma devoção?
10: Não, não é promessa nem devoção, é alegria mesmo, porque quando eu era criança, eu passei muita vontade de comer um cachorro quente, pôr um colégio, pôr uma bala, ganhar um brinquedo, uma roupa. Não tinha condições e hoje eu acho que ainda tem gente que tem essa necessidade, tá chupando um colé, ganhando uma bola, um brinquedo, uma roupa e vivendo um dia feliz na alegria.
11: E hoje o pessoal tem ajudado bastante, esses 32 anos aí, a mesma pessoa, sempre parece pessoas diferentes para ajudar vocês.
10: Sempre parece pessoa diferente. Eu vou contar uma novidade que aconteceu na fé do ano passado. Sempre eu espalho os ofícios para pedir, né, para as pessoas da farmácia. E o ano passado eu fiz, mas não consegui distribuir nenhum. Mas o tanto de doação que eu ganhei foi maior de quando eu distribuía os ofícios nos comércios, nas casas para as pessoas. Então foi sem ofício, as pessoas já estão acostumadas, eu vou ajudar com uma coisa. Pra você ter uma ideia, o ano passado eu ganhei 300 bolas para dar para as crianças, ou nenhuma criança sem brinquedo. Eu espero que esse ano também não saia nenhuma criança sem um brinquedo. E alimentação, nossa, ninguém leva para casa, come à vontade, fica à vontade.
11: E o local, é o mesmo local?
10: É o mesmo local, na rua Augusto Balduino Ribeiro, em frente ao número 102.
11: E começa que horas a festa?
10: A partir da 1 hora vai até as 5 da tarde.
11: E a senhora tem assim, algum telefone para contato? Se algumas pessoas interessar, telefonar, olha, tem doce aqui, tem brinquedos, já tem algum telefone?
10: Tem dois telefones, tem o do Sr. Raimundo, 8849-2318, que é o meu esposo, e tem o meu, que é 8815-7360.
11: Qual é a satisfação que você sente, assim, de ajudar a criançada?
10: Ah, é uma realização fantástica, realização de felicidade mesmo, de gratidão a Deus.
11: Parabéns, hein, os trabalhos que você faz com a criançada, que continue aí sempre, 32 anos, é uma coisa histórica.
10: Gratidão e conto com a ajuda de vocês. Muito obrigado. Deus abençoe a cada um.
3: Bom, e você também pode fazer parte dessa história, contribuindo para que a festa da dona Denise seja ainda mais especial. Quem quiser colaborar para doar ingredientes para o cachorro quente, refrigerantes, doces para doces para as sacolinhas, né? A sacolinha surpresa, como o pessoal conhece, ou até brinquedos usados, desde que estejam, claro, em bom estado de conservação, viu? Mais do que ajudar na realização deste evento, a sua doação pode proporcionar um momento de alegria e fazer uma criança feliz no dia a dia, né? Dedicado a ela. Participe dessa corrente de solidariedade. Para colaborar, entre em contato com a dona Denir. O telefone é 98815-7360. Ou você pode falar com Raimundo pelo 98849-2318. Bom, vamos ao giro do esporte.
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3: Agora sim, atenção aos envolvidos e participantes do Barrinho de Futsal 2026. O secretário municipal de esportes, André Ribeiro, faz um convite especial para uma reunião estratégica hoje, às 19h30, na Câmara Municipal de Três Corações. O encontro vai reunir os participantes para os últimos alinhamentos da competição. André destaca a alegria de poder realizar uma edição do Barrinho e adianta que a abertura está prevista para o final deste mês, com jogos acontecendo durante o mês de setembro, sempre a partir das 19 horas, com 2 ou 3 partidas por noite. A proposta é organizar um campeonato com segurança, organização e principalmente com a participação de toda a família. Durante a entrevista, André também chama a atenção dos pais para alguns cuidados importantes com as crianças que usam óculos de grau e vão participar dessas competições. Vamos acompanhar? todas as informações agora no Giro do Esporte.
12: É com muita alegria que a gente sempre fala do Bairrinho, porque o Bairrinho é uma competição que a gente desenvolve muito dentro dos projetos sociais, nas escolas, nos bairros, esses grandes voluntários, líderes que assumem a formação esportiva nas quadras esportivas da cidade, em vários locais. Então, assim, a gente fica muito feliz de ver grandes sementes sendo plantadas através do esporte. Eu fico sempre gostei muito de trabalhar na minha pauta as competições que colocassem especificamente oportunidades para crianças menores, né? Sub 7, sub 9, sub 11, sub 13, que você consegue enxergar uma emoção, você tem um grande envolvimento das famílias. A gente traz aí um panorama de muitos trabalhos sociais hoje aqui em Pedro Corações, que também já desenvolvem elementos de maior competitividade, representando bem Pedro Corações. Então, para mim é um grande orgulho, né? Tanto essas atividades escolinhas, que a gente já conhece a grande maioria nos bairros da cidade, enfim, em todos os locais adjacentes e tudo mais,

0: eu valorizo muito esse esporte que nasce dessas comunidades, que nasce desses desafios, dessas dificuldades que esses líderes de bairro conseguem desenvolver ao longo desse processo.
1: Esse bairro chama bastante atenção para a adoçada e para os familiares. O que está para começar de novo? Haverá nessa terça-feira também uma reunião para definir tabela, regulamento, e aí?
0: Isso, nós fizemos um congresso técnico, foi o primeiro congresso técnico para o entendimento da proposta. E, na verdade, este ano a gente tem uma proposta dupla, né, que seria desenvolver um projeto específico para os programas de escolinhas sociais e um outro projeto que seria o ouro e o prata, né, digamos assim, outro viés, o outro lado do campeonato seriam para as outras entidades particulares e privadas, para a gente dividir isso. Então, o que aconteceu? Quem vai direcionar todas essas estruturações, quem está fazendo, mais uma vez com a parceria da Leste, né? É uma imagem positiva dos amigos vereadores. A Leste, a Liga Esportiva Tricotiana, fará a organização, a estruturação desse modelo de competição, óbvio, com todo o apoio da Prefeitura Municipal, da Secretaria de Esportes. Vamos dar todo o apoio de infraestrutura, né? Vamos trabalhar em cima desse planejamento total.
1: E está previsto para iniciar quando esse campeonato?
0: Essa semana agora nós vamos fazer essa reunião, né? Essa reunião estratégica para definição da chave, de sorteio e tudo mais, né? 19h30 na Câmara, com toda a equipe da Liga e os respectivos dirigentes. E na sexta-feira a gente faz a abertura oficial do evento. A ideia preliminar é que nós façamos os jogos a partir de setembro, né? Finalzinho agora de agosto com essa abertura. E o começo de setembro já iniciando os primeiros jogos dos grupos que vão ser formados amanhã.
1: E quantas equipes que deverão participar?
0: A gente já tem um levantamento prévio, só vamos sacramentar a divisão das equipes, a participação de todas as entidades e tudo mais. A gente vai fechar essa proposta de ação, de proposta de evento, mais uma vez, lembrando que a gente tem uma participação bem maciça de todas as entidades e tudo mais. A gente acredita que nós vamos ter bastante equipes, eu acredito que mais de 10 equipes aqui da cidade, enfim, vai ser muito legal.
1: Os horários estão definidos nos jogos?
0: O horário também foi um questionamento na primeira reunião, né? Para que a gente possa trazer a torcida, o que é mais legal, trazer a família, que a família também possa acompanhar. Então, provavelmente os nossos jogos serão a partir das 19 horas, 19, 19h30, né? Com 2, 3 jogos por dia. Para que também a minha preocupação é que a gente não termina os jogos muito à noite, muito à noitona, entendeu? Então, o nosso objetivo é fazer um campeonato muito organizado, muito sadio, com uma estrutura aqui na entrada do ginásio, e que as famílias se sintam bem acolhidas, e que também no outro dia as crianças possam seguir a sua vida escolar normal.
1: Ah, tem crianças que estão jogando de óculos, e isso também pode acontecer num acidente. É bom que você se alerte aí, familiares, para evitar esse problema.
0: A prática esportiva com óculos, digamos, normal, né? É uma prática perigosa e que a gente deve sempre se atentar aos critérios regulamentares, às propostas oficiais para as competições, né? Então, sugere-se, né? Nós que somos da educação física, que trabalhamos com esporte a vida toda, sugere-se que essas crianças que possuem qualquer tipo de deficiência visual ou uma dificuldade na acuidade visual ou algum tipo de comprometimento visual, que procure um médico para que consiga ou o uso de lentes específicas, né? Ou o uso do óculos especial, que é aquele óculos que tem uma proteção atrás, que ele prende atrás. Esse óculos, ele tem um comprometimento melhor e vai salvaguardar melhor essas crianças que vão participar. Bons jogos para todos, sejam muito bem-vindos sempre.
2: Bom, meio-dia e 19, a gente vai finalizando aqui da minha parte o Cidade Revista. Eu gostaria de incluir hoje na lista de aniversariantes também um amigo de longa data que hoje está completando 82 anos de vida. Trata-se do conhecido pastor Edivaldo, que por muito tempo, durante toda essa minha jornada aqui no rádio, o pastor Edivaldo

0: Oswaldo apresentava aqui para o público uma programação evangélica. Ficou durante muito tempo na Tropical AM pela 1540, trazendo essa apresentação, né, para todos os cristãos. E nosso grande abraço ao pastor Edivaldo, que nos une aqui, né, com certeza, mais ainda a nossa amizade durante muitos anos. E eu quero parabenizá-lo, viu, pela passagem dos seus 82 anos aí. A sua esposa, dona Maria José, amigos e familiares também o parabenizam nessa passagem especial. Meu querido amigo, pastor Edivaldo, felicidades. 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Aí vem as ocorrências policiais. Uma boa tarde.
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3: Adolescente morre atropelada em Piranguinho. Motocicleta atropela idosa na faixa de pedestres em Três Pontas. Apreendidos 700 medicamentos proibidos na rodovia MG 050. Carreta tomba após bater em barranco e deixa motorista ferido em Poços de Caldas.
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3: Adolescente morre atropelada em Piranguinho. Ontem de madrugada, uma adolescente de 15 anos foi atropelada e morta às margens da rodovia BR-459 em Piranguinho. Ela estava com amigos em um parque, afastou-se do grupo e, como estava demorando para retornar, os amigos foram procurá-la e souberam do acidente nas proximidades, reconhecendo o corpo no local. O condutor do veículo não parou para prestar socorro e até o momento não foi identificado. Motocicleta atropela idosa na faixa de pedestres em Três Pontas. Uma senhora de 76 anos foi atropelada por uma motocicleta quando tentava atravessar a rua na faixa de pedestres em Três Pontas. Ela e o motociclista de 28 anos ficaram feridos e foram levados para o Hospital São Francisco de Assis. A idosa ficou internada com graves lesões na cabeça e o condutor da moto recebeu assistência médica e foi liberado. A motocicleta foi apreendida pela Polícia Militar e recolhida no pátio do Detran. Apreendidos 700 medicamentos proibidos na rodovia MG 050. Uma operação integrada da Polícia Militar Rodoviária e da Receita Federal na rodovia MG 050 apreendeu mais de 700 medicamentos para emagrecimento proibidos no Brasil. Quatro pessoas foram presas e, além dos medicamentos, foram apreendidos 3 veículos. Carreta tomba após bater em barranco e deixa motorista ferido em Poços de Caldas. A Polícia Rodoviária Federal atendeu na tarde de ontem a um acidente na rodovia BR-469 em Poços de Caldas, onde uma carreta carregada com telhas bateu em um barranco e tombou, levando para a Santa Casa. O motorista ferido permaneceu internado. E assim nós encerramos o programa Cidade em Revista desta terça-feira, agradecendo a sua audiência e desejando uma boa tarde. Cidade em Revista volta amanhã às 11 horas.
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5: 1:26.
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Eu gostaria de chamar uma convidada especial, essa cantora, por incrível que pareça, estudou comigo há milhões de anos atrás no Marista, e tanto ela quanto eu sobrevivemos a isso. A grande Zélia Duncan.

um beijo, vai. Não, tem ninguém em casa. Ninguém vai ver. Ai, deixa de ser bobo, vai. Vem.

0: 1:59.
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0: 6 horas.
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0: 6:57.
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0: 32 minutos. Pra você, bom dia, bom dia, bom dia. Vamos mais.
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0: Claro que eu dou.
1: 7:03 da nossa manhã, gente, que bom, né? Nós iniciamos aí amanhã de quarta-feira, 26 de agosto de 2026. Tá tudo bem aí? Espero que sim, por aqui tá tudo tranquilo aí também, fazendo alguns ajustes técnicos aqui, mas tô na área, viu? 7:03 da nossa quarta-feira, 26 de agosto de 2026. Olha o mês de agosto dando tchauzinho já essa semana, hein? Semana que vem, né? Que vai ser na terça-feira, dia 1º, né? De setembro já. Ah, meu Deus do céu, setembro, hein? Setembro, hein? 1º de setembro. Essa música que tocou agora fala muito sobre, né, o que houve aí, né? Na questão aí da ditadura militar, né? Pois é, daqui a pouquinho tem também o nosso almanaque, hein? Tem chuva para Três Corações previsto? Tem chuva. Chuva aqui para nossa cidade também. Já tem a nossa previsão do tempo também, o nosso almanaque. Nosso dia começa com Rádio Notícia.
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1: Bom, nesse boletim recebemos aí Rim Siqueira, presidente do ancianato Antônio Frederico Zanã, que retorna à nossa programação para fazer um agradecimento muito da emissora, né? E principalmente aos ouvintes que têm atendido aos chamados das campanhas solidárias realizadas pela instituição. Rings destaca que o trabalho de divulgação feito pela rádio tem ampliado de forma muito expressiva o alcance dessas campanhas, fazendo com que a informação chegue ao número maior de pessoas e, consequentemente, possibilitando a chegada de doações que são fundamentais para o funcionamento e a manutenção do ancianato, que atualmente acolhe cerca de 60 idosos. Vamos ouvir.
4: É agradecer a população, porque realmente todos estão nos ajudando, está contribuindo, está funcionando muito bem essas campanhas, sabe, David? E a gente continua na campanha dos 4 itens, café, leite, açúcar e bolacha. Eu vou fazer sempre essas campanhas com menos itens para não fazer bagunça na cabeça do povo, e o povo está contribuindo ali, está chegando aqui, às vezes liga aqui no ancianato para que a gente possa retirar também, sabe? Então está funcionando, viu? Agradeço demais a população de Três Corações, viu? Estamos ajudando muito. É demais que a população possa vir mais aqui no ancianato, das 2 às 5, né? Da tarde, que é o horário de visita, para conversar com os idosos, né? Para conversar com o assistido. Que o assistido hoje, a pessoa de idade, o que mais ele gosta é que a gente escuta ele falar com a gente. Então, a população podia vir mais, né?

0: Bom, outro assunto também é a participação do nosso ouvinte Giovanni dos Santos, que fez questão de enviar à nossa redação um desabafo diante da indignação e da preocupação com a espera pela marcação de exame, de um exame pelo SUS. O exame que era para ser marcado com encaminhamento feito por meio da Secretaria Municipal de Saúde. Diante da necessidade de realizar o exame, o ouvinte conta que precisou recorrer a uma vaquinha para conseguir levantar recursos e pagar pelo procedimento de forma particular. Vamos ouvir.
1: No mês passado, no início do mês, a minha esposa teve aqui um ameaço de infarto e o médico pediu que ela precisava fazer o cateterismo. E eu fui na Secretaria da Saúde no dia 10 de julho. E hoje, né, já é de agosto, não tivemos nenhuma resposta. É por sorte que nós fizemos aqui uma vaquinha e conseguimos o dinheiro para ela poder pagar para fazer o exame, fazer o cateterismo. Se estivesse esperando aí a vontade, né, da Secretaria de Saúde, talvez ela nem estaria aqui mais, né, que era um motivo de urgência. Mas infelizmente a saúde aqui em Três Corações, esperar pelo atendimento do SUS aí, e aí da Secretaria da Saúde aí, é só misericórdia, viu?

0: através do WhatsApp 3239-3606.
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2: Muito bem, agora são 7:08. 7:08. 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
2: Quarta-feira, 26 de agosto de 2026. Um dia aí com a história e curiosidade também. Dia 26 de agosto é Dia Internacional da Igualdade Feminina. 26 de agosto é lembrado, né, o Dia Internacional da Igualdade Feminina, uma data que destaca as conquistas das mulheres e a importância da igualdade de direitos e também oportunidades. O nosso dia começando, dia também que lá em 1961, né, o astronauta soviético realizou uma das grandes missões espaciais tripuladas. Ele passou mais de 24 horas no espaço, né, e mostrou que o ser humano poderia permanecer por longos períodos fora da Terra. É o Grumman Titov. Também no dia 26 de agosto, reúne, né, aniversários de vários artistas também. Se você faz aniversário, manda pra gente aí também, viu? 3239-3602, manda aí no nosso WhatsApp, né, também. É, nessa quarta-feira também o arquiteto apresenta em São Paulo um espetáculo dedicado a Tom Jobim, reunindo aí a literatura, história da Bossa Nova, um grande nome aí também, né? No Brasil. Previsão para hoje, quarta-feira, segundo Climatempo, 87% de chance de chuva, aqui para Três Corações, 0,4 milímetros. Temperatura variando entre a mínima de 16 graus e a máxima de 25. A umidade relativa do ar variando entre a mínima de 67% e a máxima de 99%. Ventos de 5 km por hora aqui na nossa queridinha do sul de Minas. 7:10 da manhã, já vem com um giro de notícias para você, viu? Via Tropical é bom demais.

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2: Muito mais do que cargos, cerimônias ou uma organização. Conhecemos história de formação, responsabilidade, liderança e propósito. E vimos como uma caminhada iniciada ainda jovem dentro do Betel, os Três Corações, pode atravessar fronteiras e chegar ao mundo. Tricordiana Beatriz Bicchiato, hoje era a Suprema Guardiã, representa os 5 países da Filha de Jó, aqui ó, os Três Corações.
3: Quando eu tô em visita, por exemplo, vai depender muito da demanda do lugar. Mato Grosso do Sul, por exemplo, a demanda deles lá era que a gente decidisse os últimos detalhes, porque eles vão fundar o que a gente chama de governo estadual, que é um grande conselho. Então, nós vamos fundar lá em outubro, e aí eu tive tempo de fazer passeio com as meninas, que não tem nada a ver, por exemplo, com a parte burocrática. A gente tem coisa gostosa também no meio. Eu visitei o Bioparque Pantanal com as meninas, que é a parte gostosa, é a parte que você sorri, e obviamente tem essas demandas burocráticas, né? Então, assim, estou auxiliando o Mato Grosso do Sul a ter esse governo estadual. É um dos trabalhos que a gente faz. Então, eles se tornam independente dentro do estado, as suas cidades não respondem mais diretamente a mim. Elas vão responder ao governo. O governo vai responder a mim.
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0: voltando lá pra 1940, 50. Rapaz, sucessos, hein?
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0: Bom dia, 7:25 da manhã. Bom dia pra você. Tá tudo bem aí com a sua quarta-feira? Tá no busão aí com o rádio ligado, o rádio antenado, tá com o aplicativo conectado na Tropical. Gostei dessa, hein? Vai trabalhar, bom trabalho. Tá voltando pra casa, bom descanso. Bora começar o dia sem conversa fiada aí, né? Pois é, vamos começar o dia com o pé direito aí na quarta-feira. Bom trabalho pra você aí. Baixa o aplicativo da Tropical do busão aí, vai, da internet.
2: Bom dia, ué.
0: Tem Wi-Fi no ônibus aí, ó. Tem Wi-Fi.
2: Tropical com você é bom demais. Que Jesus nos abençoe hoje e sempre. Tenha todos os seus dias lindos, lindo, maravilhoso e abençoado por Jesus. Ouvir a Tropical contigo, meu amigo, é bom demais, tá?
0: Um abraço pra você, rapaz. O Du ontem mandou pra mim aqui, pra tocar Djavan, eu toquei a sua música e não te respondi. Um abraço, viu, Du?

Você, meu querido, obrigado aí pela parceria, pela companhia, pela preferência, pela audiência. 7:26 da manhã, os melhores sucessos passando por aqui. E já já tem o nosso giro de notícias, que agora tem a banda Queen.

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1: Muito bem, bom dia. 7:35 da nossa manhã. Ibovespa sobe 1,61% e o dólar cai 5,14 para 5,14 reais, né? R$ 5,14. A bolsa acompanhou o ambiente externo mais favorável, enquanto investidores monitoravam o Oriente Médio, né? Sobre esse conflito que existe entre Estados Unidos, né? E também os países que vivem em conflito aí, mexendo na economia. O TikTok é multado no Brasil e nos Estados Unidos e prova que o crime compensa. A empresa chinesa também foi acusada de violar leis na Europa. O crescimento da rede torna as multas talvez insignificante perante o que a plataforma acaba também faturando. O impacto do salário mínimo, também de R$ 1.741, deve chegar a R$ 49,6 bilhões. A projeção é feita pelas consultorias de orçamento da Câmara e do Senado. O valor para 2027 foi sugerido na segunda-feira pelo ministro da Fazenda. Bom, bancos esperam investir mais de R$ 3 bilhões em IA e dados em 2026. Pois é, valor representa aí uma alta de 8% em relação ao ano anterior. A integralidade total dos investimentos vai chegar perto dos R$ 50 bilhões em tecnologia para o setor. A chuva ganha força em uma faixa ampla do país nessa quarta-feira, dia 26, principalmente em áreas do sudeste, centro-oeste e sul. As pancadas podem vir acompanhadas de raios em alguns pontos e serem mais intensas em outros lugares. O Antônio Pereira do Nascimento devolveu o dinheiro do mesmo dia que recebeu uma transferência. O motorista pede mais de 13 milhões por direito de recompensa e além de 150 mil por danos morais. O tribunal negou o recurso do motorista, que recebeu 131 milhões de reais por engano e mantém.

em processo sem testemunha. Bom, a justiça volta a decretar falência da operadora Oi. A decisão derruba o recurso dos bancos para manter o processo de recuperação judicial que tentava equacionar as dívidas que chegam a 44 bilhões de reais. Bom, falando aí do salário mínimo, o salário mínimo fica 120 maior, né? 120 reais maior em 2027. O reajuste de 7,4 eleva as despesas públicas, mas aumenta também o poder de compra do consumidor. A única mineradora de terras raras do Brasil pode ser comprada por uma empresa dos Estados Unidos. A norte-americana USA, né? Anunciou também ter finalizado o arranjo da capitalização para concluir a compra da Serra Verde. Bom, para finalizar, o Supremo Tribunal Federal criou mais um penduricário, com impacto de 44 milhões e 300 mil reais por ano. O Supremo Tribunal Federal, né, o STF e tribunais superiores, criou um novo penduricário, batizada de gratificação por atuação de alta complexibilidade técnica e administrativa. A verba é indenizatória e é destinada a servidores comissionados. Bom, já vem com as notícias do nosso site radiotropical.net. Fica aí.

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6: Acerta o relógio com a Tropical, agora são 7 horas e 46 minutos. Bom dia, 7h46. 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
8: 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Não volto mais.
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6: 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A mais querida, a mais ouvida, bom dia pra você. Tá no busão.
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6: Com certeza, e vai
10: tá
6: mesmo.
10: Todo busão.
6: Vai com você, bom dia, alô. Som, tá ok no aplicativo aí? Tá funcionando? Teste. Vai já o aplicativo da Tropical, vambora de busão, vambora. Pega o busão aí, ó. Essa catraca aqui, mais um pouquinho eu não passo nela, hein? Mais um pouquinho eu não passo nessa catraca aqui, não. Pelo amor de Deus, hein? Fala, ô Cruz Alberto. Deixar um pouquinho mais, né, larga aqui essa catraca. Ah, não tem que emagrecer não, né? Aham, bom dia, motorista, bom dia. Você que tava movimentando já Três Corações, levando pra lá e pra cá, né, já os trabalhadores brasileiros. Bom dia, você trabalhador também, tá indo pro trabalho agora? Tá indo descansar também? Que inveja, hein? Ah, bom descanso pra você, que inveja, mas você ficou a noite inteira trabalhando também, né? Os vigias aí, né? Bom dia pra você que começa o dia na Tropical, ela sim é a mais ouvida. Tamo junto aí na manhã. Mais gostosa do FM, já tomou seu café já? Talvez a cara não melhorou por causa disso, né? Vai lá tomar seu café lá e vambora.

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1: Muito mais notícia para você. Durante a 25ª sessão ordinária da Câmara Municipal de Três Corações, realizada na noite de segunda-feira, dia 24, o atendimento no Hospital São Sebastião foi tema de manifestações durante a Palavra Franca. A vereadora Mônica Lemes orientou moradores que tenham reclamações ou denúncias a registrar os casos nas ouvidorias oficiais para que possam ser formalmente apurados. Na mesma discussão, o vereador Christian Timbó criticou o atendimento prestado pela instituição e utilizou o termo patifaria, fecha aspas, ao questionar a situação. O presidente da Comissão de Saúde da Câmara, Mônica Lemes, afirmou que tem acompanhado reclamações sobre o Hospital São Sebastião pública, né, nas redes sociais e também recebida pela rádio. Segundo ela, manifestações feitas nesses canais não funcionam. A vereadora orientou os moradores a utilizar a ouvidoria do município aqui de Três Corações, caso prefiram, também a ouvidoria do estado. Segundo a Mônica, o registro formal é importante para que as reclamações possam ser contabilizadas e utilizadas durante ações de fiscalização. Depois da sessão, a parlamentar reforçou a orientação da reportagem e ela afirmou que as reclamações da população são legítimas, mas defendeu que sejam encaminhadas pelos canais oficiais para que possam ser apuradas. Na sequência da discussão, o vereador Christian Timbó afirmou que recebe reclamações sobre o atendimento do Hospital São Sebastião e questionou a atuação do Poder Executivo na fiscalização dos serviços prestados pela instituição. Durante a fala, o parlamentar afirmou: até quando, abre aspas aqui, até quando vai continuar essa patifaria nesse Hospital São Sebastião? Fecha aspas. Em seguida, criticou o tempo de espera e citou relatos de pacientes que, segundo ele, estariam buscando atendimento em Varginha. Timbó também questionou a relação entre a prefeitura e o Hospital São Sebastião, mencionando o contrato relacionado ao atendimento, de pronto atendimento, e defendendo que o município faça fiscalização e auditoria nos serviços. O vereador também citou investimentos e melhorias estruturais anunciadas pelo hospital, mas afirmou que, na avaliação dele, a estrutura não seria suficiente se os pacientes continuarem enfrentando dificuldades para conseguir atendimento. Timbó ainda mencionou que a previsão de inauguração da unidade de pronto atendimento, a UPA, aqui de Três Corações, e afirmou que a nova estrutura poderá ampliar as opções de atendimento à população. Lembrando que o hospital também respondeu, teve aí a nota do hospital após a repercussão das declarações. A reportagem procurou a Fundação Hospitalar e Educacional São Sebastião, que encaminhou uma nota de repúdio às declarações do vereador. Bom, procurado pela reportagem para comentar a manifestação da Fundação Hospitalar e Educacional São Sebastião, Christian Timbó afirmou que mantém as críticas feitas durante a sessão. Segundo o vereador, o termo utilizado durante a Palavra Franca teve como objetivo questionar o que classificou como desrespeito à população no atendimento prestado pelo hospital. Bom, se você quer acompanhar também na íntegra essa matéria, você pode entrar no nosso site radiotropical.net, estar se atualizando aí também das principais notícias aqui da cidade, viu? Agora são 7:53, ou você fica ligado aqui também no Cidade Revista, coladinho aqui no Manhã da Tropical, para mais notícias e informação aqui da nossa cidade. 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
1: Uma das músicas mais emblemáticas da história dos Beatles, Hey Jude. A música dos Beatles que virou um hino, né? Pois é, hoje a gente volta a 26 de agosto de 1968. Uma data importante para a história da música. Foi nesse dia que os Beatles lançaram Hey Jude, acompanhada também, né, de Revolution. A música rapidamente se transformou em um dos maiores sucessos da banda. A história da música é curiosa. Paul McCartney escreveu Hey Jude pensando que Julian Lennon, filho de John Lennon, durante o período em que John estava se preparando, se separando da primeira esposa, né, a Cynthia, Paul McCartney queria transmitir uma mensagem de conforto para o menino naquele momento complicado. O que começou, gente, com uma música praticamente de consolo, acabou ganhando dimensões diferenciadas. Hey Jude chegou ao primeiro lugar das paradas e permaneceu 9 semanas no topo nos Estados Unidos. tornando-se um dos maiores sucessos dos Beatles. É aquele final que todo mundo conhece, né? Repetindo várias vezes, vários minutos. É justamente essa parte que transforma a música em uma experiência coletiva, como se fosse um hino. Você pode talvez não saber cantar a letra inteira, mas dificilmente ficar quieto quando chega o refrão, né? Voltando no tempo com esse grande sucesso, que foi lançado também no 26 de agosto de 1968. Hey Jude.

0: 8 horas.
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2: Bom dia, 8:00 da manhã da matina. 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
2: Nós aí, ó.
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2: Tá passando no trecho aqui, bom dia pra você. Tá chegando aqui em Três Corações, bom dia pra você, bom dia. A quarta-feira começou e começou bem. Tá passando aqui na 381, vem cá tomar um café. Chega mais aí, vai, chega mais aí. Um ótimo dia, sintonizado na melhor companhia. Tamo junto na nossa quarta-feira, 26 de agosto de 2026. O dia é esse. O momento é agora, faz agora. Se não fez, pelo amor de Deus, dá tempo ainda, hein? Pra você que tá começando o dia, bom dia, Du! Ô, Du! Pois é, rapaz, eu achei que eu tinha te respondido. Sabe quando você tem a sensação de que você respondeu, mas você não respondeu nada? Pois é, cara, tanto de gente fica no vácuo por causa disso, né? Que Deus possa dar aí um dia leve sempre e um destino de paz. Bom dia, viu? Bom dia, valeu pela audiência. Ai, ai, ontem teve tentativa de homicídio no jogo do Cruzeiro, viu? Cara, já devia ser. Pois é, eu também, viu? Acho que ali era pra. É casa de polícia, ali é casa de polícia. Ô Flamenguista, você tava secando quem ontem? Quem você tava secando ontem? Hein, Tarcísio? Fala a verdade, hein, Tarcísio? Bom dia. Bom dia pra você, ó. Já as previsões, hein?
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11: 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A gente falou de desafios, né? Para você, né, que representa esses 5 países, qual, de até hoje, qual é que foi o seu maior desafio, a dificuldade que você vê que você tem que dar uma virada ali para o negócio acontecer? Você já passou?
12: Eu tenho que colocar em palavras bonitas. Eu acho que a velocidade com que o Brasil tem mania de reclamar muito da própria burocracia, mas a nossa burocracia é muito rápida. Então eu tenho dificuldade de entender o tempo de burocracias externas, com que as coisas são resolvidas externamente. Para mim é um desafio muito grande. Porque aqui, às vezes a gente reclama de um documento que vai levar 3 dias para ficar pronto. E nós estamos falando de coisas que vão ficar parado por um mês e, meu Deus, vamos fazer isso acontecer. Então, para mim, é um desafio muito grande.
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2: Bom dia! Vamos lá para as previsões. O nosso dia começando, as previsões astrais já também no ar. Um ótimo dia para você. Olha, os astros nessa quarta-feira traz aí para você o entendimento que você não precisa resolver tudo sozinho, viu? Você não precisa não, viu, amiga? Você não precisa resolver tudo sozinha. Tem que ouvir mais, né? Escolha bem as batalhas que você quer talvez trilhar. No amor, uma conversa pode aproximar. No trabalho, vai com calma antes de assumir mais responsabilidade, hein? 07/18/31, vermelho é a cor do dia para você, Áries. Oi, Touro, tá tudo bem? O dia pede um pouquinho mais de paciência. Paciência é uma virtude. Não tenta controlar tudo. Uma boa conversa pode melhorar e muito uma situação que talvez estava meio travada, embolada, e você consegue resolver. O dinheiro, assim, evita gasto por impulso. Eita, um cartão de crédito, hein? 04/16/28. Os números da sorte, a cor do dia para você é amarelo. Bom, para fechar a primeira rodada, bom dia, geminiana. Gêmeos, a sua comunicação hoje tá fiada, hein? Uma conversa, uma reunião, um diálogo, uma mensagem pode trazer oportunidades para você, hein? Então aproveita essa

0: oportunidade só quando chegar. Só não deixa que as pequenas coisas acaba se acumulando, viu? Os números da sorte para você é o 3, 12 e 25 verde, é a cor do dia. Volto já falando com você de Câncer, Leão e Virgem.
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0: Pede não que eu tô voltando já com mais previsões astrais para você. Ê, Fagner. Deslize. Essa aqui é o Manhã da Tropical, companhia pra você todo dia. Bom dia, bom dia.

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5: Estamos de volta com mais uma rodada de previsões. 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
4: Bom dia, Câncer. Hoje um pouquinho mais sensível você tá, né? Não guarda tudo pra você, não. Não precisa disso. Procura quem realmente te faz bem e abre o coração, tá? Fala o que precisa ser dito. Às vezes falar não resolve 90% do problema. Em casa você pode organizar o ambiente e ajudar também a deixar a cabeça mais tranquila. 06-14-22, branco é a cor do dia. Leonina, tudo bem, Leão? A sua capacidade de convencer e convencer tá forte hoje, hein? Aproveita para resolver as petambulâncias do dia, as pendências, né? Alinhar as coisas no trabalho também. No amor, menos cobrança e mais leveza. 01-19-33, são seus números da sorte, dourado é a cor do dia. Virginiana, bom dia, hoje virgem. É dia de colocar a vida em ordem, a casa em ordem, a família em ordem. É dia de organizar conta, compromisso, aquilo que ficou pendente. No amor, demonstrar segurança vale mais do que ficar procurando problema onde não existe, né? Anota aí seus números da sorte: 08-17-26, azul é a cor do dia. Volto já falando com você de Libra, Escorpião, e com você, Sagitário. Segura aí.
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0: mexer com elas aí é dor de cabeça, hein? Mexer com elas é problema. Problema. Mexer com as calguel é problema, viu?
1: Mexer com as calguel é problema.
2: Bom dia.
0: Bom dia.
2: Você esqueceu de pôr sua foto hoje? Tudo bem?
0: Tudo bem. Tudo bem.
2: Tranquilo?
0: Tá tranquilo. Graças a Deus.
2: A gente podia falar uma coisa tão importante pra você que eu acabei esquecendo.
0: Olha.
2: Olha, você registra o aniversário da Ivonete de Oliveira, sim, aqui no Rio de São João. Você manda pra mim fazer um favor? Já que é certinho, assim, que eu sou dos Estados Unidos antigo, eu digo pra mim, sabe que agora ama, tá? Então tá. Vou falar muito, então. Tchau.
0: O Radinho da Vera tá cedo, cedo, cedo. O Radinho da Vera tá cedo, firme. Um abraço pra você, Verinha. Cedo já, o Radinho já tá funcionando, né? Já tá ligado aí, antenado, conectado. Tá na melhor, né? Beijo pra você. Todo dia tá com a gente aí também na programação. Agora são 8:30. Verinha, bom dia, Verinha. Beijo no seu coração aí também. Vamos seguindo, volta já. Fica aí, sai daí não.
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0: Uma decisão que você vinha adiando pode finalmente começar a andar. Confia mais no seu jeito de fazer as coisas, tá? No amor, evita a cobrança, tá? Deixa a relação respirar. É desnecessário você ficar aí também burrinando, né? O presentinho de Deus. Me ajuda aí, viu, Libra? É, em outras palavras, deixa chata, resumindo o pagode aqui, 05:15:30, rosa é a cor do dia, com carinho, né, as previsões. Escorpião, bom dia, não carrega o mundo nas costas, quando é que você vai entender isso? Você carrega o problema que é seu, que é do seu amigo, que é da sua amiga, que é da sua família, me ajuda aí, aliás, te ajuda aí, faz o que precisa ser feito, mas respeita seus limites. No amor, a sinceridade é importante, não adianta ficar reclamando do marido pra amiga. Tem que reclamar do marido pro marido. Isso aí não, senão não adianta nada. Brigou com o marido.

0: tá? Os números da sorte é o 02-13-27, laranja é a cor do dia.
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0: No Manhã da Tropical, volto já com mais previsões. Segura aí, 8:33 da manhã.
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0: Vamos com o Boletim das Crianças, né, Marli? Bora. Eu já tô aqui cedo, né? Já tô te dizendo aqui, Marli. Bom dia.
1: Cria vem, das 6 às 11 sem parar. É só curtir e cantar.
0: Olá, bom dia. Sucesso pra você de Chico Rei mais o Paraná. Põe volume aí. Essa aqui é saudade, hein?

0: Tropical, bom dia pra você. Volto já, segura aí. Agora no Tropical são 8h44 da manhã.
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1: Previsões astrais incríveis a caminho. 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
0: Bom dia, Capricórnio. Seu esforço pode começar a ser reconhecido. Continua fazendo a sua parte sem querer resolver tudo de uma vez, você não vai conseguir. À noite tenta desligar um pouco aí das preocupações. 10, 20 e 32, os números da sorte marrom é a cor do dia. Aquário, uma ideia diferente pode se transformar em uma boa oportunidade, mas antes de assumir qualquer compromisso, veja se realmente cabe na sua rotina e também no seu bolso, né? Tem que fazer as contas aí. 11, 23 e 35, Lilás é a cor do dia. Bom dia, peixinha. Peixe, não tenha pressa em tomar decisões importantes. Primeiro, organiza seus pensamentos. No amor, fala aquilo que sente sem transformar, né, a conversa em cobrança. Você precisa diferenciar isso. 6, 18 e 29, azul claro é a cor do dia. Nem tudo precisa ser resolvido hoje, né? Para todos os signos. Alguma coisa precisa de ajuste ali, talvez o tempo acabe organizando tudo. Calma, que uma conversa boa se resolve também, tá? Pra você, um bom dia. Amanhã eu tô de volta com mais previsões astrais no dia.
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0: Próximo encontro, amanhã às 8 horas, quinta-feira, tô de volta com mais previsões.

0: 8:58.
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13: 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Tricordiana Beatriz Vicchiato, hoje era a Suprema Guardiã, representa os 5 países da Filha de Jó, aqui ó, de Três Corações.
14: Quando eu tô em visita, por exemplo, vai depender muito da demanda do lugar. Mato Grosso do Sul, por exemplo, a demanda deles lá era que a gente decidisse os últimos detalhes, porque eles vão fundar o que a gente chama de governo estadual, que é um grande conselho. Então, nós vamos fundar lá em outubro, e aí eu tive tempo de fazer passeio com as meninas, que não tem nada a ver, por exemplo, com a parte burocrática. A gente tem coisa gostosa também no meio. Eu visitei o Bioparque Pantanal com as meninas, que é a parte gostosa, é a parte que você sorri, e obviamente tem essas demandas burocráticas, né? Então, assim, estou auxiliando o Mato Grosso do Sul a ter esse governo estadual. É um dos trabalhos que a gente faz. Então, eles se tornam independente dentro do estado, as suas cidades não respondem mais diretamente a mim. Elas vão responder ao governo. O governo vai responder a mim.
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16: 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Piadas e charadas. 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
17: Dá licença, Tom. Agora escuta essa. E o Conta Aí de hoje é daqueles bem reais. Você já reparou que quando a pessoa fala, vou só dar uma olhadinha, nunca é só uma olhadinha? Quando percebe, já passou um tempão e você nem lembra mais o que foi procurar. A curiosidade ganhou de novo e vai ganhar amanhã também.
16: Essa foi mais uma do Conta Aí. Se fez você rir ou pensar, já valeu.

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Agora são 9:06. Ô Guto, eu gostei também da curiosidade aí, viu? Gostei. Você tá cada dia mais focado aí no seu trabalho. O que é isso, hein, Guto?

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2: Ô, gordinho, bom dia, gordinho. Como é que você tá, gordinho? 100%, Antão Carlos. Antão Carlos, manda um abraço aí pro nosso grande taxista Três Corações aí, o nosso amigo, o Dridri do táxi, o nosso grande motoboy, César Sullivan. E pra você que é um excelente radialista aí, o cara nota 10. O meu amigo também, José, lá na gráfica dele lá, entendeu? E manda um alô pra um Zé Ruela que tem lá em Conceição do Rio Verde.
0: Zé Ruela?
2: No Corongo aí. Tamo junto.
0: Zé Ruela, sacanagem. Bom dia pra você. Já estou aí começando o ideia do dia, falando da vida alheia, né? Fazendo aquela fofoca básica.
3: Todo mundo quer saber o que rola no mundo dos famosos.
0: Bom, até então aparecia dois apaixonadinhos aí, mas teve fim, né? O relacionamento do ex-BBB Juliano com a Marina Sena. Os dois separou. Entrevista divulgada, né, pela imprensa. O dançarino abordou aí o término, tá claro, e declarou que planeja expor menos a sua intimidade em futuros relacionamentos. Diz que tá focado na carreira, né, o Juliano, e também, né, estreou no filme As 10 Vantagens de Morrer Depois de Você. E vai interpretar o filho do ator Alexandre Nero na novela Paraíso Perdido, do Globoplay. Ao ser questionado sobre a ex-namorada, ele garantiu que o respeito e a admiração continua. Admiração, abre aspas aqui, admiração como artista, como ser humano, como tudo permanece. Marina é incrível. E como qualquer relacionamento na vida, porque a gente nasce sozinho e morre sozinho. Relacionamentos começam e terminam. A vida sim. Fecha aspas. Bom, diante do fim da relação, né, o jovem, né, Juliano, o louro, né, admitiu ter repensado a forma como lida com a exposição dos seus vínculos interpessoais. Olha, que novidade, né? Um artista falando sobre expor sua vida, porque o artista tem isso aí, né? Brigou com o mozão, vai lá pras redes sociais. Brigou com o ex, vai lá pras redes sociais. Aí ele falou que tá repensando isso. Será que vai repensar mesmo? Será? Que a pergunta que fica, né? Até onde que vai, né? Pra vir a busca pela visualização e pelo crescimento aí nas redes sociais. Gente, tem pessoa que é sincera nas redes, claro que tem. Tem pessoas que é verdadeira, óbvio. Mas tem pessoas que não é. Tem pessoas que faz o que faz pra ganhar os ditos likes. Claro que fica aquele recado de sempre ser verdadeiro. Mas o Juliano diz que não vai expor tanto a sua vida particular aí nas redes sociais. Se ele não expor, Léo Dias acha. O Juliano também refletiu sobre o aprendizado que vem tendo, né? Adquirindo maturidade e a importância da privacidade. Falou que aprendeu com a vida mesmo. Não temos noção da consequência quando a gente é mais novo. E às vezes é muito bom preservar o que a gente ama e a nossa intimidade, porque aí nenhuma energia afeta, nada toca. Bom, a equipe da cantora também se pronunciou formalmente sobre a separação do casal por meio de um comunicado enviado à imprensa. Abre aspas, os dois entenderam que a relação se transformou e os ciclos juntos também, como um casal, se encerrou. Existe naturalmente a tristeza pelo fim do relacionamento, mas a Marina Sena segue focada nos seus projetos e guarda com um carinho tudo o que viveram. Pois é, então chegou ao fim o relacionamento, né, de Juliano e Marina Sena. Que coisa, hein? Você sabe quem que é ela, né? Essa aqui, ó.

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0: Sucesso de Zezé, mais o Luciano. Vamos separados agora, né? O Zezé resolveu seguir a carreira solo aí também, o Luciano também. O Luciano agora canta gospel, né? Agora é gospel. Gospel. Bom dia, Simone. Tá tudo bem com você, Wellington? Bom dia. Bora lavar roupa com chuva, hein? Lava roupa hoje, amiga. Tá com coragem, hein? Vai cheirar ruim a roupa aí.
1: Olá, bom dia. Olá. Bom dia, Wellington.
0: Bom?
1: Aqui é o Ezequiel da cidade de Três Pontos.
0: Você tá bom?
1: Eu queria mandar um alô aí pra vocês todos da rádio aí.
0: Manda aí,
1: e
0: manda
1: principalmente
0: aí
1: pra minha prima Stephanie, que tá aí em Três Corações. Queria pedir uma música aqui pra ele, pra todos vocês aí da rádio, Wellington.
0: Tá.
1: O nome da música é Maria Passa na Frente. Maria, eu gostaria de dedicar essa música com muito carinho pra vocês e todos da rádio, e principalmente pra minha prima Stephanie.
0: Beleza.
1: Oi, Stephanie, um abraço, viu, pra você, viu, minha prima querida. Falou, tá
0: mandado
1: Wellington,
0: aí, tchau, um abraço, obrigado pra você, tchau, obrigado, valeu pela audiência, valeu pelo carinho também, viu? Maria Passa na Frente, 9:24 da manhã.

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0: hoje, aquele tempo fechadinho pra chuva aí, né? Bora pra faxina aí, com faxina, tem faxina?
1: Mente,
0: ah, tem.
1: Me pega a vassoura e remexa as cadeiras, é hora da faxina.
0: Bom dia pras meninas aí que não tem tempo ruim não, a Simone falou, entrou a chuva, mas fazer o quê? Tem que dar um jeito, tem que dar um jeito. Bora lavar roupa com chuva sem chuva, bora. Na hora da faxina, você que tá aí com a gente, bom dia, as meninas aí também da faxina. Alô, você faxineira, bom dia. Ó, essa aqui é da

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0: todo mundo quer saber o que rola no mundo dos famosos.
1: Bom, de todas as coisas que você pode talvez não fazer, é você prometer e não cumprir, né? Principalmente pro mozão. Você prometeu pro mozão, você vai ter que cumprir. E de presentes, né? Que você falou que ia prometer, né? Pro mozão e tal. Se você prometeu aí uma cirurgia plástica, que acaba sendo muito natural, você tem que cumprir, porque o Alberto Cowboy, o ex-BBB, ele cumpriu a promessa que foi feita à esposa Priscila Monroy, né? Antes de entrar no BBB 26. Na segunda-feira, o empresário, ele compartilhou aí nos seus redes sociais, né? O resultado desse procedimento estético que a companheira tanto sonhava em realizar, e ele foi capaz de realizar esse sonho. Pois é, uma cirurgia avaliada em mais de 40 mil reais. Para a revista Quem, Priscila contou que ficou surpresa com a organização do marido. Achei bonitinho como foi tudo. Lembrando que há um tempo atrás foi divulgada aí uma briga deles, né? Um momento de intimidade ali do casal, de discussão. E aí o pessoal começou, pô, ele bate na mulher e tal, ele xinga, né, ele briga. E acabou que viralizou na rede social. Ela veio a público explicar, gente, não é porque filmaram nossa intimidade, mas todo casal briga. Aí depois passou-se muito tempo e aí ele cumpriu a promessa, né, de dar essa cirurgia pra ela, né? E ele falou lá nos Estados Unidos que era pra eu arrumar uns dias aí com a minha chefe, porque ele queria me fazer sorrir. E ficou uns dias guardando o segredo. E fez um negócio bonitinho ali pra ela. Não foi assim, vou lá, paguei e pronto. Tá lá, paga. Não, teve todo um esquema, né? A esposa do ex-BBB realizou a mastopexia com a coloração de prótese. Ela explicou que o sonho do procedimento era também uma questão de autoestima. Depois ela dá a luz aí a Fiorella, de 4 anos. E ela falou que ficou super feliz em fazer a cirurgia depois da maternidade, ficou um pouco insegura em relação ao corpo, porque muita coisa acontece na mulher, né? Principalmente aí no emocional da mulher, depois de algumas mulheres, né? Não todas, mas algumas ficam, né, com alguns complexos no seu corpo. Foi o caso dela. Nas redes sociais, o empresário compartilhou uma declaração para a esposa e falou: antes de entrar no BBB, eu prometi que realizaria esse sonho, né? Que era o sonho dela. E você foi meu porto seguro, minha parceira e quem nunca soltou a minha mão. Dessa vez, foi a minha vez de cuidar de você e ver esse sorriso de perto. Promessa feita, promessa cumprida. Eu te amo, amor dos meus sonhos. Seus sonhos são os meus sonhos. É isso, hein? Tá apaixonada, hein? Também uma cirurgia de 40 mil. Tem que amar um homem desse mesmo, né? Parabéns ao casal aí, mais feliz que tudo, né? Já tem velhinhas no Manhã da Tropical, viu? Só pra contrariar.

0: que nunca saem de moda.
1: Alma Gêmea, lembra dessa música, dessa novela? Uma vez mais foi também tema dessa novela. A música foi lançada por Ivo Pessoa em 2005. No álbum que revela o nome do cantor pela Som Livre. Mas a história por detrás dela ficou maior ainda quando a canção entrou na trilha de Alma Gêmea, novela exibida entre 2005 e 2006. A música virou aí o tema do casal Rafael e Serena, lembra? Interpretados aí também por Eduardo Moscovis e Priscila Fantin. Uma história interessante também, o Pessoa estava participando do programa Fama em 2004, quando um produtor musical da Globo percebeu que a sua voz era marcante e perguntou se ele teria interesse em gravar músicas para novelas. Olha as oportunidades aí, Ivo respondeu: vamos fazer já? Agora? Vamos lá fazer? Pouco tempo depois, a oportunidade realmente apareceu. A canção de amor, saudade, de esperança, de reencontrar alguém que já partiu, é justamente essa mistura de romance e emoção que faz dela, uma vez mais, combinar tão bem com a história de Alma Gêmea. Essa novela fez muito sucesso, inclusive, entre os anos 2005 e 2006. Você vai relembrar agora, voltando no tempo e lembrando do passado.

0: 10 horas.
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3: Sargento da Polícia Militar é suspeito de matar mulher trans em Jacuí. Polícia Militar usa câmeras de monitoramento e prende autores de assalto em Pouso Alegre. Foragido da justiça foi capturado pela Polícia Militar em Extrema. Homem em surto, armado com uma faca, é contido pela Polícia Militar em Três Pontas.
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3: Sargento da Polícia Militar é suspeito de matar mulher trans em Jacuí. O corpo da conselheira tutelar, Marina Colucci de Jesus, de 34 anos, natural de Jacuí, foi encontrado na zona rural entre Jacuí e Fortaleza de Minas. Ela estava desaparecida desde a última sexta-feira. De acordo com a Polícia Civil, o corpo estava enterrado em uma cova com cerca de 1,5 metros de profundidade. O sargento da Polícia Militar, José Sérgio de Oliveira, de 43 anos de idade e com 20 anos na corporação, confessou o crime, afirmando ter assassinado a vítima com um tiro e indicou o local onde o corpo estava escondido. O sargento foi preso em flagrante e a arma do crime apreendida. O comandante da 18ª Região da Polícia Militar, Coronel Cláudio Aparecido da Silva, informou que, apesar de o inquérito ser de atribuição da Polícia Civil, a corporação abriu um procedimento interno para acompanhar o caso e avaliar a permanência do militar nos quadros da instituição. No momento do crime, o sargento estava de folga. Polícia Militar usa câmeras de monitoramento e prende autores de assalto em Pouso Alegre. Uma equipe da Polícia Militar de Pouso Alegre prendeu dois homens de 18 e 32 anos e apreendeu um adolescente de 16 anos envolvidos em um assalto na cidade. Um deles usou uma faca como arma para cometer o crime. Câmera

identificá-los. Eles foram monitorados em tempo real, presos em flagrante e encaminhados ao presídio. Foragido da justiça foi capturado pela Polícia Militar em Extrema. Um foragido da justiça que tinha um mandado de prisão por assalto à mão armada foi preso pela Polícia Militar em Extrema. Ao perceber que seria abordado, ele pulou muros, telhados e invadiu uma residência. O homem acabou dominado, foi preso e encaminhado ao presídio. Homem em surto e armado com uma faca é contido pela PM em Três Pontas. Um homem armado com uma faca, aparentemente em surto e apresentando comportamento agressivo, ameaçou pessoas no bairro Vale do Sol em Três Pontas ontem à tarde, além de chutar e dar socos em portas de residências. Como o indivíduo estava armado e o quadro de hostilidade evoluiu, a Polícia Militar foi acionada. Os policiais precisaram utilizar uma arma de choque para contê-lo. Em seguida, ele foi encaminhado pelo SAMU ao pronto-socorro, onde foi medicado. Após ser estabilizado, o homem foi conduzido à delegacia de plantão em Varginha.

0: sucesso de Thiaguinho.
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0: Nesse boletim nós recebemos também Ring Siqueira, presidente do ancianato Antônio Frederico Zanan, que retorna à nossa programação para fazer um agradecimento, né, à emissora e principalmente aos ouvintes que têm atendido aos chamados das campanhas solidárias realizadas pela instituição. Rings destaca que o trabalho, gente, de divulgação pela rádio tem ampliado de forma muito expressiva o alcance dessas campanhas, fazendo com que a informação chegue ao maior número de pessoas e, consequentemente, possibilitando a chegada de doações que são fundamentais para o funcionamento e a manutenção do ancianato, que atualmente acolhe cerca de 60 idosos.
3: É agradecer à população, porque realmente todos estão nos ajudando, está contribuindo, está funcionando muito bem essas campanhas, sabe, Zé? E a gente continua na campanha dos quatro itens: café, leite, açúcar e bolacha. Eu vou fazer sempre essas campanhas com menos itens para não fazer bagunça na cabeça do povo, e o povo está contribuindo ali, está chegando aqui, às vezes liga aqui no ancianato para que a gente possa retirar também, sabe? Então está funcionando, viu? Agradeço demais a população de Três Corações, viu? Estamos ajudando muito. É demais que a população possa vir mais aqui no ancianato, das duas às cinco, né? Da tarde, que é o horário de visita, para conversar com os idosos, né? Para conversar com o assistido. Que o assistido hoje, a pessoa de idade, o que mais ele gosta é que a gente escuta ele falar com a gente. Então a população podia vir mais, né?
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queimar arroz lá. 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

0: demais, hein?
1: Isso aqui é bom, viu?
0: Maravilhoso. Bam, bam, bam, bam, bam, bam, bam. 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
3: E o Elton Carlos, eu falei pra você que o Vasquinho entregar rapadura, né? Você não acreditou, hein?
0: Aham.
3: Toca a luz pra nós aí.
0: Sei.
3: Retrovisor, Gustavo Lema.
0: Retrovisor.
3: É, oferecer pra todos os ouvintes, meu amigo. Vai tocar, minha prima Cachorro, Peixão, Fazer o próximo.
0: Olha o Palmeiras no retorno.
3: Falei, aí. Né? Aí por cima o Vasco vai cair com a benção do porquinho.
0: Olha o Palmeiras aí no retrovisor aí. Olha aí o Palmeiras no retrovisor. Oi, Didi, aí, bom dia, viu? É, se bem que você falou mesmo, viu? Mas aí não deu, né? Deu ruim.
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0: Bom, deixa eu ver quem sopra velhinha no dia de hoje. Benta Ferreira Pereira, do bairro Vilas Boas. João Marcelo de Carvalho, da Nova TC. Alô, Edmar Josué de Oliveira Borges, Edmar Boedeiro. Alô, meu querido, parabéns, hein? Você que faz aniversário hoje também. Muitos anos de vida, realização, sucesso pra você também. Peraí que eu agora acerta. Não, é errado ainda, peraí. Você que sopra velhinha, estamos no dia 26 de agosto. Desejo pra você tudo de bom, né? Agora sim, doutora Roberta, no Hospital das Clínicas de São Paulo, soprando velhinha nesse dia. Alô, Irani Pereira, de São Tomé das Letras. Emily Rocha Oliveira, de Bragança Paulista. Também Ione Aparecida Valim, do Vila Fernão Dias. Rosa Maria, Maria Eduarda Faustino Olímpio, do Jardim Paraíso. E também a Rosimeira Aparecida Felizardo Januário, do Jardim Moarama, soprando velhinha nesse dia 26 de agosto, quarta-feira. Sucesso pra você. Sempre diz amém, sempre diz amém. Sucesso na sua caminhada.
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0: Hoje deu chuva, né? Aqui para Três Corações, deu uma chuvinha aí. Deu chuva à tarde, né? Período de chuva aí. É, dá pra dar uma adiantada aí nos afazeres de casa. Bom dia pra você, Simone. Essa é aqui a Tropical. Esse é o Manhã da Tropical. E esse aqui é o Gustavo Lima, com seu retrovisor.

sim, ah, São Paulo né, não tá em nada, tem que estar tá secando o Palmeiras, né? Fazer o quê? Alegria do São Paulino é secar o palmeirense. Agora são 10h28 da manhã, Matheus e o Cauã. Ah, que sorte a nossa, hein? Que sorte a nossa, 10h29.

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3: 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Conhecemos história de formação, responsabilidade, liderança e propósito. E vimos como uma caminhada iniciada ainda jovem dentro de um Betel de Três Corações pode atravessar fronteiras e chegar ao mundo. Tricordiana, Beatriz Vicchiato, hoje era a Suprema Guardiã, representa os cinco países da Filha de Jó, aqui ó, de Três Corações. A gente falou de desafios, né? Para você, né, que representa esses cinco países, qual, de até hoje, qual é que foi o seu maior desafio, a dificuldade que você vê que você tem que dar uma virada ali para o negócio acontecer? Você já passou?
4: Eu tenho que colocar em palavras bonitas. Eu acho que a velocidade com que... O Brasil tem mania de reclamar muito da própria burocracia, mas a nossa burocracia é muito rápida. Então eu tenho dificuldade de entender o tempo de burocracias externas, com que as coisas são resolvidas externamente. Para mim é um desafio muito grande. Porque aqui, às vezes a gente reclama de um documento que vai levar 3 dias para ficar pronto... E nós estamos falando de coisas que vão ficar paradas por um mês e, meu Deus, vamos fazer isso acontecer. Então, pra mim, é um desafio muito grande.
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Aí o sucesso de Turma do Pagode. Bom dia. 10 horas mais 40 minutos. 20 minutinhos faltando para as 11.

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0: Tem você aqui na Tropical, com a gente no nosso Manhã da Tropical. Sempre. Dando mais uma Rony, hein? 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Bom, faltando quase 5 minutinhos pro Cidade Revista, vou nessa, dando espaço agora para o meu grande amigo Luiz Carlos de Freitas, trazendo para você o Cidade em Revista. Amanhã, 6 da manhã, tô de volta com você.
1: Ô, Elton Carro, meu amigo. Então, uma boa tarde aí pra você que tá indo embora agora pra casa descansar.
0: Boa tarde.
1: Deixa eu falar uma coisinha pra você.
0: Tarde.
1: Aproveita que você tá indo embora pra casa descansar. Dá uma limpadinha aqui à frente lá, porque pelo amor de Deus, tá parecendo uma floresta tropical lá, ué. Credo, mato demais.
0: Você tá errado que você tá falando boa tarde, né? Yeah. Segundo, que você tem que cuidar do seu ônibus, eu acho que, né? Você tem que cuidar do ônibus aí também. Que ontem eu recebi umas fotinhas aí, só que eu não vou falar, entendeu? Nessa, tô de volta amanhã, gente, com mais uma edição do nosso Manhã da Tropical, viu? Grande abraço pra você, Bocudo, né? Eu tenho fotos aqui, viu? A gente se fala, ei, aí, repórter Elson Gonçalves, repórter Zezinho Rodrigues, repórter Graziela Mello e o Luiz Carlos de Freitas e o Cidade Revista. Amanhã, estamos juntos.

0: 11:01.
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3: 11 horas e 2 minutos. Bom dia. Está no ar Cidade em Revista na edição do dia 26 de agosto de 2026. Eu sou Luiz Carlos de Freitas e junto com toda a nossa equipe vamos levar até você os principais fatos, informações e reportagens que são destaque em nosso município e também na região. Acompanhe o trabalho de entrevistas e reportagens de Graziela Mello, Elison Gonçalves e Zezinho Rodrigues, trazendo os assuntos que movimentam a nossa cidade. E nas notícias do Complexo Policial, a apuração é com Donizete de Almeida. Fique com a gente, se informe e participe. O Cidade em Revista está só começando.

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0: Vamos conferir agora a previsão do tempo para esta quarta, dia 26 de agosto, em Três Corações. Como já passamos das 11 da manhã, a previsão para as próximas horas é de tempo nublado e chuva fraca. As temperaturas sobem ao longo do dia e podem chegar a 25 graus. A mínima prevista é de 16 graus. E atenção para a noite, porque há possibilidade de pancadas de chuva. Agosto continua com poucas chuvas em Três Corações. A média para o mês é de 25 milímetros. Até hoje, dia 26, foram registrados apenas 1 milímetro, o que equivale a 4% da média normal para o período. A previsão é baseada com dados combinados das estações meteorológicas e satélites do Centro de Previsão de Tempos e de Estudos Climáticos. Olha, eu quero mandar um abraço grande aos aniversariantes de hoje. Parabéns e felicidades aí para a doutora Roberta, no Hospital das Clínicas, em São Paulo. Irani Pereira, em São Tomé das Letras. Emily Rocha Oliveira, Bragança Paulista. Ione Aparecida Valina, Vila Fernão Dias. Maria Eduardo Faustino Olímpio, no Jardim Paraíso. Rosimeira Aparecida Felizardo Januário, no Jardim Morama. E Marcela Aparecida da Costa, na Bela Vista. Felicidades. Manchetes de hoje. Agosto dourado. Amamentar vai muito além de uma linda cena de maternidade pediatra. Ou melhor, pediatra fala sobre os desafios da pega, a importância do apoio à mãe e desfaz o mito do leite fraco. Esperança na busca. Três Corações oferece ponto gratuito para coleta de DNA de familiares de pessoas desaparecidas. Grupo de produtores se mobiliza para preservar a Parque de Exposições como patrimônio de Três Corações. Curso gratuito de eletricista abre inscrições em Três Corações e oferece oportunidade de qualificação profissional. Ancianato Antônio Frederico Ozanam agradece apoio da rádio e destaca o poder da divulgação para fortalecer campanhas solidárias. DPC Loas, advogado, esclarece regras para idosos, possibilidade de mais de um benefício na mesma casa e manutenção do pagamento. Rádio Notícia, presidente do bairro cobra providências contra vandalismo e abandono do campo no Cinturão Verde. Jovem enxadrista tricorjano Pedro Lucas conquista o título do GIFES e garante vagas para a etapa sudeste de competição. Quem disse que arraiar tem época? Instituto Federal prepara a fase neste sábado com dança, comidas típicas e cultura, e entrada gratuita. Donizete de Almeida apresenta as notícias do complexo policial. Fique ligado e atento, Cidade Revista está só começando.
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0: 11:07. Primeiro assunto desta nossa programação. Uma notícia importante que pode trazer esperança para quem vive a angústia de não saber o paradeiro de um ente querido. Três Corações é uma das 12 cidades aqui no sul de Minas que conta com ponto gratuito para coleta de DNA de familiares de pessoas desaparecidas. A iniciativa faz parte de uma semana de mobilização nacional e é realizada pela Polícia Civil de Minas Gerais. O prazo para participar da campanha termina nesta sexta-feira, dia 28. O repórter Elison Gonçalves acompanhou a movimentação e traz agora todos os detalhes de onde ir, o que é preciso para fazer a coleta. É com você, Elison.
4: Três Corações está entre as 12 cidades do sul de Minas com ponto gratuito para coleta de DNA de familiares de pessoas desaparecidas. A ação integra a Semana de Mobilização Nacional de Coleta de DNA de Familiares de Pessoas Desaparecidas, realizada pela Polícia Civil de Minas Gerais. Nesta edição, o atendimento da campanha ocorre até sexta-feira, dia 28. A mobilização, que chega à quarta edição, é promovida pelo Ministério da Justiça e Segurança Pública, em parceria com as Secretarias Estaduais de Segurança Pública. O objetivo é aumentar as possibilidades de identificação e localização de pessoas desaparecidas. O procedimento também pode ajudar a identificar pessoas encontradas vivas, mas sem documentos, e pessoas localizadas já sem vida e ainda não identificadas. A coleta de DNA é gratuita, simples e indolor. O material genético fornecido pelos familiares é analisado e inserido nos bancos de perfis genéticos do país. Depois disso, os dados podem ser comparados com os perfis de pessoas não identificadas que estão cadastrados no sistema. Esse cruzamento de informações pode contribuir para esclarecer casos de desaparecimento e dar respostas às famílias. A recomendação é que a coleta seja feita, preferencialmente, por familiares de primeiro grau da pessoa desaparecida. A ordem indicada começa pelo pai ou pela mãe biológica. Também podem fornecer o material genético, os filhos biológicos e outro genitor dos filhos e os irmãos biológicos que têm o mesmo pai e a mesma mãe da pessoa desaparecida. Crianças também podem participar da coleta. Nesse caso, elas precisam estar acompanhadas pelo responsável legal. O material genético pode ser obtido de duas formas. Uma delas é por meio de um cotonete passado na parte interna da boca. A outra é por uma pequena amostra de sangue retirada do dedo. Se for encontrada alguma compatibilidade genética, um laudo oficial é encaminhado à delegacia responsável pela investigação do desaparecimento. A partir daí, a unidade policial entra em contato com a família. Para realizar a coleta, o familiar deve apresentar um documento de identificação. Se possível, também é importante levar informações relacionadas ao boletim de ocorrência do desaparecimento, como o número do registro, a delegacia responsável pelo caso e o estado onde a ocorrência foi feita. A falta dessas informações não deve impedir a busca por orientação no ponto de atendimento. Já as pessoas que forneceram o material genético anteriormente não precisam repetir o procedimento. Em Três Corações, o ponto de coleta fica na Avenida Rei Pelé, número 1342, no bairro Novo Horizonte. Além de Três Corações, outros 11 municípios do sul de Minas participam da mobilização. A lista inclui Alfenas, Campo Belo, Guaxupé, Itajubá, Lavras, Passos, Pouso Alegre, Poços de Caldas, São Lourenço, São Sebastião do Paraíso e Varginha. A Polícia Civil ressalta que a possibilidade de coleta não fica limitada aos dias da campanha nacional. Mesmo depois do encerramento da mobilização, familiares de pessoas desaparecidas podem procurar durante todo o ano as unidades responsáveis pelo atendimento e solicitar a realização do procedimento. A orientação é especialmente importante para famílias que ainda não forneceram material genético e possuem um boletim de ocorrência de desaparecimento registrado. Quanto maior a participação dos familiares, maiores são as chances de comparação entre os perfis armazenados nos bancos genéticos e os registros de pessoas ainda não identificadas. Portanto, familiares de pessoas desaparecidas em Três Corações e na região podem procurar o ponto de atendimento, apresentar um documento de identificação e, quando disponíveis, levar os dados do boletim de ocorrência. A coleta é gratuita, rápida e pode ser feita por meio de material retirado da parte interna da boca ou de uma pequena amostra do sangue do dedo. A mobilização segue até sexta-feira, dia 28, mas o serviço permanece disponível ao longo de todo o ano nas unidades responsáveis. Em Três Corações, para reforçar, o endereço fica na Avenida Rei Pelé, número 1342, no bairro Novo Horizonte. Com informações para o Cidade em Revista, repórter Elison Gonçalves.
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5: Pois é, você sabia que agosto é dedicado à conscientização e incentivo à amamentação? Pois é, e amamentar vai além de uma linda cena da maternidade. Muito mais do que isso. E a pediatra fala sobre os desafios da pega, a importância do apoio à mãe e desfaz aquele mito do leite fraco. Vamos ouvir.
6: No Momento Saúde de hoje, dentro da programação do Agosto Dourado, mês dedicado à conscientização e ao incentivo ao aleitamento materno, nós vamos falar de um momento que, para muita gente, representa uma das imagens mais bonitas da maternidade: o bebê no colo da mãe, mamando no peito. Mas quem já viveu os primeiros dias e meses da maternidade sabe que, por trás dessa cena tão bonita, também existem desafios, dúvidas, inseguranças e muitas vezes dor. Ensinar o bebê a sugar corretamente, encontrar a posição adequada e conseguir a chamada pega correta, nem sempre acontece de forma natural e imediata. E quando essa pega não acontece bem, tanto a mãe quanto o bebê podem enfrentar dificuldades. Por isso, hoje nós vamos receber no Momento Saúde o médico pediatra Dr. Nissan. Ele vai falar referente aos principais desafios da amamentação e também esclarecer alguns mitos que ainda preocupam muitas mães. Entre eles, aquela velha ideia do que existe leite fraco. E o doutor vai explicar: não existe leite fraco. O leite materno tem características próprias e oferece ao bebê os nutrientes e fatores de proteção necessários para seu desenvolvimento. Vamos ouvir agora o Dr. Nissan e entender melhor como mãe e bebê podem superar as dificuldades desse período tão importante.
7: É muito interessante, muito importante para as mães de primeira viagem, de segunda viagem, né? Falar um pouquinho a respeito da amamentação, né? A gente sabe que a amamentação não é um ato instintivo, tá? Não é instinto como os animais que a gente vê, e sim é uma coisa que tem que ser aprendido, né? É um ato que tem que ser aprendido. Para isso a gente tem nossos auxiliadores, né? Os fonoaudiólogos, os enfermeiros, que ajudam bastante, principalmente na maternidade, quando o neném nasce, né? Eles vão auxiliar sobre a pega é muito importante. A pega faz com que a pega errada seja, tenha dores, né? Racha o bico do peito, né? Por isso que é importante, super importantíssimo, durante a gravidez, os obstetras verem também a parte das mamas, né? Aquelas mães que têm bico invertido, que pode atrapalhar na amamentação, né? Então é super importante avaliar não só a parte obstétrica, como a parte das mamas. E quanto à parte cesárea, a gente sabe que atrasa um pouquinho a descida do leite, né? Então, nesses casos de parte cesárea, muitas maternidades entram com leite de fórmula logo em seguida. E não é tão bom, a não ser se realmente tiver algum risco do recém-nascido. Se tiver muito pequenininho para idade gestacional, prematuros, né? Então, gigantes para idade gestacional, aqueles bebês que nascem muito grandes, tem risco de hipoglicemia. Aí sim justifica nós entrarmos com leite de fórmula. Mas o ideal é não entrar com leite de fórmula. Colocar quanto mais rápido possível o neném no peito, assim que a mãe sair da cesárea ou do parto normal. E também é super importante a gente verificar se o bebê está mamando direitinho ou não, né? Então, aqueles bebês que não urinam, né? Que não ganham peso, a gente tem que ficar desconfiado. Ah, mas o bebê, quando nasce masculino, né, homem, ele vai querer mamar mais vezes mesmo. Não quer dizer que o leite está fraco, tá? Não existe leite fraco. Então, quando o bebê quer mamar várias vezes ao dia, a gente vê que ele está urinando bastante. Então, é o sinal mais importante que ele está mamando, né? Está ganhando peso também? Está ganhando. Então, está tranquilo. Tá, então não se preocupa com isso, não. Quanto ao refluxo gastroesofágico, né, que muitos bebês têm, é normal. Mais de 90% dos refluxos são normais. Tanto é que eles estão ganhando peso. E os pais chegam pra gente e falam: não, mas está gofando tudo. Não, está gofando tudo, mas está urinando, está ganhando peso. Então, o pouco que ele está pegando já é o suficiente.
6: E fica também uma mensagem muito importante para toda a família. Nesse momento delicado, a mulher precisa de apoio, carinho, compreensão e principalmente paciência de quem está ao seu lado. Amamentar pode ser maravilhoso, mas também pode ser cansativo e doloroso diante de situações como a dificuldade na pega e os machucados nos mamilos. Por isso, acolher essa mãe, ajudá-la e procurar orientação profissional quando necessário também faz parte da amamentação. Afinal, mãe e bebê estão aprendendo juntos.
5: É uma coisa incrível, né? O leite materno é realmente um milagre da natureza. Ele é considerado um milagre porque não apenas por sua capacidade de nutrir, mas também por suas propriedades imunológicas, benefícios para o desenvolvimento cognitivo, emocional do bebê, é realmente um verdadeiro milagre. Amamente. Com certeza seu filho vai agradecer. 11:19, termina por aqui o quadro Momento Saúde.
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5: 11:22. No nosso espaço de entrevistas de hoje, vamos receber Vitor Tavares, presidente do Conselho Central de Três Corações e Região da Sociedade São Vicente de Paulo. Ele traz informações importantes sobre o trabalho que vem sendo desenvolvido pelos conselheiros eleitos na região, os resultados das ações realizadas e também sobre as mudanças no estatuto da entidade, que passa a permitir uma permanência maior do presidente à frente do cargo. Vitor também vai falar sobre o trabalho desenvolvido pela Sociedade São Vicente de Paulo, aqui em Três Corações, destacando as ações que estão sendo realizadas e resultados que já estão sendo alcançados junto à comunidade. E a participação de hoje também traz uma oportunidade importante para quem busca qualificação profissional. Estão abertas as inscrições para um curso gratuito de eletricista, uma iniciativa que pode ajudar na preparação para o mercado de trabalho e abrir novas oportunidades de renda. As inscrições já começaram e precisam ser feitas presencialmente. Agora, vamos ouvir então Vitor Tavares, que traz os detalhes sobre o curso e quem pode participar e como fazer a inscrição.
15: Bom dia a todos. Graças a Deus, nós não podemos nem travar, porque nós estamos, graças a Deus, o conselho está indo bem, os particulares estão indo bem, as conferências estão indo bem. Então, quando o conselho está bem, as conferências estão bem, as obras do ministro estão bem, ganha o povo, né? Então, eu tenho certeza que as pessoas, menos favorecidas pela sorte, estão sendo bem atendidas. Mesmo as dificuldades atravessando alguns municípios, graças a Deus, assim, nós fizemos as eleições, trocaram os presidentes das obras unidas, e está dando muito certo, porque os presidentes são todos eles, são muito trabalhadores. Então, o que que aconteceu? Aqui cada um fica 2 anos, mais 2 anos. Agora já mudaram o estatuto, agora vai ter 4 anos, né, com direito à reeleição. Então, o presidente, quando está ruim, pode ficar até 8 anos, se ele quiser, porque está dando muito certo. E a gente o Conselho Central está muito feliz, porque as nossas obras, todas elas estão caminhando bem. Assim, criaturas grandes, como é que está o conselho hoje? A gente está caminhando aí com os presidentes particulares, mas graças a Deus o conselho está muito bem.
16: Com isso que a Fundação Frente Paulo vai promover aqui em criaturas
15: grandes. Por enquanto nós vamos fazer de eletricista. Logo que nós fizemos de eletricista, depois nós vamos fazer de sombrateia e vamos abrindo espaço para fazer mais curso, né? A tendência da sociedade hoje é diferente. Ajudar, porque se você conseguir fazer a pessoa profissional, mas nós temos que ajudar ela.
16: O curso vai ser feito aonde?
15: Vai ser feito na Vila Lima. Lá nós temos um conselho particular lá, onde tem uma sede, aí nós vamos fazer esse curso lá. Depois nós vamos abrir um sombratê, nós estamos pensando em abrir aqui no conselho de transportações.
16: E esse curso aí é gratuito?
15: Gratuito, Zezinho. Gratuito, nós recebemos a verba para poder pagar o instrutor. Se aqui em transportações tiver, vai tudo aqui. Se aqui em transportações não conseguir, vem de fora para dar aula, mas não tem problema não. Isso aí é gratuito, ninguém vai pagar nada. É um curso gratuito. Com certeza, Zezinho. Enquanto vai profissional tirando a cidade, é bom para a cidade, é bom para todo mundo. Todos nós ganhamos com isso aí.
16: Vai começar em outubro, mas já tem um horário assim mais ou menos definido.
15: Zezinho, de acordo com os alunos. De acordo com os alunos, o horário que a gente tem que adaptar com os alunos. Porque vamos pensar assim, tem aluno que pode fazer o curso à noite. Tem aluno que pode fazer durante o dia. Então a gente vai se adaptando de acordo com os alunos. A gente vai vendo, vai fazendo a inscrição. Na inscrição a gente vai ver os horários dos alunos, qual seria o melhor para eles. Eu tenho certeza que nós vamos conseguir ajudar muito. Primeiro passo, nós temos que ter 25 alunos para começar o curso. Na medida que nós tivermos os 25 alunos, nós vamos ter 50 alunos. Aí nós vamos ter que fazer em duas etapas, de 25 e 25. Na medida que nós tivermos os alunos inscritos, a partir de outubro nós começamos o curso e aí nós não paramos. Sendo aluno, nós vamos estar dando curso. O importante é que você ensina, quem ganha é todo mundo. A cidade ganha, a sociedade ganha também.
16: Se você repetir aí o horário dos cristãos, onde vai ter, é muito bom para a pessoa ficar sabendo. Ou um telefone para contato também, ou a pessoa tem que ir pessoalmente.
15: Zezinho, a pessoa vai ter que vir pessoalmente, porque a gente vai fazer a inscrição dela. Ela vai ter que estar pessoalmente, mas também está vendo a pessoa que vai fazer. Se pelo telefone, você não sabe com quem você está conversando, aí fica muito difícil. Então, pode ir na Vila Lima, onde você está lá, o Zé Carta lá. Pode ir aqui no Conselho Central, tem duas secretárias lá para atender das 8 às 16 horas. Então, ali não tem problema não. Pode fazer, deixar o nome, deixar os dados, tudo ali.
5: E nesta edição do jornal, nós recebemos também Higgins Siqueira, que é presidente do Oceanato Antônio Frederico Ozanam, o Higuinho, que retorna à nossa programação para fazer ali um agradecimento muito, né? A emissora e principalmente aos ouvintes que têm atendido aos chamados das campanhas solidárias realizadas pela instituição. Higgins destaca que o trabalho de divulgação feito pela rádio tem ampliado de forma muito expressiva o alcance dessas campanhas, fazendo com que a informação chegue a um número maior de pessoas e, consequentemente, possibilitando a chegada de doações que são fundamentais para o funcionamento e a manutenção do ancianato, que atualmente acolhe cerca de 60 idosos. Mas além das doações, existe um outro gesto de carinho que também faz muita diferença na vida dos moradores da instituição: a visita. Higgins reforça que os idosos ficam muito felizes quando recebem a presença de familiares, amigos e da comunidade. Eles gostam de conversar, de receber atenção e sentir que não estão esquecidos. E muitas vezes ficam esperando por essas visitas que nem sempre acontecem. Vamos ouvir agora Higgins Siqueira, que fala sobre a importância da solidariedade, agradece o apoio da emissora e reforça o convite para que a população também se aproxime e visite os idosos do ancianato.
17: A novidade é o seguinte, é agradecer a população, porque realmente todos estão nos ajudando, está contribuindo, está funcionando muito bem essas campanhas, sabe, Zé? E a gente continua na campanha dos quatro itens: café, leite, açúcar e bolacha.
16: Essa campanha é fundamental, né, presidente?
17: Ótimo. Eu vou fazer sempre essas campanhas com menos itens para não fazer bagunça na cabeça do povo. E o povo está contribuindo ali. Está chegando aqui, às vezes liga aqui no ancianato para que a gente possa retirar também, sabe? Então está funcionando, viu, Zé? Agradeço demais a população de Três Corações, viu? Estamos ajudando muito. Pode contribuir com aquilo que puder, não tem problema nenhum. Tudo vai ser muito bem aceito aqui no ancianato, viu?
16: A gente vê que tem mais de 60 internos aí na casa. A estrutura está indo bem. Agora, o apoio financeiro, o pessoal também está colaborando ou não?
17: Sim, Zezinho, está tudo em ordem, está tudo... Hoje a casa vive um momento muito bom, está tudo organizado, pagamentos em dias, está tudo certinho, Zezinho, graças a Deus.
16: Antes, era praticamente matar um leão por dia.
17: Está tudo organizado. Mudou um pouco essa história, graças a Deus.
16: E aí as visitas, como é que estão acontecendo depois daquela última conversa que nós tivemos?
17: Zezinho, sobre as visitas, até pede mais que a população possa vir mais aqui no ancianato, das duas às cinco, né, da tarde, que é o horário de visita, para conversar com os idosos, né, para conversar com os assistidos, que o assistido hoje, a pessoa de idade, o que mais ele gosta é que a gente escuta ele falar com a gente, ele falar os problemas, falar aquilo, contar os caos antigos deles. Então a população podia vir mais, né, que não é tantas pessoas que vêm, não.
16: E os familiares também é bom participar sempre, né?
17: Claro, o familiar que puder vir e vir sempre é importante para o assistido que mora aqui. Eles ficam alegres quando ele vê o familiar, um amigo, é importante demais. Então, eu quero agradecer novamente a população por estar nos ajudando, estar contribuindo, está tudo dando certo, graças a Deus, viu?
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5: 11 horas e 32 minutos.
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3: 11 horas e 35. Um grupo de produtores rurais de Três Corações está se mobilizando para discutir alternativas à venda de parte do parque de exposições do município. Eles defendem que o espaço seja preservado como um bem de interesse público e destacam a relação histórica dos produtores e da comunidade com o local. Quem acompanha essa movimentação foi o repórter Elison Gonçalves, que traz neste momento todos os detalhes. Bom dia, Elison.
4: Bom dia, Luiz Carlos. Bom dia também para você que nos acompanha nessa edição de hoje do Cidade Revista. Um grupo de produtores rurais de Três Corações está se mobilizando para discutir alternativas à venda de parte do Parque de Exposições do município. A iniciativa reúne produtores que defendem a permanência do espaço como um patrimônio tricordiano e destacam a relação histórica da comunidade e do setor rural com o parque. A proposta do movimento é buscar uma alternativa que permita preservar a área sem que a solução passe necessariamente pela venda do imóvel. Quem explica melhor quais são as ações que estão sendo desenvolvidas por esse grupo é o consultor jurídico e advogado Rafael José Martins.
5: Bom dia, né? Primeiramente, estou aqui na condição de representante jurídico de alguns produtores rurais do município de Três Corações e adjacências que tem uma certa preocupação, né, com a situação do Parque de Exposições, né? Foi anunciado aí o intuito de venda desse espaço, né, de parte desse espaço, e esses produtores, né, por estarem ligados há muitos anos, gostariam de proteger esse patrimônio. Então, sem qualquer tipo de controvérsia com a atual diretoria, com o sindicato, eles se uniram com o propósito de trazer uma alternativa ao sindicato para que não seja necessária a venda desse imóvel, né, desse espaço. Então, basicamente, o objetivo deles é esse, tentar proteger e evitar que o Parque de Exposições, nesse momento, seja alienado, seja vendido.
4: O advogado também apresenta um breve histórico da relação entre o Sindicato Rural e a Prefeitura de Três Corações em relação à propriedade e ao uso da área do Parque de Exposições. Essa discussão não é recente e envolve uma relação que se estende por vários anos e já é de conhecimento da população.
5: O que se tem de conhecimento, né, e é público, é que o Parque de Exposições era do sindicato há muitos anos atrás e o município passou a utilizá-lo, né, por longos anos aí, tomou posse dele, inclusive o prédio onde é a atual sede da prefeitura hoje foi construído, né, nas imediações ali, enfim, havia uma controvérsia jurídica, né, a quem pertenceria esse espaço. E, recentemente, o Tribunal de Justiça definiu que esse espaço pertence ao Sindicato dos Produtores Rurais de Três Corações. E o município de Três Corações, então, promoveu a devolução, né, desse espaço através de projeto de lei, salvo engano, na administração passada, e tudo acabou se resolvendo. Então, diante dessa situação, o sindicato rural é quem detém ali o controle, a propriedade do imóvel. Por isso, ele tem essa liberalidade, né, caso queira, de efetuar a venda, fazer, enfim, o que ele achar melhor com o parque. Por essa razão, esse grupo de produtores que eu represento, eles resolveram se unir para quê? Para trazer uma alternativa ao sindicato, para agregar, né, ao sindicato, no sentido de, olha, a gente está aqui, a gente quer ajudar para, quem sabe, não ser necessária a venda desse parque de exposições, de parte dele nesse momento.
4: A intenção do grupo, segundo o advogado, não é transformar essa discussão em uma disputa entre produtores e sindicato rural. A proposta, de acordo com ele, é construir uma

0: alternativa por meio do diálogo, inclusive considerando que muitos dos produtores que participam desse movimento também fazem parte da própria entidade.
1: É, o objetivo desses produtores, assim, não é qualquer litígio, né, com o sindicato, com a diretoria do sindicato. Pelo contrário, eles fazem parte do sindicato, então eles desejam, como eu disse, agregar. Então, a maneira como eles querem ajudar nesse primeiro momento é trazer uma alternativa para o sindicato no seguinte sentido. É, existem aqui obrigações que o sindicato precisa arcar, existem responsabilidades financeiras, né, que demandam talvez a venda de parte do parque de exposições. Esses produtores, eles estão se reunindo com o objetivo de, quem sabe, aportar valores no sindicato para que essa venda não se faça necessária. Então, nesse primeiro momento, a providência que eles estariam dispostos a fazer seria essa. Cada um deles contribuiria, né, com uma quantia ali para tentar, né, evitar que o parque seja vendido. A ação dos produtores, ela se resume a tentar proteger, tentar evitar que seja necessária, nesse momento, a venda do parque de exposições, de parte do parque de exposições, né, que me parece seria o intuito do sindicato, da diretoria atual, por questões certamente justificadas lá, né, no âmbito interno da entidade. Mas então esses produtores, por fazerem parte aqui, né, do Movimento Rural de Três Corações, por entenderem e respeitarem a história do Parque de Exposições, eles gostariam de tentar trazer uma alternativa para que essa venda não fosse necessária e o parque permaneça, né, na posse, na propriedade do sindicato e beneficiando, como sempre foi, a população, o município de Três Corações, com eventos que são lá realizados e tudo mais que o parque agrega para a nossa cidade.
0: A nossa reportagem também procurou a atual diretoria do Sindicato Rural de Três Corações para ouvir o posicionamento da instituição sobre a venda da área e sobre a mobilização dos produtores. Até o fechamento desta matéria, no entanto, não recebemos uma resposta. O espaço permanece aberto para que o sindicato apresente sua posição. A reportagem também vai continuar acompanhando a discussão e as próximas movimentações envolvendo o futuro do Parque de Exposições. O espaço tem uma relação histórica com o setor agropecuário de Três Corações e também é utilizado para atividades, eventos e encontros que fazem parte do calendário do município. Agora, a discussão envolve justamente o futuro dessa área e quais alternativas podem ser encontradas para preservar o espaço e, ao mesmo tempo, atender às questões que envolvem a propriedade e sua utilização. Luiz Carlos, ouvintes, essas são as informações. Eu volto com você no estúdio.
2: Obrigado, Elison Gonçalves, mas mantendo o espaço para ouvir todos os lados, nós mencionamos durante a reportagem que você acabou de ouvir que até o fechamento desta matéria não havíamos recebido uma resposta do Sindicato Rural, mas depois da vinculação assim feita, chegou até a nossa emissora agora há pouco uma nota da instituição sobre o assunto. E nós vamos ler agora, na íntegra, o posicionamento enviado pelo Sindicato dos Produtores Rurais de Três Corações. Abre aspas. O Sindicato dos Produtores Rurais de Três Corações recebe com alegria e manifestação de interesse de seus associados e demais produtores rurais do município em participar mais ativamente da tomada de decisões e do planejamento gerencial da entidade. Acreditamos que quanto mais produtores engajados, mais o sindicato cumpre a sua missão de promover melhores condições para o desenvolvimento da agropecuária e das inúmeras famílias envolvidas direta e internamente no campo, no município e também na região. O sindicato sempre esteve aberto e está aberto a novas ideias, como o que aconteceu recentemente. Juntos, estamos estudando as melhores possibilidades para revitalizar e valorizar o Parque de Exposições. Fecha aspas.
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2: 11:44. Bom, e a situação do campo do Cinturão Verde volta a ser motivo de preocupações e também de cobranças. Silvio Eugênio participa do nosso jornal para falar sobre o estado de conservação do espaço e os episódios de vandalismo registrados no local. Ele reconhece que parte do problema também está relacionada à ação de alguns populares que, segundo ele, não colaboram com a preservação do patrimônio e acabam danificando aquilo que deveria estar à disposição da própria comunidade. Mas o Silvio também faz críticas ao poder público, que na avaliação dele teria deixado o espaço sem a atenção devida e os cuidados necessários. Durante a participação, ele também cobra uma atuação mais efetiva dos vereadores na fiscalização dos recursos públicos e questiona a aplicação de uma verba que, segundo ele, teria sido destinada à revitalização do campo. Vamos ouvir agora os argumentos e as cobranças apresentadas por Silvio Eugênio.
4: Quem vos fala é o presidente da Associação de Moradores do bairro Cinturão Verde, Vila Sueli, sobre o nosso campo de futebol aqui da comunidade, que se encontra aqui na rua Dona Golinha de Paiva. O vandalismo está sendo grande demais aqui com o nosso campo. O vandalismo está tão grande aqui com o nosso campo que agora já arrancaram o ferro da parte de cima do alambrado, de pendurando em cima do tubo para poder pular o alambrado, para poder divertir e jogar bola dentro do campo no meio de semana. Não é criança, não é criança. São pessoas que têm ciência daquilo que está fazendo. São pessoas adultas que têm ciência que está destruindo um patrimônio público. E isso é crime. Já destruiu tudo. Está lá, arrancou o ferro de cima do alambrado. Está lá aquele ferro de pendurado. E vai acabar de arrancar o resto. E quando acabar de arrancar o resto, vai dar fim. Aí eu pergunto para os responsáveis pelo campo. Quem são os responsáveis pelo campo? São as autoridades. É a prefeitura. De esporte. É eles que são responsáveis, porque ainda não foi entregue para a comunidade. Ainda não foi entregue. Ainda não foi inaugurado. Ainda não foi colocado uma placa. O vestiário até hoje nada. A parte de iluminação até hoje nada. A grama está sobrevivendo nessa época agora de inverno, com a chuva que deu, porque não tem ninguém voando, cuidando. Mas debaixo das traves está tudo arrebentado, tudo careca. E quem que vai poder jogar água lá? Quem vai goar lá? Porque durante um ano eu goei, fiz a minha parte. Mas eu não posso me dedicar a minha vida só no campo, porque eu tenho outras funções, eu tenho outras coisas, outros serviços sociais a fazer. Então eu já não posso mais ter esse tempo de serviço social para estar fazendo lá. Inclusive, essa semana teve um trator da prefeitura que teve lá, roçou a lateral, né? Veio, passou, roçou a lateral, tá roçado. Tirei mais de um caminhão de lixo lá, já joguei, saquei tudo e coloquei pro lixeiro levar. Agora já tem uma outra quantidade enorme de lixo ali em frente ao campo. Estão destruindo, estão acabando com tudo. Cadê o pessoal da Câmara Municipal, os vereadores? Cadê? Essa emenda veio através dos vereadores. Essa emenda veio através dos vereadores, através de dois deputados, para poder ser executada essa obra. E a obra foi feita pela metade. Inclusive, estive na Câmara, fui falar com o vereador lá, expliquei para ele a situação. Falei para ele quando que virão arrumar o campo. E ele falou para mim que talvez nunca mais venha. Mas precisa de ver. Ô, prefeitura, como é que vai fazer? Ô, Secretaria de Esporte, a aguação do campo. É preciso goar aquela grama lá. É preciso dar um trato naquilo lá.
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2: 11:48, Cidade em Revista volta já.
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0: No episódio de hoje do Em Tramitação, vamos acompanhar o andamento de um projeto de lei que interessa diretamente a você, morador do bairro Feira de Gado, e também, claro, as pessoas que utilizam o campo da comunidade para atividades esportivas e eventos. Você lembra daquela proposta que buscava autorizar a Prefeitura de Três Corações a abrir um crédito adicional especial de até R$200 mil no orçamento de 2026? E o objetivo desse recurso é bem específico: incluir no orçamento municipal o projeto de construção de um vestiário no campo Feira de Gado. Mas antes de falar em obra, dinheiro e próximos passos, vamos entender o que esse projeto significa e como ele chegou até aqui. A proposta foi encaminhada pelo Poder Executivo Municipal à Câmara de Vereadores. E quando um projeto como esse chega no Legislativo, ele precisa passar por uma série de etapas antes de virar lei. Neste caso, a Prefeitura pediu autorização para incluir uma nova ação no orçamento municipal. Essa ação está vinculada à Secretaria Municipal de Esportes, dentro do Departamento de Desenvolvimento e Promoção do Esporte. O projeto em si prevê a construção de um vestiário no campo Feira de Gado, com investimento de até R$200 mil. E de onde que vem esse dinheiro? Segundo o texto do projeto, os recursos são provenientes de uma transferência especial dos estados, identificada como emenda parlamentar individual. Ou seja, o município prevê receber esse recurso e, para poder utilizar o dinheiro nessa finalidade específica, foi necessária a criação da dotação orçamentária correspondente. E é justamente aí que entra o chamado crédito adicional especial. O nome pode parecer complicado, mas nós vamos simplificar. Quando o orçamento municipal é aprovado, ele estabelece onde o dinheiro público poderá ser utilizado ao longo do ano. Só que, durante a execução do orçamento, podem surgir novas necessidades ou recursos destinados a uma finalidade que não estava prevista originalmente naquela estrutura orçamentária. Nesse caso, é necessário criar uma nova dotação. É isso que o crédito adicional especial permite fazer. E o projeto apresentado à Câmara estabelece justamente essa autorização no valor de até R$200 mil. Na justificativa apresentada aos vereadores, a Prefeitura afirma que a construção do vestiário pretende melhorar a infraestrutura esportiva do local, oferecendo melhores condições para atletas, equipes técnicas e demais usuários. O Executivo também argumenta que a obra poderá contribuir para o lazer, para a realização de eventos comunitários e para o incentivo à prática esportiva. E agora vem a parte mais importante para entender em que pé está esse projeto. A proposta passou por todas as etapas legislativas necessárias dentro da Câmara Municipal. O projeto foi analisado, discutido e colocado em votação. Foram duas votações, como determina o processo legislativo para esse tipo de proposta, e nas duas oportunidades, o projeto foi aprovado por unanimidade pelos vereadores. Então, qual que é o status de agora? O projeto já foi aprovado pelo Poder Legislativo. Agora ele está na etapa seguinte, que é aguardar a sanção do prefeito Dimas Abraão. E o que significa essa sanção? Sanção é o ato pelo qual o prefeito confirma a aprovação do projeto pelo Legislativo e transforma a proposta em lei. Depois da sanção e da publicação, a autorização passa a produzir seus efeitos legais. Então, resumindo o caminho desse projeto até aqui, a proposta foi apresentada pelo Executivo, encaminhada para a Câmara Municipal, passou pelas etapas de análise e votação, foi aprovada por unanimidade nos dois turnos e agora aguarda a sanção do prefeito. O que foi aprovado pelos vereadores é autorização para inclusão dessa ação no orçamento e a abertura do crédito adicional especial de R$200 mil para essa finalidade. Para os moradores do bairro Feira de Gado e para quem utiliza o campo, o ponto principal agora é acompanhar os próximos passos: a sanção da proposta, a formalização da ação no orçamento e, posteriormente, os procedimentos para execução da obra. E é justamente o objetivo da tramitação, explicar não apenas o que os vereadores estão votando, mas também mostrar cada etapa em que o projeto está e o que ainda precisa acontecer até que uma proposta saia do papel. Então fica registrado. Esse foi a tramitação de hoje. Na próxima edição, nós voltamos com mais projetos e principalmente para explicar para você o que acontece na nossa política municipal. Porque você já sabe, né? Aqui é o espaço onde a cidade se encontra. Até a próxima.
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2: Bom, e agora, informação e orientação jurídica. Vamos falar sobre um benefício que ainda gera muitas dúvidas entre famílias. O BPC Loas, o benefício de prestação continuada. O advogado trabalhista e previdenciário, Dr. Renato Steca, começa explicando quais são os requisitos para a concessão do BPC para pessoa com deficiência, doença ou incapacidade de longo prazo. E também aborda as condições para que a pessoa idosa tenha direito ao benefício. Um dos pontos importantes é que o BPC pode ser concedido mesmo para quem nunca contribuiu para o INSS, desde que os requisitos previstos na legislação sejam atendidos. E justamente por possuir critérios específicos e rigorosos, é fundamental conhecer as regras para saber quem pode ter direito. Com a palavra, doutor Renato.
10: Então, a gente falando sobre o BPC, vamos falar então para a concessão do BPC por questão de deficiência ou questão de doenças doenças que duram longos períodos. E quando a gente fala longos períodos, tem que ser doenças que duram pelo menos, né, no mínimo, 2 anos. Essas doenças, uma vez que você comprove que você possui uma doença, uma deficiência, uma incapacidade que perdure ou que vá durar mais de 2 anos, ou que já venha durando por mais de 2 anos, ou que mais de 2 anos no futuro, então esses 2 anos ele não é muito rígido assim, em questão tem que ser 2 anos daqui para frente ou 2 anos daqui para trás, ele tem que ser comprovada a incapacidade por pelo menos 2 anos, esse benefício pode ser concedido independentemente da idade dessa pessoa que está pleiteando. Inclusive menores de idade podem fazer o pedido da concessão do BPC, e hoje é muito comum o BPC ser concedido para as pessoas que têm TEA, né? Então, essas pessoas têm requerido e têm conseguido ganhar. Mas não só o TEA, qualquer tipo de incapacidade, doença ou deficiência pode gerar direito ao BPC Loas. Sempre lembrando que períodos curtos, quebrar o braço ou ter uma doença ou uma incapacidade que dure em períodos menores que 2 anos, não geram direito ao recebimento do BPC Loas. Outra BPC Loas é concedido para as pessoas que chegam aos seus 65 anos de idade, tanto o homem quanto a mulher. Não há uma redução etária aqui em relação à idade da mulher e do homem. E se eles não conseguirem ou tiverem condições de se aposentar até os 65 anos, então eles podem também fazer o pedido da concessão do BPC Loas. E, neste caso, aos 65 anos, que seria o BPC por idade, não é necessário comprovar nenhum tipo de deficiência ou incapacidade, então somente a idade. Agora, um requisito que ele é idêntico para os dois tipos de BPC, os BPCs por deficiência, incapacidade ou BPC por idade, é a renda familiar. Em ambos os casos, vai ser analisada a renda per capita, ou seja, a renda por cabeça. Então, você soma toda a renda das pessoas que residem na casa e estão inscritos no CadÚnico, soma o valor que tem de salário bruto, divide pelo número de pessoas que moram na residência. Se este valor der abaixo de meio salário mínimo, então, ou igual a meio salário mínimo, já seria possível, então, a concessão do BPC Loas para a pessoa do núcleo familiar que estiver requerendo. Lembrando que essa pessoa, ela não pode ter a renda. A renda, por exemplo, se ela tiver já uma renda de aposentadoria ou um benefício de benefício por incapacidade, ela não pode acumular o BPC Loas. Então, essa pessoa que está pedindo o BPC Loas, ela não pode ter renda. Não pode trabalhar também. Se ela trabalhar, tiver carteira assinada, também não tem direito ao recebimento do BPC Loas.
2: Ok, e existe uma dúvida bastante comum. Se duas ou mais pessoas moram na mesma casa, é possível que mais de uma delas receba o BPC Loas? E quando outro morador da residência já recebe aposentadoria, isso impede ou não a concessão do benefício

0: para a pessoa idosa?
1: O BPC Loas é um benefício que pode ser concedido para as pessoas, independentemente deles terem feito qualquer tipo de contribuição para o INSS. Mas ele possui requisitos mais rígidos do que uma concessão de um benefício para pessoas que fazem contribuição. Agora, uma curiosidade bastante interessante e que gera muita dúvida é o seguinte: na casa, é possível duas ou mais pessoas receberem BPC Loas? A resposta é sim, perfeitamente possível. Não há nenhum impedimento legal para que isso aconteça. Se na casa já tiver um aposentado, o outro chegando aos 65 anos, ou tiver uma deficiência ou uma incapacidade, é possível que ele também receba o BPC Loas? Também é possível. Principalmente se um já tiver aposentado e o outro, cônjuge, por exemplo, chegar aos 65 anos e não for aposentado. É possível que um membro da família seja aposentado e o outro também receba o BPC Loas. Da mesma maneira, é possível que um membro da família receba BPC Loas e outro membro da família também receba BPC Loas. O critério da renda per capita é que não muda, tá? Então, se você tiver uma pessoa aposentada, por exemplo, no núcleo familiar, vamos ter que analisar qual é o valor deste benefício, dividi-lo pelo número de membros da família e verificar se ele atende a renda per capita. Se ultrapassar a renda per capita, o benefício, na maioria das vezes, não é concedido. Lembrando também que é possível excluir dessa renda, vamos falar que a gente tem uma renda maior, mas faz uso de medicação que você não consegue de maneira gratuita, para idosos que usam fralda geriátrica, ou outras despesas que estão previstas na legislação, é possível se abater essas despesas para que você então chegue na renda per capita, no limite da renda per capita necessária à concessão do BPC Loas. Não é todo tipo de despesa que gera esse abatimento, mas existem várias despesas que podem sim ser usadas para abatimento.
0: E o doutor Renato também vai esclarecer agora outro ponto importante: o BPC não é um benefício vitalício, não é, e precisa ser mantido dentro das condições exigidas pela legislação. Ele explica como funciona a manutenção, as revisões e o acompanhamento do benefício. Vamos ouvir as orientações finais do doutor Renato Stecker.
1: E só para finalizar, temos que lembrar que o BPC Loas, ele não é um benefício vitalício. Ele pode ser revisto a cada 2 anos para verificar se as condições que estavam presentes quando foi requerido o BPC Loas continuam ainda presentes para que ele mantenha esse benefício. E também pode acontecer de uma pessoa estar recebendo, um outro membro da família consiga um emprego e aí essa renda seja alterada. Então isso também vai afetar a manutenção do benefício do BPC Loas. E, por fim, o BPC Loas, ele não gera direito à pensão por morte, bem como ele não tem 13º salário, ele não gera pagamento de 13º salário. Então, se um membro também estiver recebendo o BPC e vier a óbito, esse benefício não transfere para o cônjuge ou para, por exemplo, filhos menores de 21 anos. Caso o BPC possa ser concedido para um pai de família, sim, sem problema nenhum, mas ele não geraria aí direito à pensão por morte. 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
2: 12:03.
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0: É verdade que tem arraiá fora de época chegando por aqui? Tem, sim, senhor. E quem pensa que festa junina só acontece nos meses tradicionais, vai descobrir que no IF Sul de Minas, Campos Três Corações, a tradição ganhou uma nova data e já virou sucesso de público. Neste sábado, de 1 da tarde até às 7 da noite, o próprio campus abre as portas para a comunidade para mais uma edição desse arraiá especial. A entrada é de graça, muita dança, comidas típicas e, claro, valorização da cultura e das tradições populares. Quem traz os detalhes é o professor Igor Alves. Ele vem explicar que o evento faz parte do trabalho de extensão do campus, aproximando a instituição da comunidade, e conta que toda a organização construída com a participação dos estudantes, desde o planejamento e o cronograma até a estrutura da festa, praça da alimentação, tudo se transforma também em uma oportunidade de aprendizado que ultrapassa as salas de aula. E uma festa que diverte, sem dúvida nenhuma, reúne a comunidade e ao mesmo tempo ensina. Vamos ouvir agora então professor Igor Alves, que faz o convite para o arraiá fora de época deste sábado aqui no Cidade em Revista.
6: Bom dia, um prazer falar com todos vocês, em nome do Instituto Federal, Campos Três Corações. O arraiá fora de época, ela já virou uma tradição no nosso instituto. Alguns anos a gente tem feito sempre em agosto, e foi até uma maneira que a gente encontrou de fechar o calendário de eventos, assim, e também para quem por acaso não pôde ir em alguma festa junina ou julina, né, em junho e julho, para poder ir no evento agora em agosto. Ele vai acontecer agora no sábado, das 13 às 19 horas, e vai ser lá na Unidade 1, que é o campo Chácara das Rosas, ali ao lado da Unicórnio.
7: Uma vez que vocês promovem esse evento aí, tem resultado positivo, né?
6: Com certeza. A gente recebe centenas de pessoas, né, tanto da comunidade do Instituto Federal, né, os familiares, os alunos, os servidores, quanto da comunidade externa. A gente tem música, tem bingo, tem barraquinhas ali com uma série de produtos diferentes, aparelhos super acessíveis, e tem também um campeonato de quadrilha, onde existem duas ou três equipes, acho que tem também duas, e que vão fazer uma competição para ver qual vai ser a dança mais bonita, assim. E é bem legal porque os alunos se envolvem bastante e tal. É uma festa bem interessante que consegue promover uma integração muito grande da comunidade do Instituto Federal com a comunidade de forma geral.
7: Bom, professor, esse evento é sempre portões abertos à população?
6: Sim, o evento é aberto e gratuito, né, que configura aí uma ação de extensão, né, então a ideia é justamente trazer o pessoal para dentro do Instituto. A única coisa que é cobrada são alimentação, né, e aí vai ter barraquinhos ali de doce, vai ter churrasquinho, vai ter pão com pernil, vai ter cachorro-quente, canjica, uma série de coisas, vai ter brincadeira para criança, quem quiser ir com criança também não tem problema, vai ter uma barraca só de jogos pensando nas crianças, e aí é tudo, essas coisas são cobradas, mas é tudo num preço bem acessível, só para pagar os custos dos mantimentos mesmo. Então é bem interessante, pode vir que vai ser bem legal. A gente sempre busca promover ações aqui no Instituto que valorizem, né, as tradições culturais, regionais ali do nosso país, da nossa região, e também isso é para os alunos uma excelente oportunidade de desenvolver uma série de saberes, né? Então a gente trabalha desde a decoração até a logística. Então vamos supor, a gente tem uma professora do curso de administração que está ajudando os alunos a fazer um trabalho que se relaciona, pô, quantas pessoas vão passar pelo evento, quantos produtos que cada barraca vai ter que fazer, e aí qual que é o preço que a gente vai ter que colocar para ser viável, como é que vai ter que ser o atendimento, né? O atendimento com educação, o atendimento com higiene, né? Então, assim, o evento, ele nos possibilita trabalhar com os nossos alunos uma série de saberes por meio, né, do trabalho com os professores, né? Os alunos fazem 100% do evento com a nossa orientação, e ao mesmo tempo ele também dialoga com as nossas tradições aí culturais, tanto do ponto de vista religioso, quanto de dança, quanto de gastronomia, alimentação, e o que configura uma oportunidade muito boa de desenvolver uma série de saberes de forma multidisciplinar, que por isso que a gente gosta tanto e valoriza tanto esse evento. Desde nesses mais de 10 anos aí do Instituto, a gente faz o RAADS. Antes a gente fazia em junho ou julho. E aí a primeira vez que a gente fez em agosto foi quando a gente voltou da pandemia. E aí foi, né, por questões relacionadas a própria retorno, né, de questão de aglomeração e tal. E aí a gente achou que deu muito certo fazer em agosto, justamente por ficar diferente de todas as outras e ter essa oportunidade de fazer fora de época para quem não foi poder ir e tal. E aí a gente instituiu no calendário de fazer sempre em agosto. Desde esse pós-pandemia a gente tem feito assim, tem dado super certo. Quem quiser vir, né, pode vir, que vai ter uma experiência muito legal, muito familiar, muito tranquila. E eu tenho certeza que vai todo mundo ser muito bem recebido aqui. Eu que agradeço a oportunidade de falar sobre o evento e convido a todos. E as portas do Instituto Federal estão abertas aí para parcerias, né, com a rádio de vocês e com toda a comunidade tricordiana.
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0: Meio-dia 10. O xadrez tricordiano tem mais um motivo para comemorar. Sabe por quê? Porque o jovem xadrista Pedro Lucas Mariano Ferreira, de 16 anos, conquistou no último dia 11 de agosto o título dos Jogos do Instituto Federal, o GIFES, em Machado, e garantiu uma vaga para a etapa sudeste de competição, que será realizada em setembro em Guarapari, no Espírito Santo. A conquista veio em meio a uma competição de alto nível técnico que reuniu 35 enxadristas. Com o resultado, Pedro agora passa a integrar a equipe que vai representar o Sul de Minas na próxima fase do GIFES. E Três Corações estará novamente presente, já que outro tricordiano está na área. Miguel Luciano também fará parte da delegação. Pedro é aluno do projeto de xadrez Mentes Brilhantes desde 2022, ano em que a iniciativa foi criada e vem construindo uma trajetória de destaque nas competições. Hoje, ele já soma 2.208 pontos do ranking e possui o título de aspirante e mestre na Liga Brasileira de Xadrez, estando cada vez mais próximo dos 2.300 pontos necessários para conquistar o título de mestre LBX, aí no ranking, né? Para falar sobre essa vitória, sobre a trajetória do Pedro e principalmente sobre o trabalho que vem sendo realizado pelo projeto para preparar esses jovens enxadristas, o repórter Zezinho Rodrigues conversou com o professor e coordenador do projeto Mentes Brilhantes, o Anderson Herculano. Vamos ouvi-lo.
8: Aluno do projeto Mentes Brilhantes, conquista título dos Jogos Internos dos Institutos Federais na cidade de Machado e vai representar o Sul de Minas na etapa sudeste. O enxadrista Pedro Lucas Mariano Ferreira, de 16 anos, conquistou o título dos Jogos do Instituto Federal, GIFES, no dia 11 de agosto, em Machado, Minas Gerais, e garantiu vaga para a etapa sudeste da competição, que acontecerá na cidade de Guarapari, do Espírito Santo, em setembro. A competição em Machado reuniu 35 xadristas e contou com atletas de alto nível técnico. Com o resultado, Pedro passa a integrar a equipe que representará o Sul de Minas Gerais na próxima etapa dos Jogos do Instituto Federais. A delegação contará ainda com outro tricordiano, Miguel Luciano, que também é aluno do Instituto Federal, além de atletas de Passos e Muzambinho. Caso conquiste a classificação em Guarapari, Espírito Santo, Pedro avançará para a etapa nacional dos Jogos do Instituto Federal, marcada para outubro em Goiânia. Será em Goiânia a fase nacional, se caso Pedro, né, e o Miguel Luciano passar para a fase nacional, em Goiânia, Goiás. O Pedro Mariano Ferreira, ele é aluno do projeto Xadrez Mentes Brilhantes desde o início em 2022, quando tinha 12 anos, né? E ano da sua criação, em 2022. Pedro acumula resultados expressivos no cenário xadrístico. Atualmente ele possui um rating, pontuação, né, de 2.208 e detém o título de aspirante mestre da Liga Brasileira de Xadrez, a MLBX, estando próximo à marca dos 2.300 pontos de rating necessária para a conquista do título para mestre da Liga Brasileira de Xadrez. Então, Pedro está muito próximo de se transformar como mestre da Liga Brasileira de Xadrez. O projeto Xadrez Mentes Brilhantes, desenvolvido pela Prefeitura Municipal de Três Corações, através da Secretaria Municipal de Educação, SEDUC, com o apoio da iniciativa privada Unimed, Unicred, Associação Médica, Clube Três Corações, Clínica Odontológica Odontocompany, Company, Academia de Natação Nado Livre, tem feito um trabalho em parceria, né? E tem se destacado na formação de jovens talentos, colecionando resultados em competições municipais, estaduais e nacionais. A conquista de Pedro reforça o trabalho realizado pelo projeto e coloca mais uma vez o nome de Três Corações em evidência no xadrez estudantil. Lembrando que o projeto Xadrez Mentes Brilhantes, Três Corações, foi criado em 2022, já completou 4 anos de sua existência e tem ampla e total apoio do prefeito municipal Dimas Abraão e a vice Flávia Rivelo e do secretário municipal de educação Daniel Ribeiro.
0: Isso aí, então tá certo. Nesse caso aí, então, o rating, né, no xadrez, que é essa pontuação que mede a habilidade de um jogador em comparação com os outros. 12:15, parabéns a todos os enxadristas, né? Trabalho magnífico aí, do projeto Mentes Brilhantes também, parabéns a todos envolvidos aí no projeto. 12:15, a gente está terminando aqui da minha parte o Cidade Revista, passando agora o comando para Donizete de Almeida e aí vem as ocorrências policiais. Lembrando que temos um encontro marcado logo mais às 19 em Flash Hits, os clássicos nacionais e internacionais o esperam. E todas as manhãs, de segunda a sexta-feira, a partir das 11 horas, para mais uma edição do Cidade em Revista. Tenham todos uma ótima tarde de quarta-feira. Fiquem com as nossas programações também. E até mais à noite. Vem aí, ocorrências policiais.
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3: Sargento da Polícia Militar é suspeito de matar mulher trans em Jacuí. Polícia Militar usa câmeras de monitoramento e prende autores de assalto em Pouso Alegre. Foragido da justiça foi capturado pela Polícia Militar em Extrema. Homem em surto, armado com uma faca, é contido pela Polícia Militar em Três Pontas.
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3: Sargento da Polícia Militar é suspeito de matar mulher trans em Jacuí. O corpo da conselheira tutelar, Marina Colucci de Jesus, de 34 anos, natural de Jacuí, foi encontrado na zona rural entre Jacuí e Fortaleza de Minas. Ela estava desaparecida desde a última sexta-feira. De acordo com a Polícia Civil, o corpo estava enterrado em uma cova com cerca de 1,5 metros de profundidade. O sargento da Polícia Militar, José Sérgio de Oliveira, de 43 anos de idade e com 20 anos na corporação, confessou o crime, afirmando ter assassinado a vítima com um tiro e indicou o local onde o corpo estava escondido. O sargento foi preso em flagrante e a arma do crime apreendida. O comandante da 18ª Região da Polícia Militar, Coronel Cláudio Aparecido da Silva, informou que, apesar de o inquérito ser de atribuição da Polícia Civil, a corporação abriu um procedimento interno para acompanhar o caso e avaliar a permanência do militar nos quadros da instituição. No momento do crime, o sargento estava de folga. Polícia Militar usa câmeras de monitoramento e prende autores de assalto em Pouso Alegre. Uma equipe da Polícia Militar de Pouso Alegre prendeu dois homens de 18 e 32 anos e apreendeu um adolescente de 16 anos envolvidos em um assalto na cidade. Um deles usou uma faca como arma para cometer o crime. Câmeras de segurança filmaram a ação dos criminosos e os policiais usaram as imagens para identificá-los. Eles foram monitorados em tempo real, presos em flagrante e encaminhados ao presídio. Foragido da justiça foi capturado pela Polícia Militar em Extrema. Um foragido da justiça que tinha um mandado de prisão por assalto à mão armada foi preso pela Polícia Militar em Extrema. Ao perceber que seria abordado, ele pulou muros, telhados e invadiu uma residência. O homem acabou dominado, foi preso e encaminhado ao presídio. Homem em surto e armado com uma faca é contido pela PM em Três Pontas. Um homem armado com uma faca, aparentemente em surto e apresentando comportamento agressivo, ameaçou pessoas no bairro Vale do Sol em Três Pontas ontem à tarde, além de chutar e dar socos em portas de residências. Como o indivíduo estava armado e o quadro de hostilidade evoluiu, a polícia militar foi acionada. Os policiais precisaram utilizar uma arma de choque para contê-lo. Em seguida, ele foi encaminhado pelo SAMU ao pronto-socorro, onde foi medicado. Após ser estabilizado, o homem foi conduzido à delegacia de plantão em Varginha. Encerro o programa Cidade em Revista desta quarta-feira, agradecendo a sua audiência e desejando uma boa tarde. Cidade em Revista volta amanhã às 11 horas.
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0: 13 horas.
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1: Cidade em Revista, 26 de agosto de 2026. Agosto Dourado destaca desafios da amamentação e desfaz o mito do leite fraco. Três Corações oferece ponto gratuito para coleta de DNA de familiares de pessoas desaparecidas. Grupo de produtores se mobiliza para preservar o parque de exposições como patrimônio do município. Curso gratuito de eletricista abre inscrições em Três Corações. Ancianato agradece apoio da rádio e reforça a importância das campanhas solidárias. PPC Loas tem regras esclarecidas para idosos, pessoas com deficiência e familiares com mais de um benefício. Presidente de bairro cobra providências contra vandalismo e abandono do campo do Cinturão Verde. IF Sul de Minas realiza arraiá fora de época neste sábado com entrada gratuita. Pedro Lucas conquista título dos GIFs e garante vaga para a etapa sudeste no xadrez.
2: Projeto Mentes Brilhantes celebra nova conquista do xadrez tricordiano.
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1: 14 horas.
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8: 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E vimos como uma caminhada iniciada ainda jovem dentro do Betel de Três Corações pode atravessar fronteiras e chegar ao mundo. Tricordiana Beatriz Vicchiato, hoje era a Suprema Guardiã, representa os cinco países da Filha de Jó, aqui ó, de Três Corações.
9: Quando eu tô em visita, por exemplo, vai depender muito da demanda do lugar. Mato Grosso do Sul, por exemplo, a demanda deles lá era que a gente decidisse os últimos detalhes, porque eles vão fundar o que a gente chama de governo estadual, que é um grande conselho. Então, nós vamos fundar lá em outubro, e aí eu tive tempo de fazer passeio com as meninas, que não tem nada a ver, por exemplo, com a parte burocrática. Tem coisa gostosa também no meio. Eu visitei o Bioparque Pantanal com as meninas, que é a parte gostosa, é a parte que você sorri, e obviamente tem essas demandas burocráticas, né? Então, assim, estou auxiliando o Mato Grosso do Sul a ter esse governo estadual. É um dos trabalhos que a gente faz. Então, eles se tornam independente dentro do estado, as suas cidades não respondem mais diretamente a mim. Elas vão responder ao governo. O governo vai responder a mim.
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2: Cidade em Revista. 26 de agosto de 2026. Agosto Dourado destaca desafios da amamentação e desfaz o mito do leite fraco. Três Corações oferece ponto gratuito para coleta de DNA de familiares de pessoas desaparecidas. Grupo de produtores se mobiliza para preservar o parque de exposições como patrimônio do município. Curso gratuito de eletricista abre inscrições em Três Corações. Ancianato agradece apoio da rádio e reforça a importância das campanhas solidárias. PPC Loas tem regras esclarecidas para idosos, pessoas com deficiência e familiares com mais de um benefício. Presidente de bairro cobra providências contra vandalismo e abandono do campo do Cinturão Verde. IF Sul de Minas realiza arraiá fora de época neste sábado com entrada gratuita. Pedro Lucas conquista título dos GIFs e garante vaga para a etapa sudeste no xadrez.
3: Projeto Mentes Brilhantes celebra nova conquista do xadrez tricordiano.
4: 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Para ouvir na íntegra, acompanhe a reprise à meia-noite aqui na Tropical.
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1: 15 horas.
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5: 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Tricordiana Beatriz Vicchiato, hoje era a Suprema Guardiã, representa os cinco países da filha de Jó, aqui ó, de Três Corações. A gente falou de desafios, né? Para você, né, que representa esses cinco países, qual que foi o seu maior desafio, a dificuldade que você vê que você tem que dar uma virada ali para o negócio acontecer? Você já passou?
6: Eu tenho que colocar em palavras bonitas. Eu acho que a velocidade com que o Brasil tem mania de reclamar muito da própria burocracia, mas a nossa burocracia é muito rápida. Então eu tenho dificuldade de entender o tempo de burocracias externas, com que as coisas são resolvidas externamente. Para mim é um desafio muito grande. Porque aqui, às vezes a gente reclama de um documento que vai levar 3 dias para ficar pronto. Nós estamos falando de coisas que vão ficar paradas por um mês e, meu Deus, vamos fazer isso acontecer. Então, para mim, é um desafio muito grande.
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8: É isso aí, aumenta o volume que eu estou por aqui com você, tudo bem? Salve, salve! Vamos aí para mais um dia, aliás, uma tarde, né? Quarta-feira, meiuca da semana, tudo bem com você? 26 de agosto, eu sou Moísa Mesquita. Estou com você até às 18h30, com muita música boa, entretenimento, cultura. Você sabe, né? Trazendo o melhor som para você aqui na Tropical FM 95,7. Bora agitar essa tarde, fazer uma tarde diferente aqui no Top 3, aqui no Dá o Play, aqui no Este Som Tem História. Temos Dá o Play na pipoca. Isso aí, 95,7, eu sou a Moísa Mesquita, prazer, tá? Eu sou a Moísa Mesquita e vamos juntinhos. É nesse agito mesmo, agitado, sacode esse corpo, bora fazer acontecer, hein? Bora fazer acontecer, bora agitar a sua vida de coisas boas, de realizar sonhos, metas. Transforme os seus sonhos em objetivos e bora fazer acontecer. Lembra que está nas suas mãos, o resto está nas mãos de Deus, tá? E olha só, hoje é aniversário de Campo Grande. Salve, salve, Campo Grande. Parabéns. Daqui a pouco eu falo mais uma data comemorativa, que essa é muito importante. E vamos abrir o nosso top 3 por aqui. E aí, tá tudo bem, né? Quarta-feira, meio que da semana, dá aquele respiro e bora sacudir esse corpo, hein?
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8: Vamos com Martin Garrix e Ed Sheeran.

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3: Cidade em Revista, 26 de agosto de 2026. Agosto Dourado destaca desafios da amamentação e desfaz o mito do leite fraco. Três Corações oferece ponto gratuito para coleta de DNA de familiares de pessoas desaparecidas. Grupo de produtores se mobiliza para preservar o parque de exposições como patrimônio do município. Curso gratuito de eletricista abre inscrições em Três Corações. Ancianato agradece apoio da rádio e reforça a importância das campanhas solidárias. PPC Loas tem regras esclarecidas para idosos, pessoas com deficiência e familiares com mais de um benefício. Presidente de bairro cobra providências contra vandalismo e abandono do campo do Cinturão Verde. IF Sul de Minas realiza Arraiá Fora de Época neste sábado com entrada gratuita. Pedro Lucas conquista título dos GIFs e garante vaga para a etapa sudeste no xadrez.
4: Projeto Mentes Brilhantes celebra nova conquista do xadrez tricordiano.
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3: 15 horas e 20 minutos, você curtiu o nosso cafezinho das quatro, fechando o primeiro lugar com Madonna. Read My Lips, música nova da Madonna, primeiraço aqui no nosso top 3. E você pode falar comigo aqui pelo WhatsApp, você sabe, né? 3239-3602. Deixa eu mandar um salve, sabe pra quem? As meninas lá da cozinha do Hotel Medieval. Oi, meninas! Cadê a Cláudia? Oi, Cláudia, tá tudo bem? Meninas, um beijo pra vocês, viu? E bora que é quarta-feira meiuca da semana, sua linda, maravilhosa, você do outro lado, coloque você pra cima sempre, nada de ficar cabeça baixa não, hein? Sacode esse corpo, hein? E é muito bom ser a sua companhia aqui no rádio. Olha só, vamos trazer notícia do mundo da música. Shawn Mendes, o cantor, revela estar trabalhando em um novo álbum aqui no Brasil. Pra quem não sabe, ou pra quem sabe, vamos reforçar. Shawn Mendes, eu não sou da fofoca não, da fofoca eu deixo pro Wellington Carlos de manhã, no Manhã Tropical, mas como é sobre música, vamos falar, né? Shawn Mendes, que anda muito frequentando muito o Brasil devido ao seu namoro com Bruna Marquezine, ele revelou que está trabalhando em um novo álbum aqui no Brasil. Ele diz ele que vem coisa boa por aí. Em uma entrevista à revista, o cantor trouxe atualizações sobre a carreira musical. Além de ter confirmado que já está trabalhando em seu novo álbum, Shawn Mendes revelou que parte do novo trabalho está sendo feito no estúdio aqui, que ele montou aqui no Brasil, onde o cantor tem passado boa parte do tempo com a sua namorada, Bruna Marquezine. Ele falou o seguinte, vamos aqui abrir aspas pela fala do cantor. Shawn Mendes, vem montando um estúdio aqui no Brasil nos últimos tempos, estou indo pra lá hoje, é praticamente o primeiro dia de trabalho do meu próximo álbum, é nisso que estou focado, tenho muitas ideias na minha cabeça e no meu coração, mas não há nada de concreto para contar, só posso afirmar que acho que será algo muito especial dessa vez, isso cantou Shawn Mendes. E será que vem coisa romântica por aí devido ao namoro que ele está vivendo com a Bruna Marquezine? Vamos acompanhar, né? Nós estamos falando de música. É isso mesmo, né? Uma pitada de namoro no Shawn Mendes com a Bruna Marquezine. Vamos curtir Shawn Mendes por aqui? Enquanto ele não lança música nova?

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3: E vamos celebrar quem está soprando as velhinhas, hein? Hoje dia 2. Não, que 2, mãe, loucura. Hoje é dia 26 de agosto. Vamos aí saber quem está celebrando. Olha só, hoje é aniversário da doutora Roberta, lá no Hospital das Clínicas de São Paulo. Parabéns, doutora Roberta. Felicidades pra você. Parabéns para Irani, lá em São Tomé das Letras, a Irani Pereira. Ô, Irani, aí São Tomé das Letras, parabéns para você, felicidades, viu? Parabéns para Emily Rocha Oliveira, lá em Bragança Paulista, parabéns, Emily. Felicidades para você. Parabéns para Ione Aparecida Valim, que mora lá na Vila Fernão Dias. Ô, Ione, parabéns para você, Ione, aí na Vila Fernão Dias. Parabéns para Maria Eduarda Faustino Olímpio, no Jardim Paraíso. Parabéns, Maria Eduarda. Parabéns para Rosimeire Aparecida Felizardo Januário, que mora no Jardim Moarama. Parabéns, Rosimeire. Felicidades para você. Parabéns para Marcela Aparecida da Costa, no Bela Vista. Oi, Marcela. Parabéns para você. Felicidade. É celebrar, é isso mesmo. Deus abençoe sua vida hoje e sempre. Muita paz, muito amor, muita saúde. O resto você sabe, né? O resto a gente corre atrás. Celebrar!
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3: 15 horas e 33 minutos, dá o play aqui na 95,7. E aí, você tá curtindo a Tropical por onde, hein? Manda um zap aqui pra mim, um salve, salve. Faça igual, olha quem tá por aqui, olha quem tá por aqui. Fala, meu amigo.
12: Parabéns para Maria Eduarda Faustino Olímpio, no Jardim Paraíso. Parabéns.
13: Boa tarde.
3: Boa tarde.
13: Boa tarde,
3: tudo
13: bem com vocês, gente? Estamos aqui, tá o rádio, tá ligado? O Porcino, tudo bem? Um abraço você também, viu? Qual a música que você tá tocando à tarde aí?
3: E aí, Porcino, tá tudo bem, meu amigo? Ó, curtindo o som, nossa, que coisa boa. Um abraço pra você, Porcino. Salve, salve com essa alegria nessa meiuca da semana. Quarta-feira, sua linda. Deixa eu mandar um salve pros escritórios que estão ouvindo a gente, pessoal do comércio. Um abraço aí pra você, tá? Tamo juntinhos. Daqui a pouco tem este som, tem história. É, agitando por aqui.
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3: Vamos aí, ó, iniciar o nosso bloco com Foo Fighters.

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Olha só quem entra no nosso Sessão Tem História de hoje. New Kids on the Block, que já não era simplesmente uma banda tentando fazer sucesso quando lançou o Step by Step, sabia? Ele já era um fenômeno adolescente gigantesco, fazendo shows e atendendo uma agenda extremamente apertada. Donnie contou que várias gravações daquela fase aconteciam praticamente onde fosse possível, sabia? De tanto que eles viajavam por conta de agenda de show. O grupo terminava show, voltava para o hotel e continuava trabalhando durante a noite, tão intensa que era. Jordan Knight guarda uma lembrança, também integrante da banda, que guarda uma lembrança específica de Step by Step, que ele estava gripado quando gravou a música. Segundo Jordan, a gravação demorou bastante, justamente porque ele estava doente. Depois de terminar, ainda precisava subir ao palco para fazer um show. Olha que loucura, né? A banda que era um estouro dos anos 80. E é curioso pensar nisso, porque a interpretação, né, que ficou eternizada, soa cheia de energia e leveza. A música é extremamente simples e conceitual, né? A ideia é conquistar uma garota passo a passo, step by step. E não existe uma narrativa complexa, é uma declaração romântica leve, otimista e bastante adolescente. Bom, mas o empresário Maurício Stars encontrou uma forma brilhante de utilizar a própria estrutura da banda, sabia? É uma sequência que cada step é associada a um integrante, sabia? Step 1, Danny Rude. Step 2, Donnie Wahlberg. Stop 3, Step 3, Jordan Knight. Step 4, Joy McIntyre. E Step 5, Jonathan Knight. Olha que loucura, hein? Jordan assumiu os vocais principais, mas o recurso permite que todos os cinco tenham seu pequeno momento dentro da música. Step by Step. O fã não consumia apenas o New Kid, sabia? Cada pessoa normalmente tinha seu integrante favorito. Os fãs iam à loucura. E os fãs eram fanáticos. E geralmente cada fã era fã de um integrante ali, sabe? Logo, a música praticamente transforma cada membro em um personagem. E isso funcionava melhor ainda, né? Ao vivo, quando chegava o Step 1, Step 2, Step 3. Cada aparição podia provocar uma reação diferente na plateia. Imagina os anos 80, a loucura. Bom, ali só pra você entender um pouco o significado de Step by Step, o personagem está apaixonado, acredita que pouco a pouco conseguiu fazer parte da vida daquela garota. Por isso, a música tem uma sensação muito diferente de uma balada sofrida. Ela transmite confiança, expectativa e diversão. Musicalmente, há elementos do dance pop, R&B, além de arranjos que remetem a disco music. Na época, a própria Billboard chamou atenção para essa mistura dançante para as cordas com o sabor do disco, não é? Bom, eu falei anos 80, mas o estouro mesmo foi nos anos 90, onde a música saiu como o primeiro single do álbum Step by Step, em maio de 1990. Olha que loucura, ela fez sucesso, ela simplesmente disparou. Entrou na Billboard e ficou 27 vezes no primeiro lugar. Olha que loucura. Bom, entre 1988 e 90, New Kids on the Block deixou de ser apenas uma banda popular e virou uma verdadeira indústria cultural. Havia turnês, como eu disse, né? Videoclipes, revistas, posters, camisetas, bonecos dos integrantes, cartões colecionáveis. Os fãs iam à loucura. Bom, e quem era adolescente em 1990 não ouve apenas uma música quando ela começa, né? O fã volta lá em 1990. Volta pros posters do quarto, fitas cassete, revista de música, MTV, clipes, coreografias e aquela experiência extremamente intensa de escolher qual New Kids on the Block era o seu favorito. E o seu? Qual era o seu favorito, hein? Fala pra mim. Gente, ia ser doido, né? Porque a música traz uma sensação muito gostosa na nossa vida. Eu falo a música no geral. Por exemplo, se recordar New Kids on the Block dos anos 90, o que você estava vivendo naquela época é uma loucura e coisa boa, né?

Você curtindo por aqui, este som tem história. New Kids on the Block, os meninos que conquistaram a indústria cultural. Olha só, e existe uma grande coincidência, sabia? Bonita coincidência. A música que fala sobre chegar a alguém passo a passo acabou marcando exatamente o momento em que os 5 garotos de Boston chegam ao topo do mundo, step by step. Olha que loucura. Bom, e a relação do Brasil com o Brasil foi sempre muito forte, especialmente para quem era adolescente lá no início dos anos 90, né? Chegou no auge dessa febre. Em 1990, New Kids on the Block já estava transformando um fenômeno mundial. No Brasil, o grupo encontrou um cenário perfeito. As rádios, FMs em expansão, programas de videoclipes, como eu disse, revistas, adolescentes. E pouco depois vem a chegada da MTV Brasil. Step by Step tornou-se uma das músicas mais identificadas daquela geração. O próprio portal UOL, ao relembrar a cultura pop do período por causa da novela Verão 90, colocou New Kids on the Block, Step by Step, entre os símbolos musicais daquele começo da década. E havia algo particular forte aqui: a cultura dos fãs. Como eu disse, era posters, revistas, fotos, fitas cassetes, matérias de sobre cada integrante. E os fãs, é claro, escolhiam o seu. Vambora curtir? New Kids on the Block, Step by Step pra você, agora. Este som!

0: 16 horas.
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11: Muito mais do que cargos, cerimônias ou uma organização. 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E vimos como uma caminhada iniciada ainda jovem dentro de um Betel de Três Corações pode atravessar fronteiras e chegar ao mundo. Tricordiana Beatriz Vicchiato, hoje era a Suprema Guardiã, representa os 5 países da Filha de Jó, aqui ó, de Três Corações.
12: Quando eu tô em visita, por exemplo, vai depender muito da demanda do lugar. Mato Grosso do Sul, por exemplo, a demanda deles lá era que a gente decidisse os últimos detalhes, porque eles vão fundar o que a gente chama de governo estadual, que é um grande conselho. Então, nós vamos fundar lá em outubro, e aí eu tive tempo de fazer passeio com as meninas, que não tem nada a ver, por exemplo, com a parte burocrática. A gente tem coisa gostosa também no meio. Eu visitei o Bioparque Pantanal com as meninas, que é a parte gostosa, é a parte que você sorri, e obviamente tem essas demandas burocráticas, né? Então, assim, estou auxiliando o Mato Grosso do Sul a ter esse governo estadual. É um dos trabalhos que a gente faz. Então, eles se tornam independente dentro do estado, as suas cidades não respondem mais diretamente a mim. Elas vão responder ao governo. O governo vai responder a mim.
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4: Olha só, hoje nosso cafezinho das quatro vai falar sobre Dolly Parton. Perdemos ontem a estrela da música country, que tinha seus 80 anos. Hoje nosso cafezinho da tarde vai ser o cafezinho das quatro, vai ser especial a cantora country, que faleceu ontem aos 80 anos, como eu disse. Em anúncio, foi dito o seguinte: esse anúncio em vídeo é algo que Dolly me pediu há anos, antes que eu tivesse absorvido totalmente como uma realidade no futuro. Só para quem entender, a Dolly Parton vinha passando por alguns problemas de saúde, e aqui disse Brian Sever, que é um parceiro, né, de Dolly Parton: a tristeza fica conosco, não com a Dolly. Dolly viveu na luz e está nos braços de Jesus, com certeza, ao lado de Carl, Thomas Dean, seu marido, que morreu em 2025, e seus pais e incontáveis outros que assistiram e que queriam encontrá-los no céu. Dolly também abriu as portas para gerações de cantores, compositores, músicos e sonhadores de todos os campos da vida, de todos os continentes. Como seu exemplo, nós acreditamos que tudo era possível. Ela nunca viu uma porta que não pudesse abrir, e as portas que ela abriu fizeram e mudaram a história da música. Mais tarde, a equipe de Dolly Parton revelou à revista People que a cantora passou os últimos 4 dias hospitalizada em Nashville, lutando contra um câncer. Após enfrentar com bravura uma breve batalha contra o câncer, Dolly partiu de sua vida terrena e foi velada, cercada por seus entes queridos. Dolly Parton iniciou sua carreira musical no country antes dos 20 anos de idade, sabia? Sendo conhecida por músicas como Jolene, que você curte agora, e várias outras que você vai curtir agora no Cafezinho das Quatro. Músicas de sucesso de Dolly Parton. Inclusive, eu vou aumentar nosso Cafezinho das Quatro hoje, que eu vou colocar no final aqui uma dela cantando com Peter Frampton, viu? Vamos curtir o cafezinho com ela.

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2: Cidade em Revista, 26 de agosto de 2026. Agosto Dourado destaca desafios da amamentação e desfaz o mito do leite fraco. Três Corações oferece ponto gratuito para coleta de DNA de familiares de pessoas desaparecidas. Grupo de produtores se mobiliza para preservar o parque de exposições como patrimônio do município. Curso gratuito de eletricista abre inscrições em Três Corações. Ancianato agradece apoio da rádio e reforça a importância das campanhas solidárias. PPC Loas tem regras esclarecidas para idosos, pessoas com deficiência e familiares com mais de um benefício. Presidente de bairro cobra providências contra vandalismo e abandono do campo do Cinturão Verde. IF Sul de Minas realiza arraiá fora de época neste sábado com entrada gratuita. Pedro Lucas conquista título dos GIFs e garante vaga para a etapa sudeste no xadrez.
3: Projeto Mentes Brilhantes celebra nova conquista do xadrez tricordiano.
1: E esses foram os destaques do Cidade em Revista de hoje. 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
1: É isso aí, a Tropical embalando a sua tarde. É a meiuca da semana, hein? Nada de desanimar não, hein? Pelo amor de Deus, vamos pra cima. Você que tá aí, ó, com aquela preguicinha. Tá na hora de tomar um café. O café das quatro já é pra acordar você, hein? Bora sacudir esse copo, minha gente. Onde você estiver, salve, salve. Meu amigo Messinho já chegou por aqui. Messinho, hoje eu não falo que o senhor dá o play na pipoca, tá, meu amigo? E aí, tá tudo bem com você? Cadê a Marilene de São Conrado? Aquelas delícias que ela manda aqui na foto, ó. Hein, Marilene, um beijo pra você, sua linda. A Lúcia Merlin, lá do bairro São Sebastião. Beijo, lindona. 16 horas e 25 minutos.

beijo, vai. Não, tem ninguém em casa. Ninguém vai ver. Ai, deixa de ser bobo, vai. Vem.

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0: Faltaram 15 minutinhos para as 17 horas. A vida é boa com você, hein?

0: linda canção, hein, Ana Carolina? Confesso.
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2: 17 horas.
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0: E vamos ao nosso Rádio Notícia, sua voz em destaque. O presidente do bairro cobra providências contra o vandalismo e abandona no campo do Cinturão Verde. Vamos ouvir.
7: O vandalismo está sendo grande demais aqui com o nosso campo. Que agora já arrancaram o ferro da parte de cima do alambrado. Não é criança, são pessoas que têm ciência daquilo que está fazendo. São pessoas adultas. E quando acabar de arrancar o resto, vai dar fim. Aí eu pergunto para os responsáveis pelo campo, são as autoridades, a prefeitura, de esporte. É eles que são responsáveis, porque ainda não foi entregue para a comunidade. Ainda não foi inaugurado, ainda não foi colocado uma placa. A parte de iluminação até hoje, nada, estão destruindo, estão acabando com tudo. Cadê o pessoal da Câmara Municipal, os vereadores? Cadê? Essa emenda veio através dos vereadores. Essa emenda veio através dos vereadores, através de dois deputados, para poder ser executada essa obra. E a obra foi feita pela metade.
0: Esse é o nosso boletim Rádio Notícia, para você participar. 3239-3606, que cai direto no nosso jornalismo, tá? WhatsApp.
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10: Muito mais do que cargos, cerimônias ou uma organização. Conhecemos história de formação, responsabilidade, liderança e propósito. E vimos como uma caminhada iniciada ainda jovem dentro de um Betel de Três Corações pode atravessar fronteiras e chegar ao mundo. Tricordiana Beatriz Vicchiato, hoje era a Suprema Guardiã, representa os cinco países da filha de Jó, aqui ó, de Três Corações. A gente falou de desafios, né? Para você, né, que representa esses cinco países, qual que foi o seu maior desafio, a dificuldade que você vê que você tem que dar uma virada ali para o negócio acontecer? Você já passou?
11: Eu tenho que colocar em palavras bonitas. Eu acho que a velocidade com que o Brasil tem mania de reclamar muito da própria burocracia, mas a nossa burocracia é muito rápida. Então eu tenho dificuldade de entender o tempo de burocracias externas, com que as coisas são resolvidas externamente. Para mim é um desafio muito grande. Porque aqui, às vezes, a gente reclama de um documento que vai levar 3 dias para ficar pronto. E nós estamos falando de coisas que vão ficar paradas por um mês e, meu Deus, vamos fazer isso acontecer. Então, para mim, é um desafio muito grande.
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É isso mesmo, Tropical embalando você. 17 horas e 3 minutos, você acabou de levantar porque você tá indo embora pra sua casa descansar. Segue com a gente, tá? Com o nosso aplicativo. É, porque a Tropical vai aonde você vai. É isso mesmo, já baixou no seu celular? Põe no foninho, no carro. É, pra onde você for, é a Tropical acompanhando você. 7 horas e 4 minutos, agita aí, Moise, que aí o povo quer me matar quando eu falo isso, né? Essa hora da tarde, você falando pra agitar o quê, Moise? Eu tô falando pra agitar a vida, não desanima não, bora sacudir esse corpo, bora fazer acontecer. É, eu sou sua companhia, eu quero colocar você pra cima, é sério. E bora sacudir esse corpo, trazer o som de Avril Lavigne.

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1: Cidade em Revista, 26 de agosto de 2026. Agosto Dourado destaca desafios da amamentação e desfaz o mito do leite fraco. Três Corações oferece ponto gratuito para coleta de DNA de familiares de pessoas desaparecidas. Grupo de produtores se mobiliza para preservar o parque de exposições como patrimônio do município. Curso gratuito de eletricista abre inscrições em Três Corações. Ancianato agradece apoio da rádio e reforça a importância das campanhas solidárias. PPC Loas tem regras esclarecidas para idosos, pessoas com deficiência e familiares com mais de um benefício. Presidente de bairro cobra providências contra vandalismo e abandono no campo do Cinturão Verde. IF Sul de Minas realiza arraiá fora de época neste sábado com entrada gratuita. Pedro Lucas conquista título dos GIFs e garante vaga para a etapa sudeste no xadrez.
2: Projeto Mentes Brilhantes celebra nova conquista do xadrez tricordiano.
0: E esses foram os destaques do Cidade em Revista de hoje. Para ouvir na íntegra, acompanhe a reprise à meia-noite aqui na Tropical.
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2: É isso aí, dá o play, você curtindo 17 horas e 19 minutos. Mandar um salve pra galera do ônibus que tá ligadinha com a gente. Um salve pra galerinha lá na Trek Tour, que tá na sintonia com a gente. Salve, salve, meninos e meninas. E vamos aí, é, Moísa? Sim, eu fico assim até o fim. Isso, animada pra você. Colocar você pra cima, tá? Eu espero que esteja passando só pensamentos bons aí agora, com você, pra você, tá? E música é bom, né? Música é aquela sensação de poder. Você viaja no tempo, você viaja nos seus pensamentos. Isso é bom demais, não é? Te distrai. Isso é muito bom. Bom ser sua companhia, viu? Você que tá do outro lado. E vamos aí ao som de Counting Crows pra você.

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1: Olha só, se você tá em busca de séries boas, eu indico pra você agora. Aqui no Dauplay na Pipoca. 17:55, se a vida te der tangerinas, um dorama que é adorado por todos os fãs de dorama, você que ainda não assistiu, né, por acaso, vale a pena assistir. É drama sul-coreano, Se a Vida Te Der Tangerinas, é estrelado pelos renomados atores que comandam ali a série, que acompanha diferentes momentos da vida de Ai Son, os nomes diferentes, viu, gente? Uma menina que cresceu na ilha de Jeju e se apaixonou pelo seu melhor amigo. Ao longo da trama, nós somos levados por uma história de sacrifícios, desafios e sentimentos que atravessam gerações. Um dorama tocante, feito para emocionar e arrancar lágrimas do começo ao fim. Você que é emotivo, emotiva, ó, prepara o lenço, viu? Diz que é muito linda a série. Se a Vida Te Der Tangerinas. Olha só, você que gosta dessas séries que viajam com seu imaginário, contos de fantasia, vou falar de The Witcher. The Witcher conta com 3 temporadas baseada na série literária de contos de fantasia. Se passa no mundo da fantasia dominado pelo caos e habitado por seres monstruosos. O protagonista é Geralt de Rivia, um mercenário caçador de monstros que tem superpoderes. Olha, eu já assisti essa série, é muito boa, viu? The Witcher. Olha só, você que gosta de reviver séries que fizeram sucesso lá atrás e faz sucesso até hoje, o catálogo da Netflix está disponível, Sex and the City, com as suas 6 temporadas. A lendária e premiada série de comédia Sex and the City está atualmente disponível e você pode maratonar na Netflix Brasil, uma chance única de descobrir ou rever todas as histórias em volta de 4 mulheres amigas que vivem em Nova York. Carrie, Samantha, Miranda e Charlotte, que são amigas inseparáveis com personalidades bem diferentes, mas unidas em todas as fases da vida. Entre romances tumultuados na cidade que nunca dorme e os desafios das carreiras da vida adulta, elas mostram o que a amizade é a verdadeira base de tudo. Ó. Sex in the City, anotou? Olha, mais uma pra relembrar pra você também assistir, é maravilhosa, muito intensa, é Peaky Blinders, maravilhosa, mas muito intensa. A Inglaterra, ó, uma série que fala sobre drama, policial, crime. A Inglaterra em 1919, é cenário para a história sangrenta de Peaky Blinders. Peaky Blinders é a história que apresenta uma família de gangster liberada por Tommy Shelby e suas atividades ilegais logo após a Primeira Guerra Mundial. A série que é inspirada na história real de uma gangue inglesa conhecida por seu lendário nome, The Peaky Blinders. Olha, eu assisti, é muito bom.

muito intensa e boa, tá? The Peaky Blinders. Bom, e antes de fechar nosso Dá o Play na Pipoca, deixa eu trazer aqui a mensagem do nosso amigo Mercinho, né, Mercinho? Tá sempre participando do nosso Dá o Play na Pipoca. Olha só, vem aí Flintstones com Ryan Gosling, Street Fighter. E luto com Tim Curry, que faleceu, né? Infelizmente, né? Mercinho. Ryan Gosling vai viver o Bambam adulto em live action da Warner Bros. E foca na versão crescida de Barney e Betty. E os Jetsons com Jim Carrey também vem aí, tá? Em fase inicial, em breve, mais novidades. Segundo nosso amigo ouvinte, Mercinho. Street Fighter, Ryu e Ken revelados. Primeira imagem oficial já saiu, tá, gente? Informações que estreia dia 15 de outubro de 2026. Ó, oh, Messinho, vi essa notícia muito triste. Faleceu o grande ator Tim Curry aos 80 anos. O ator britânico que morreu aos 80 anos. Eterno Dr. Franklin de Rock Horror. E também brilhou em Esquecer o Jimmy 2, Todo Mundo em Pânico 2. Ele sofreu um AVC em 2012, ficou muito debilitado até, desde o tempo, então, viu, gente? Enfrentou problemas de saúde. Descanse a lenda, Tim Curry. Com certeza, né, Messinho, meu amigo? É o Messinho participando aqui com o nosso Dá o Play na

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6: Muito mais do que cargos, cerimônias ou uma organização. Conhecemos história de formação, responsabilidade, liderança e propósito. E vimos como uma caminhada iniciada ainda jovem dentro de um Betel de Três Corações pode atravessar fronteiras e chegar ao mundo. Tricordiana Beatriz Vicchiato, hoje era a Suprema Guardiã, representa os cinco países da Filha de Jó, aqui ó, de Três Corações.
7: Quando eu tô em visita, por exemplo, vai depender muito da demanda do lugar. Mato Grosso do Sul, por exemplo, a demanda deles lá era que a gente decidisse os últimos detalhes, porque eles vão fundar o que a gente chama de governo estadual, que é um grande conselho. Então nós vamos fundar lá em outubro, e aí eu tive tempo de fazer passeio com as meninas, que não tem nada a ver, por exemplo, com a parte burocrática. A gente tem coisa gostosa também no meio. Eu visitei o Bioparque Pantanal com as meninas, que é a parte gostosa, é a parte que você sorri, e obviamente tem essas demandas burocráticas, né? Então assim, estou auxiliando o Mato Grosso do Sul a ter esse governo estadual. É um dos trabalhos que a gente faz. Então eles se tornam independente dentro do estado, as suas cidades não respondem mais diretamente a mim. Elas vão responder ao governo. O governo vai responder a mim.
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1: Não,
8: boa tarde, Isa. Mandou alô pra todo mundo tiver na Santiago.
0: Fala, meu amigo Jacaré, boa tarde pra você, salve, salve, Jacaré, 18 horas e 2 minutos, boa tarde pra você onde você estiver, a galerinha do trânsito, você que tá no carro, aumenta um pouquinho o som, aqui toca só sucesso pra você que tá no aplicativo, salve, salve. Vamos aí com a meiuca da semana, né? Estamos aí rolando só sucesso pra você, porque aqui eu escolho a dedo, você sabe, né? Cada canção. E aí, como é que tá a cabecinha? Tá tudo bem? Eu espero que sim, hein? Se não tiver, vamos cuidar dela. Vamos colocar você pra cima.

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1: Cidade em Revista, 26 de agosto de 2026. Agosto Dourado destaca desafios da amamentação e desfaz o mito do leite fraco. Três Corações oferece ponto gratuito para coleta de DNA de familiares de pessoas desaparecidas. Grupo de produtores se mobiliza para preservar o parque de exposições como patrimônio do município. Curso gratuito de eletricista abre inscrições em Três Corações. Ancianato agradece apoio da rádio e reforça a importância das campanhas solidárias. PPC Loas tem regras esclarecidas para idosos, pessoas com deficiência e familiares com mais de um benefício. Presidente de bairro cobra providências contra vandalismo e abandono do campo do Cinturão Verde. IF Sul de Minas realiza arraiá fora de época neste sábado com entrada gratuita. Pedro Lucas conquista título dos GIFs e garante vaga para a etapa sudeste no xadrez.
2: Projeto Mentes Brilhantes celebra nova conquista do xadrez tricordiano.
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6: É impossível desligar, não é? 18 horas e 20 minutos. Vamos para nossa última sequência e já tem aquela mensagem direta para você, tá?

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1: Deixa eu mandar um salve pro Danielton, que tá ligadinho com a gente. Oi, Danielton. Um abraço pra você, uma ótima noite, meu amigo. Salve, salve, Danielton. Vida Tropical é bom demais, tá com vocês, é melhor ainda.

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Bom, deixa eu mudar um pouquinho o nosso fundo aqui pra falar com você com a nossa mensagem final. 18 horas e 34 minutos pra finalizar o Dow Play. Tem aquela mensagem direto pro seu coração. Você sabe que a gente precisa caminhar com pessoas apaixonantes? E apaixonadas pela vida? Vou te falar por quê. Porque é esse tipo de gente que faz a gente lembrar que viver... Que viver, apesar de tudo, ainda assim é bonito, sabia? São essas pessoas apaixonantes e apaixonadas pela vida que transformam os dias comuns em histórias que a gente quer contar, quer fazer parte. E que fazem até o silêncio ter sentido, sabia? Gente que sorri com os olhos. Gente que sorri com os olhos, vou falar pra você... É uma pessoa diferenciada, gente que sorri com os olhos. É gente que acredita, sabe? Em recomeços e que te mostra que a felicidade, ela mora nos detalhes. Que o mundo tenta fazer a gente esquecer, sabe? Caminhar com quem carrega amor na alma é como aprender a respirar de novo. E perceber que mesmo quando o peito aperta, sabe? Ainda assim vale a pena encher os pulmões de esperança. Então, meu amigo ouvinte, minha amiga querida ouvinte, lembre, a gente precisa caminhar com pessoas apaixonantes e apaixonadas pela vida. Gente que sorri com os olhos e que mesmo no caos, ela consegue te colocar pra cima. Que mesmo nos momentos difíceis, ela te mostra o lado bom da vida. E que até o silêncio faz sentido. Então, é a minha mensagem pra você. E eu espero de coração que você encontre pessoas assim no seu caminho, tá? Pessoas apaixonantes, apaixonadas pela vida. Bom, vou ficando por aqui. É muito bom estar com você. Eu adoro estar com você. Transmitir minha mensagem, fazer companhia a você nas tardes da Tropical. Eu espero de coração que você tenha dias maravilhosos, tá? A noite tá chegando nesta quarta-feira, na meiuca da semana. Eu espero de coração que hoje aconteça algo incrível ainda na sua vida. Um beijo pra você, viu? Fica com Deus, que Nossa Senhora lhe acompanhe hoje e sempre. Até amanhã, tá? Luiz Carlos daqui a pouquinho chega com Flash Hits pra fazer companhia pra você. Um beijo carinhoso pra você.

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0: 19 horas.
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1: 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Dezenove horas e 4 minutos, boa noite. Quarta-feira, dia 26 de agosto de 2026, nós estamos iniciando pela sua Rádio Tropical FM Flash Hits, o som dos grandes amores. Aquele grande abraço a você, nos honrando com a sua audiência em qualquer lugar da cidade ou da região. E hoje na quarta-feira, um céu nublado, 20 graus no momento, e tem previsão de pancadas de chuva na região, né? Nós já tivemos uma chuva mais cedo, uma chuvinha fraca, né? Mas tivemos uma garoa que caiu pela manhã e pode acontecer de pancadas de chuvas. Agora não sei se pode ser de forma isolada, né? Pode cair aí para outros lugares da região, mas portanto tá marcando aqui que pode haver pancadas de chuva à noite. De repente aí na sua cidade, no seu bairro, né? Aquele grande abraço a você, nos honrando com a sua audiência em qualquer lugar da cidade ou da região. Muito obrigado aos nossos anunciantes, parceiros comerciais desse horário, e a você, ouvinte amigo de todas as horas, o meu boa noite. Abraço grande ao Daniel Tundibai Pendi. Continua na sintonia com a gente. Antes teve a Moísa Mesquita e o Dow Play. Agora somos nós. Flash Hits. Quarta-feira, 26 de agosto. A gente começa trazendo uma trilha sonora de novela, Transas.

Senhoras e senhores, Vanessa Camargo, O Amor Não Deixa. 19:13, teve também hit a canção Transas. Daqui a pouco tem mais. Se liga. Cada dia.

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1: Agora são 19 horas e 19 minutos. 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Um abraço grande, boa noite, a Clarinha de Fátima, Tiago do Hotel Calabresa, Márcia do Jardim das Alterosas, Marilene no São Conrado. Aquele alô especial para você, para os netos Benício e Thales. E hoje ela dizendo aqui que hoje, dia 26 de agosto, é Dia Nacional dos Cães. Vocês sabiam disso? Pois é, porque na verdade o dia 26 de agosto é celebrado como Dia Internacional do Cão. Uma ocasião dedicada a homenagear a lealdade, a alegria e o amor incondicional que os cães trazem para nossas vidas. Criado em 2004 por Colin Page, esse dia visa conscientizar sobre a importância do bem-estar animal e incentivar a adoção responsável, lembrando que milhares de cães estão ainda em abrigos esperando por um lar amoroso e muitos deles abandonados pelas ruas. É o momento para celebrar a relação especial entre humanos e cães e reconhecendo o papel fundamental que esses animais desempenham na sociedade. Nas nossas vidas. É uma companhia e tanto, não é verdade? Só quem tem um animal e tem um amor verdadeiro sabe o que eu estou dizendo. Dia Internacional dos Cães.
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1: Adote. Cuide. Ofereça carinho e atenção. Não maltrate. Não abandone. 19 horas e 21. Menudo, década de 80, e Fiona Here by My Side. Quarta-feira, meiuca da semana, dia 26 de agosto. O som que a gente não esquece.

0: Aqui só se leva o amor. Letra linda, né? 19:29. Muito obrigado, Márcia do Jardim das Alterosas.
1: Muito obrigado.
0: Pedido registrado aí.
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0: 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Bom, hoje é aniversário da Irani Pereira, em São Tomé das Letras, da Emily Rocha Oliveira, em Bragança Paulista, interior do estado de São Paulo, Ione Aparecida Valim, da Vila Fernão Dias, Maria Eduarda Faustino Olímpio, no Jardim Paraíso, Rosimeira Aparecida Felizardo Januário, no Jardim Umuarama, Marcela Aparecida da Costa, na Bela Vista, e também, lá em São Paulo, no Hospital das Clínicas, doutora Roberta. Fiquei sabendo que hoje é aniversário da senhora. Aquele grande abraço, obrigado pela audiência de sempre, pela predileção pelas ondas da 3FM, também da Tropical, acompanhando as nossas programações. E os ouvintes em geral que a conhecem, né, pelo menos através do rádio, estão lhe enviando um abraço especial. Inclusive, também a Marilene do São Conrado, viu? Ficam aí, com certeza, o nosso agradecimento e votos de muitas felicidades pela passagem do seu aniversário. Doutora Roberta, São Paulo, capital, Hospital das Clínicas.

Come Back to Me Now. Celine Dion, a pedido do Thiago do Hotel Calabresa, para os pais na Feira de Gado. E dedicando também para a doutora Roberta pela passagem do seu aniversário. Horas e 40, vamos de música. 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

0: 19:45, Flávio Venturini, a máquina do tempo. De segunda a sexta-feira, no canal 95,7, você acompanha os clássicos nacionais e internacionais. Muito obrigado pela sua audiência. Heloísio Santo Afonso, também um abraço. Danielton, em Baipendi, Matheus de Varginha, Antônio Chagas, forte abraço. Alô, Irã, Marisa, São Tomé das Letras, Luiz Antônio, Márcia do Jardim das Alterosas, Marilene no São Conrado, Tiago do Hotel Calabresa, Mercinho no centro, Doutora Roberta, Hospital das Clínicas, São Paulo.
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1975, Morris Albert, Feelings. Muito obrigado, Clarinha de Fátima. Teve também antes Papas da Língua, Um Dia de Sol. 19:58. Muito obrigado pela sua atenção, pelo carinho para com este programa. O Flash Hits vai terminando por aqui. Desejo a você uma ótima noite, final de quarta-feira abençoado. Que você tenha uma noite tranquila. Para quem vai virar a noite trabalhando, bom trabalho. E para quem está chegando em casa agora, bom descanso. No carro, no ônibus, no táxi, no Uber, onde você estiver sintonizado. Meu abraço, os nossos cumprimentos e votos de uma boa noite. Vem aí a Voz do Brasil. Todos, bom descanso e até amanhã. Aguardamos som para transmissão. Um abraço, Anne Garcia. Uma boa noite.

0: Brasil. As notícias do governo federal que movimentaram o país no dia de hoje.
1: Olá, boa noite.
0: Boa noite para você que nos acompanha em todo o país.
1: Quarta-feira, 26 de agosto de 2026.
0: Vamos aos destaques do dia.
1: Defesa de crianças, adolescentes e mulheres no ambiente digital.
0: Discord é acionado na justiça por falhas na proteção de menores.
1: Ação civil pública foi apresentada pela Advocacia Geral da União. Graziele Bezerra.
0: A ação civil pública cobra que a plataforma Discord adote medidas efetivas para a proteção de crianças, adolescentes e mulheres no ambiente digital. O combate a crimes cibernéticos e as ameaças no ambiente digital contam com o apoio do CyberLab, Laboratório de Operações Cibernéticas.
1: Quem conversou com a gente sobre o assunto foi o coordenador, delegado Alessandro Barreto.
2: O CyberLab está ajudando as polícias estaduais a identificar se a pessoa se achava acima de qualquer suspeita e se escondia por detrás de conexões de internet.
0: Atenção, diretores e professores de escolas públicas.
1: Está na hora de escolher os livros didáticos que serão utilizados em sala de aula a partir do ano que vem. Thaís de Araújo.
3: A seleção deve ser feita com a participação da equipe escolar, levando em consideração a proposta pedagógica, as características e as necessidades da comunidade.
0: Hoje, na apresentação da Voz do Brasil, eu, Luciana Vasconcelos e Luciano Seixas.
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0: A arrecadação do governo federal chegou a 289 bilhões e 300 milhões de reais no mês de julho.
1: Um aumento de quase 9% em relação a julho de 2025.
0: O mês foi marcado pelo desempenho favorável de setores como indústria, serviços e arrecadação de impostos.
4: Na comparação com julho do ano passado, o resultado representa crescimento real de quase 9%, já descontada a inflação. Entre os fatores que contribuíram para o resultado estão o aumento da arrecadação da Previdência Social e o crescimento das receitas com PIS e COFINS associado ao aumento das vendas. Destaca Claudemir Malaquias, chefe do Centro de Estudos Tributários e Aduaneiros da Receita Federal.
5: Os fatores que contribuíram para o resultado do mês de julho, na comparação com o mesmo período do ano passado, foram os seguintes: o desempenho da indústria, com crescimento de 1,05%. A venda de bens, com crescimento de 4,93%. A venda de serviços, um crescimento de 2%. A massa salarial teve um crescimento nominal de 10,19% em relação ao ano passado. E o valor em dólar das importações, um crescimento de 12,16%.
4: O desempenho também é positivo no acumulado do ano. De janeiro a julho, a arrecadação chegou a 1,876 bilhões de reais. Em valores corrigidos pela inflação, o crescimento foi de quase 7% em relação ao mesmo período de 2025. Reportagem Pablo Mundim.
1: O Índice Nacional de Preços ao Consumidor Amplo 15, o IPCA 15, considerado uma prévia da inflação oficial do país, ficou em menos 0,4% no mês de agosto.
0: Contribuíram para o resultado os setores de habitação, com queda de 1,41% nos preços, transportes com redução de menos 1% e alimentos e bebidas com queda de 0,57%.
1: No setor habitação, o destaque foi para a redução no valor da conta de luz. E nos transportes, a queda no preço da gasolina.
0: Já no setor de alimentos e bebidas, os destaques ficaram por conta do tomate, batata inglesa, cenoura e café moído, que ficaram mais baratos no período.
1: Crianças e adolescentes estão no centro de uma ação civil pública contra a plataforma de comunicação Discord.
0: O motivo são possíveis falhas na proteção desse público, que teriam resultado em crimes e situações de violência.
1: A ação prevê obrigações para que a empresa aprimore mecanismos de prevenção e proteção.
0: A ação civil pública cobra que a plataforma Discord adote medidas efetivas para a proteção de crianças, adolescentes e mulheres no ambiente digital. Voltada inicialmente para as comunidades de games, hoje a ferramenta é usada por públicos variados e permite o compartilhamento de textos, arquivos de voz e vídeo e transmissões de modo público ou privado. Porém, segundo o governo, tem apresentado falhas na segurança e mecanismos de proteção a menores, como explica o advogado-geral da União, Jorge Messias.
6: não há, por parte da plataforma, a adoção de requisitos mínimos estabelecidos na legislação brasileira, em especial no ECA digital, e a ausência dessa rede de proteção tem levado a situações de ordem absolutamente criminal, envolvendo crianças, adolescentes, mulheres e animais. Tentamos, por 2 semanas, construir um termo de ajustamento de conduta. A empresa, num primeiro momento, demonstrou o interesse de assumir compromissos significativos com o Estado brasileiro, mas, infelizmente, recusou a assinatura do termo no último momento.
0: O fato mais grave e recente envolvendo a plataforma foi a morte de uma adolescente de 13 anos no Mato Grosso do Sul, que tirou a própria vida durante uma transmissão ao vivo pelo Discord. O secretário nacional de Direitos Digitais, Vitor Fernandes, diz que a plataforma demorou a agir, mesmo quando foi notificada.
7: Essa live durou mais de 2 horas, ela começa por volta de 2h20 da manhã, 4h15 da manhã, já completando quase 2 horas, servidor foi derrubado. As contas dos investigados envolvidos só foram banidas da plataforma 24 horas do ocorrido.
0: O ministro da Justiça e Segurança Pública, Wellington César Lima e Silva, lembrou que as plataformas digitais devem se adequar ao país.
8: É uma resposta que busca fazer valer que qualquer plataforma, nacional ou estrangeira, não venha a descuidar dos limites impostos pela lei.
0: A ação pede que a plataforma reforce os mecanismos de controle parental, amplie a cooperação com autoridades brasileiras e implante sistemas que identifiquem situações de riscos para menores. É exigida ainda a criação de mecanismos específicos de detecção e moderação de conteúdos com práticas de maus tratos, violência, mutilação e crueldade contra animais. A plataforma tem até 15 dias para se adequar, sob pena diária de R$500 mil. Também é pedida a condenação da empresa em R$500 milhões por dano moral coletivo, valor que poderá ser revertido ao Fundo de Defesa de Direitos Difusos. Reportagem Graziele Bezerra.
9: Crianças e adolescentes devem ser orientados sobre os riscos existentes na internet e estimulados a conversar com adultos de confiança sempre que sentirem desconfortáveis durante interações online.
1: Caso alguém solicite sigilo sobre conversas, fotos ou qualquer outro conteúdo, o fato deve ser comunicado imediatamente aos pais ou responsáveis.
9: São orientações do delegado Alessandro Barreto, coordenador do CyberLab, o laboratório de operações cibernéticas ligado ao Ministério da Justiça e Segurança Pública.
1: Em entrevista à Voz do Brasil, o delegado falou comigo e com a Mariana Jungmann sobre a atuação do CyberLab no combate a crimes cibernéticos e ameaças no ambiente digital. Vamos ouvir.
10: Delegado Alessandro Barreto, bem-vindo à Voz do Brasil, um prazer ter o senhor conosco aqui. Vamos falar então sobre o CyberLab, o trabalho de inteligência que ficou concentrado nele a partir da sua criação. Explica para o nosso ouvinte que trabalho é esse.
11: Bom, bom estar aqui com vocês, obrigado pelo convite. Bom, o que o CyberLab faz? O CyberLab é uma unidade da Secretaria Nacional de Segurança Pública e ele é um laboratório de operações cibernéticas. A pessoa acha que é até um super laboratório, estilo Matrix, mas não, nós temos lá policiais capacitados, a grande parte do time são de meninas cybergirls, então assim, são as meninas que fazem um trabalho espetacular nessa área e essa unidade ela apoia as polícias estaduais trazendo informação qualificada para ajudar em diversos contextos, como por exemplo no enfrentamento a fraudes eletrônicas, em ameaças contra escolas. Então se tem esse trabalho qualificado que ajuda certamente a salvar vidas e a evitar tragédias.
1: Quais são os crimes mais identificados pelo laboratório e nesse contexto, o que tem chamado mais atenção?
11: Bom, o que a gente tem visto aí nos últimos anos e principalmente pós-pandemia, a migração do crime do espaço físico para o espaço virtual. Então a gente tem visto um aumento considerável de crimes de
2: principalmente envolvendo fraudes e golpes online, como invasão de conta de WhatsApp, de redes sociais, falsa central. A gente tem visto isso muito. Nós temos visto também vários problemas, principalmente o extremismo digital, crimes de ódio. Eu fico indignado como policial e principalmente como cidadão. Muita misoginia, um ódio contra mulheres e meninas que dá nojo, que dá asco dessas pessoas. Então a gente tem visto muito esse contexto também. E de maneira geral, a gente tem visto o crime migrar da rua para a internet. E nesse contexto, o CyberLab está ajudando as polícias estaduais a identificar pessoas que se achavam, a pessoa se achava acima de qualquer suspeita e se escondia por detrás de conexões de internet.
10: Bom, o senhor mencionou crimes como fraudes, né, estelionatos e tal. Esses a gente já imagina quem são as pessoas por trás, são os bandidos comuns, vamos dizer assim. Mas o senhor mencionou também crimes de ódio, crimes de misoginia. Quem são as pessoas por trás desses crimes e qual é o perfil dos criminosos e das vítimas, delegado?
2: Isso, bom, o perfil das vítimas, boa parte, principalmente relacionada a crimes de ódio, a gente encontra de mulheres, meninas, entendeu? Às vezes até meninas novas, adolescentes. E o criminoso, o que a gente tem visto antigamente, que eu falo, há pouquíssimos anos, porque muda muito rápido na internet, a gente via maiores aliciando menores para cometer delitos. Hoje a gente já está vendo menores aliciando menores para cometer delitos. Quando se fala de internet, de uma maneira geral, quando vai se tratar de vítimas de fraudes, antes falava que o pessoal idoso, pessoal com a idade um pouco mais avançada, estava mais suscetível para isso. Hoje é todo mundo, ele pode ser vítima de um golpe. Crimes de ódio, a gente tem visto muitos adolescentes, até crianças com 11, 12 anos fazendo parte de grupos. Isso tem chamado muita atenção, que nós precisamos reforçar o trabalho para identificar ainda mais rápido, e principalmente aqueles que estão por trás do processo de radicalização dos menores.
10: Sim, porque uma criança de 11 anos, ela não chega ao ponto de praticar um crime de ódio na internet sozinha, eu suponho, né?
2: A gente tem visto pessoas desvirtuar redes e serviços que são utilizados. Então, assim, qual é o nosso papel? Identificar essas pessoas. Então, elas utilizam mídias sociais de uma maneira geral, utilizam plataforma para encontrar esses garotos e radicalizar. Então, nosso papel é antecipar cada vez mais, identificar esses grupos e evitar que crianças de 11 anos sejam atraídas para um caminho terrível como esse.
1: A partir do monitoramento, o CyberLab dá um alerta e colabora para o desencadeamento de operações importantes de combate ao crime nesses ambientes digitais. Quais são as operações nessas que contaram com a colaboração do laboratório? Que operações o senhor destacaria, por exemplo?
2: Tem algumas, principalmente a proteção de crianças e adolescentes. Eu vejo pessoas falando, salvamos tantas vidas. Para mim é impossível mensurar isso. Eu só tenho certeza que tragédias foram evitadas, meninas que estavam sendo abusadas online foram libertadas. Aí essas operações, elas nos orgulham muito em fazer parte de um time e a gente trazer ter resultados como estamos salvando vidas. Isso é muito gratificante para mim.
10: Delegado, o senhor mencionou, né, que é um trabalho conjunto com as polícias civis dos estados. Se alguém quiser fazer um alerta para o CyberLab, fazer uma denúncia, como é que essa pessoa pode proceder? De repente, um pai, uma mãe que identificou ali com seus filhos uma situação desse tipo. Enfim, pessoas que
12: queiram fazer algum tipo de alerta para o CyberLab, como é que pode proceder?
2: Eu recomendo que procurem no teu estado canais de denúncia online, é a própria delegacia mais próxima, que quando chegar a informação qualificada, a gente está conversando com as polícias e consegue desencadear essas grandes operações. E um ponto relevante, você falou, é o pai e a mãe. O que a gente tem visto? O pai e a mãe deixa o filho passar 10, 12, 15 horas na internet, não acompanha, e a internet tem muita gente má por trás das conexões. E a criança ou adolescente, ela dá sinais. O pai e a mãe, eles conseguem entender e trazer essas informações para a polícia. Então, quanto mais informação, quanto mais dados chegar, mais pessoas vão ser identificadas e vão ser responsabilizadas. Até porque tem-se aquela impressão que a internet é algo que você fez algo lá e fica impune, não vai ocorrer nada. Muito pelo contrário. As polícias estão cada vez mais preparadas para identificar essas pessoas e responsabilizá-las.
1: Muito bem, nós conversamos com o delegado Alessandro Barreto, coordenador do Laboratório de Operações Cibernéticas, CyberLab. Muito obrigado, delegado, pela entrevista à Voz do Brasil.
2: Eu que agradeço.
9: O Ministério das Relações Exteriores emitiu nota de pesar pelas vítimas dos deslizamentos e inundações que atingiram o Nepal e o Tibete após o terremoto desta quarta-feira.
1: Equipes de resgate continuam as buscas por sobreviventes.
9: Até o momento, não há registros de brasileiros entre as vítimas.
1: A Embaixada do Brasil em Katmandu, no Nepal, e em Pequim acompanham com atenção os desdobramentos da situação.
9: Em caso de assistência consular, o telefone do plantão geral do Itamaraty é 61, código de Brasília, 98260-0610.
1: Aberto o período de escolha dos livros do Programa Nacional do Livro e do Material Didático, o PNLD, que serão usados por alunos do primeiro ao quinto ano do ensino fundamental no período de 2027 a 2030.
9: O prazo vai até 8 de setembro e a seleção deve ser feita de forma coletiva, professores e gestores. Confira na reportagem.
13: O período de seleção dos livros didáticos que serão utilizados por estudantes e professores do primeiro ao quinto ano do ensino fundamental já está aberto. As escolas públicas têm até 8 de setembro para selecionar os materiais que serão utilizados no triênio 2027-2030. A seleção deve ser feita com a participação da equipe escolar, levando em consideração a proposta pedagógica, as características e as necessidades da comunidade. O programa conta com 3 categorias, como explica a coordenadora geral de materiais didáticos da Secretaria de Educação Básica do Ministério da Educação, Jaqueline dos Santos Melo.
14: Na categoria 1, as obras são voltadas para estudantes e professores do primeiro e do segundo ano com foco na alfabetização. Na categoria 2, as obras são voltadas para o terceiro, quarto e quinto ano com foco no desenvolvimento do letramento e da escrita. Nesse ano, nós temos novidades como o livro regionalizado de história e geografia, a obra de produção de texto e livros voltados para educação digital e midiática. A categoria 3, ela é optativa para as redes e a seleção dela é para obras de língua espanhola e língua inglesa.
13: Antes de registrar a decisão, professores e gestores devem consultar o Guia Digital do Programa Nacional do Livro e do Material Didático PNLD, que reúne informações sobre as obras aprovadas, como resenhas, metodologias, organização dos conteúdos e orientações para a escolha. Depois, a seleção precisa ser formalizada em ata e registrada no sistema PNLD Gestão, com acesso pela conta GovBR. O preenchimento da ata sozinho não conclui o processo. Após o registro, a ata e o comprovante de escolha devem ficar disponíveis em local visível na escola. Em caso de dúvidas ou problemas no acesso, as escolas podem entrar em contato com o FNDE pelo e-mail livrodidático@fnde.gov.br. Reportagem Thaís de Araújo.
1: Instituições públicas do ensino superior e tecnológico que adotam práticas de prevenção e enfrentamento à violência de gênero.

0: vão ser reconhecidas com o selo de ambiente acadêmico seguro.
1: A iniciativa do Ministério da Educação vai conceder o título nas categorias ouro, prata e bronze.
0: Podem aderir ao programa instituições federais que atendam aos requisitos do MEC.
1: A diretora de desenvolvimento acadêmico da Secretaria de Educação Superior do Ministério, Lúcia Pelanda, fala sobre a iniciativa.
2: As mulheres já são maioria no ensino superior, então é muito importante criar ambientes cada vez mais seguros e livres de violência. Nesse sentido, o selo é um estímulo para que cada vez mais instituições se juntem a esse movimento de ter instituições verdadeiramente livres de violência.
0: Para mais informações, acesse gov.br/MEC.
1: Estamos no mês da gestante. Nós já falamos aqui sobre a importância de cuidados com a saúde, como tomar vacinas e fazer o pré-natal direitinho para cuidar da mãe e do bebê.
0: Hoje nós vamos falar dos direitos assegurados por lei às gestantes.
1: Estabilidade no emprego, atendimento médico gratuito pelo SUS, prioridade em filas e serviços, intervalo para a amamentação, além da licença maternidade.
0: Está tudo explicado na reportagem de Luciana Colares de Holanda, que ouviremos agora.
3: Maria Selma Pereira é empregada doméstica em Brasília, grávida de 8 meses. Ela espera a bebê para setembro e junto com a chegada da filha, vem a licença maternidade de 4 meses, garantida pela carteira assinada. Um direito que Selma não teve nas outras 4 gestações, quando trabalhou na informalidade.
4: Vai ser bem melhor, porque vou acordar, cuidar da neném, né? Ficar os 4 meses em casa, agora com carteira assinada tá bem melhor agora, porque aí quando você ganhar o bebê, você vai receber, né?
3: No Brasil, as gestantes têm direitos fundamentais garantidos por lei, que se estendem até alguns meses após o nascimento da criança. É proibida a dispensa arbitrária ou sem justa causa da empregada gestante, por exemplo, desde a confirmação da gravidez até 5 meses após o parto. Por meio da licença maternidade, fica garantido o afastamento remunerado de 120 dias para trabalhadoras formais, empregadas domésticas e seguradas do INSS. Elas também têm acesso ao salário maternidade, benefício previdenciário que substitui a renda durante esse período, como explica Márcio Lima, coordenador do programa de educação previdenciária do INSS.
5: O valor pago por este benefício vai variar do salário mínimo, que é R$ 1.621, atualmente, até o teto do INSS, que vai estar no valor de R$ 8.475,55, a depender da categoria da trabalhadora.
3: Entre as garantias previstas na legislação brasileira para gestantes e mães, também está previsto o direito à liberação do trabalho para realizar consultas médicas e exames. E elas podem ser transferidas temporariamente de função quando a saúde exigir. Os direitos podem ser acessados pelo telefone ou pela internet, de acordo com Márcio Lima, do INSS.
5: Os direitos são acessados através da central telefônica 135, que funciona de segunda-feira a sábado, das 7 da manhã até as 22 horas no horário de Brasília, sendo que recebe ligação gratuita ou ainda através do aplicativo Meu INSS.
3: Além dos direitos trabalhistas, as gestantes contam com atendimento prioritário e acompanhante no parto pelo SUS. Após o retorno ao trabalho, a mãe tem direito a 2 intervalos diários de 30 minutos para a amamentação até o bebê completar 6 meses. Reportagem Luciana Colares de Holanda.
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0: Fique agora com o Minuto do TCU. Em seguida, as notícias do Poder Judiciário e do Congresso Nacional. Boa noite.
1: Boa noite para você e até amanhã.
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1: 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Você vai ouvir agora notícias do Poder Judiciário.
2: Supremo julga a ação sobre o poder de requisição do Ministério Público da União a órgãos da administração pública.
3: Para o STJ, acesso a sistema com dados contábeis não dispensa dever de prestação de contas de bens em condomínio.
2: Justiça determina que o governo federal e o estado de Sergipe implantem serviço especializado em doenças raras.
3: Boa noite, eu sou Arthur Filho.
2: E eu sou Walter Lima.
3: Supremo Tribunal Federal julga ação sobre o poder de requisição do Ministério Público da União a órgãos da administração pública.
2: O julgamento busca definir até onde vai essa prerrogativa do Ministério Público da União e em quais situações ela pode ser exercida, delimitando se a administração pública é obrigada a atender integralmente ao pedido ou se pode recusá-lo.
3: Administrador de bens em condomínio, ou seja, em copropriedade, deve prestar contas ao outro condômino, mesmo que dados contábeis estejam disponíveis em sistema eletrônico.
2: Essa decisão é do Superior Tribunal de Justiça, o STJ. Fátima Uchoa.
4: Um irmão ajuizou ação contra o outro, pedindo a prestação de contas da administração dos imóveis de propriedade comum. A Justiça de Mato Grosso decidiu que o administrador tem o dever de apresentar as contas. E a terceira turma do STJ manteve esse entendimento. Segundo a relatora ministra Nancy Andrighi, o interesse de agir pressupõe a existência de controvérsia sobre a prestação das contas e, nesse caso, mesmo havendo sistema que permita o compartilhamento de informações, o administrador deve apresentar as contas de forma especificada e completa.
3: TST manteve condenação em caso de caseiro baleado durante assalto.
2: Empregador terá de pagar indenização por danos morais e materiais. Mila Amaral.
5: Um caseiro levou 3 tiros durante um assalto na fazenda onde ele trabalhava e morava em Cruz Alta, no interior do Rio Grande do Sul. Ele ficou com sequelas e capacidade de trabalho reduzida. O trabalhador entrou na justiça e contou que não foi a primeira vez que a fazenda foi assaltada. E a justiça deu razão a ele. O Tribunal Regional do Trabalho condenou o proprietário a pagar R$30 mil por danos morais e R$70 mil por danos materiais. A fazenda recorreu, dizendo que a culpa era de terceiros. Mas a primeira turma do TST manteve a condenação e destacou que o dono sabia dos assaltos anteriores e mesmo assim não tomou nenhuma providência para aumentar a segurança dos trabalhadores. A decisão foi unânime.
3: Justiça Federal determina que União e o Estado de Sergipe implantem serviço de atenção especializada em doenças raras.
2: Decisão atende a pedidos do Ministério Público Federal em ação. Sabrina Menezes.
6: De acordo com o inquérito civil instaurado pelo MPF, Sergipe possui cerca de 120 mil pessoas acometidas por doenças raras. Dessas, aproximadamente 36 mil apenas em Aracaju e a maioria delas crianças. Com a decisão, o Estado e o município devem organizar e pactuar a linha de cuidado da rede de forma imediata e em até 4 meses. Além disso, Sergipe e Aracaju, junto com a União, têm até 8 meses para habilitar e implementar pelo menos um serviço de atenção especializada em doenças raras, além de estruturar a rede de atenção integral para pessoas com doenças raras. Em caso de descumprimento, foi fixada multa de R$5 mil.
3: O Tribunal Superior Eleitoral recebeu um grupo de criadores de conteúdos digitais para uma iniciativa voltada a combater a desinformação sobre as urnas eletrônicas.
2: O encontro se estendeu por toda a tarde dessa terça-feira e foi viabilizado por meio de uma parceria do TSE com a organização Redes Cordiais.
7: Vitor Struck.
8: Juntos, os influenciadores somam 45 milhões de seguidores nas redes sociais. O encontro fez parte da iniciativa Confirma, 30 anos de urna eletrônica, e foi promovido pela organização Redes Cordiais, em parceria com o TSE e com o apoio do YouTube e do TikTok. A programação contou com visitas a espaços importantes do tribunal, como o local onde as urnas ficam armazenadas, o Museu do Voto, e também incluiu uma demonstração detalhada sobre o funcionamento dos equipamentos usados nas eleições. Ao final, os influenciadores participaram de uma roda de conversa com o presidente do TSE, o ministro Cássio Nunes Marques.
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3: A você, uma boa noite.
2: E até amanhã.
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9: Está no ar o Jornal do Senado.
10: Eu sou Paula Groba.
11: E eu sou Humberto Pinheiro.
10: E estes são os destaques de hoje do Jornal do Senado, que começa agora.
11: Governo e Congresso anunciam um acordo para votações prioritárias. Fim da escala 6x1, taxa das blusinhas, terras raras e PEC da segurança pública.
10: Congresso vai analisar duas medidas provisórias para reduzir impactos das tarifas americanas e alta do petróleo.
11: O projeto cria política nacional para apoiar adolescentes nos anos finais do ensino fundamental.
10: Boa noite.
11: Boa noite.
10: Após encontro com o presidente Lula e o presidente da Câmara dos Deputados, Hugo Mota, o presidente do Senado, Davi Alcolumbre, anunciou as prioridades do Congresso nos próximos dias. Entre os temas citados estão a votação da MP que acaba com a taxa sobre compras internacionais acima de $50. Alcolumbre afirmou que a MP da chamada taxa das blusinhas será votada na próxima semana.
11: Também terão prioridade de votação as propostas de emenda à Constituição que acaba com a escala 6x1 e a PEC da Segurança Pública, que devem ser analisadas pela Comissão de Constituição e Justiça na semana de esforço concentrado do Congresso a partir da próxima segunda-feira. Mais informações com o repórter Pedro Pincer.
12: O presidente do Senado, Davi Alcolumbre, afirmou que votará na próxima semana a medida provisória que acabou com a chamada taxa das blusinhas, imposto de importação de 20% sobre compras internacionais de até $50. O texto, segundo o senador, será analisado na Câmara e no Senado antes de perder a validade. Caso a votação não ocorra, o imposto voltará a ser cobrado em 9 de setembro. Alcolumbre reafirmou que a medida será pautada no esforço concentrado previsto para ocorrer entre 31 de agosto e 4 de setembro.
13: Nós vamos deliberar e tornar ela virar lei para proteger milhões de brasileiros que usam desse instrumento para adquirir produtos muito baratos e terem qualidade de vida melhor.
12: Alcolumbre também disse que a Comissão de Constituição e Justiça vai analisar na próxima semana as propostas de emenda à Constituição que tratam da segurança pública e do fim da escala 6x1. Davi afirmou estar em contato frequente com o relator da mudança na escala de trabalho, senador Omar Aziz, do PSD do Amazonas.
13: Tem a compreensão da importância da matéria, me disse que já está construindo um relatório para ser apresentado na próxima quarta-feira na Comissão de Constituição e Justiça.
12: Outra proposta que deve ser pautada na semana que vem é a que cria uma política nacional para os minerais críticos e estratégicos.
10: E o relator da PEC da Segurança Pública, senador Rogério Carvalho, do PT de Sergipe, anunciou que o texto não deve sofrer mudanças no Senado.
11: Já aprovado na Câmara, a proposta está na Comissão de Constituição e Justiça. Repórter Herman Kulitz.
14: O texto altera diversas regras da Constituição para ampliar a atuação da Polícia Federal, endurecer o combate às facções e milícias e reforçar o financiamento do Fundo Nacional de Segurança Pública e do Fundo Penitenciário Nacional, além de aumentar a integração e a cooperação de sistemas e órgãos de segurança pública. Em análise na CCJ, a proposta recebeu diversas emendas, como a do senador Sargento Reginauro, do PSDB do Ceará, que recomendou recomendava que os homicídios praticados por organizações criminosas não fossem julgados pelo Tribunal do Júri. Já a emenda do senador Hamilton Mourão, do Republicanos do Rio Grande do Sul, defendia a previsão de um sistema de informação sobre antecedentes criminais. Ambas foram rejeitadas, com o entendimento do relator de que não cabe a implementação dessas mudanças no texto constitucional. Além disso, na opinião do senador, alterar o que já foi aprovado pelos deputados somente atrasaria medidas que precisam ser tomadas contra a criminalidade organizada e iria na contramão da expectativa da sociedade. Porém, as modificações podem ser apresentadas na Comissão de Constituição e Justiça até a discussão final da matéria. O texto ainda precisa ser aprovado em 2 turnos no plenário do Senado. Se passar sem alterações, será promulgado e começa a valer. Havendo qualquer mudança, a matéria deverá retornar para a Câmara dos Deputados.
10: O Congresso também vai analisar 2 medidas provisórias editadas pelo governo federal para tentar reduzir os impactos das tarifas americanas e da alta internacional do petróleo.
11: As 2 medidas provisórias já estão em vigor, mas precisam ser aprovadas por deputados e senadores para continuar valendo. Repórter Patrícia Oliveira.
7: Uma das medidas permite que empresas afetadas pelas novas tarifas impostas pelo governo americano prorroguem por até 1 ano o cumprimento de compromissos de exportação, com a suspensão de tributos. Já a outra medida libera R$3 bilhões para subsidiar a produção e a importação de diesel e gasolina, diante dos efeitos dos conflitos no Oriente Médio sobre o preço do petróleo. Para Carlos Pio, professor de Relações Internacionais da UNB, as medidas são importantes neste momento de emergência, mas o país precisa também adotar estratégias a longo prazo.
15: A gente precisa aumentar a produtividade da economia como um todo, é reforçar as qualificações dos trabalhadores e ampliar o comércio com os outros parceiros de qualquer lugar do planeta, em qualquer setor.
7: As 2 medidas provisórias já estão em vigor, mas precisam ser aprovadas por deputados e senadores para continuar valendo.
10: A adolescência é uma fase de muitas transformações e desafios que podem refletir diretamente no desempenho e na permanência dos estudantes na escola. Para apoiar o desenvolvimento dos alunos nessa etapa da vida, um projeto de lei propõe criar a Política Nacional Escola das Adolescências. A proposta é do senador Camilo Santana, do PT do Ceará, ex-ministro da Educação, e está em análise na Comissão de Educação. Pelo texto, a política será voltada aos anos finais do ensino fundamental, do 6º ao 9º ano. A ideia é tornar a escola mais atrativa, acolhedora e conectada à realidade dos adolescentes, com estratégias de apoio técnico e financeiro.
11: A medida também busca reduzir as taxas de reprovação e abandono escolar, especialmente no período de transição para o ensino médio. O senador Camilo Santana destaca ainda a importância da educação em tempo integral. Segundo ele, ampliar a permanência de crianças e jovens na escola pode trazer mais benefícios não apenas para a educação, mas também para a segurança.
16: Porque além de dar oportunidade para o nosso jovem passar o dia na escola, fazer as refeições, praticar esporte, é a maior política de prevenção à violência. É você ter a meninada toda na escola desse país.
10: O Senado também analisa um projeto que cria o programa Escola Sem Partido. De autoria do senador Magno Malta, do PL do Espírito Santo, a proposta altera a Lei de Diretrizes e Bases da Educação para incluir novos princípios e regras para o ensino. O texto prevê a garantia da pluralidade de ideias, da liberdade de crença e da liberdade de consciência. Também proíbe professores de promoverem em sala de aula determinadas concepções ideológicas ou políticas.
11: A proposta está em análise na Comissão de Direitos Humanos, onde é relatada pelo senador Sargento Reginauro, do PSDB do Ceará. Depois, o projeto ainda deve passar pela Comissão de Constituição e Justiça e pela Comissão de Educação.
1: Eleições 2026.
10: As eleições deste ano vão contar com a participação de mais pessoas idosas em relação a 2022.
11: O aumento segue a tendência de envelhecimento populacional apontada pelo IBGE. Repórter Lana Dias.
17: O número de eleitores idosos cresceu cerca de 14% desde as eleições de 2022. Neste ano, 37 milhões e meio poderão votar. Para aqueles entre 60 e 69 anos, o voto é obrigatório, mas acima dos 70 anos,

0: Amiga, também a gente vai combinar, vamos votar.
1: O aumento do eleitorado idoso segue a tendência de envelhecimento populacional no Brasil. De acordo com o IBGE, a população com 60 anos ou mais subiu de 11,3% para 16,6% de 2012 a 2025.
2: Edição de Paula Groba e trabalhos técnicos Eliseu Caires. O Jornal do Senado fica por aqui. Acompanhe agora as notícias da Câmara dos Deputados. Boa noite.
3: Boa noite e até amanhã.
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5: Comissão analisa projetos que reduzem impacto ambiental de plásticos.
6: Deputados aprovam parecer da subcomissão sobre segmento de estética.
5: Parlamentares apresentam medidas de proteção à criança e adolescente.
7: Boa noite. Jefferson Rodrigues, do PSDB de Goiás, propõe novas obrigações para plataformas digitais no combate à exploração sexual de crianças e adolescentes na internet. Ele explica que o texto cria canais de denúncia e respostas rápidas às vítimas e aos órgãos de segurança.
5: Para facilitar a investigação desses crimes, a proposta de Jefferson Rodrigues inclui mecanismos de preservação de registros, metadados e informações de usuários suspeitos. O deputado avalia que a medida amplia a capacidade de identificar os responsáveis e reunir provas no ambiente digital.
7: Está em análise projeto que cria o Programa Nacional Ampara, voltado à prevenção da violência contra crianças, adolescentes e mulheres nas escolas. A proposta de Helena Lima, do PSD de Roraima, prevê formação de profissionais e articulação entre escolas, famílias e segurança pública.
5: O projeto de Helena Lima orienta estudantes sobre como identificar situações de violência e conhecer canais de denúncia e proteção. Para a deputada, a medida busca fortalecer a cultura de paz e o respeito no ambiente escolar.
7: A punição de crimes contra a dignidade sexual praticados com abuso de autoridade é reforçada em projeto apresentado por Samuel Viana, do União de Minas Gerais. A proposta aumenta pela metade a pena por importunação sexual quando o agressor se valer de posição de supervisão sobre a vítima.
5: Samuel Viana aponta que a mudança alcança relações em ambientes educacionais, esportivos, religiosos, culturais e assistenciais, mesmo sem vínculo formal de emprego. O texto também amplia as situações em que a autoridade exercida sobre a vítima pode elevar a pena dos crimes contra a dignidade sexual.
7: Doutor Ismael Alexandrino, do PSD de Goiás, apresentou projeto que torna crime dar escondido ou à força substância química que reduz a capacidade de reação de alguém, prática conhecida como Boa Noite Cinderela. De acordo com o projeto, o autor poderá ficar preso de 3 a 6 anos.
5: Doutor Ismael Alexandrino alega que o Brasil ainda não possui tipificação penal específica para essa conduta, o que gera impunidade. Para o deputado, o projeto muda isso ao obrigar a coleta imediata de exames, criar um cadastro nacional de ocorrências e a elaboração de campanhas permanentes de prevenção.
4: Justiça.
7: Está em análise projeto de Fábio Choquete, do União de Santa Catarina, que estabelece restrições ao exercício da advocacia por cônjuges, parentes e sócios de magistrados. De acordo com o deputado, a proposta visa ampliar a transparência e evitar conflitos de interesse.
5: O texto de Fábio Choquete permite que partes questionem o patrocínio de causas diante de possíveis vínculos com magistrados. A proposta ainda estabelece sanções, incluindo a exclusão da OAB para advogados que descumprirem as vedações.
4: Saúde.
7: É de autoria de Juarez Costa, do Republicanos de Mato Grosso, projeto que estabelece diretrizes para o atendimento pelo SUS de mulheres que passam pelo climatério e menopausa. A proposta prevê acompanhamento integral com atuação da atenção primária e acesso a diferentes tratamentos.
5: Juarez Costa ressalta que a matéria prevê também oferta de terapia hormonal pelo SUS quando houver indicação clínica. O deputado acredita que a medida pode reduzir desigualdades no atendimento e ampliar o acesso das mulheres aos cuidados necessários nessa fase da vida.
4: Habitação.
7: Aline Gurgel, do União do Amapá, requer a criação de uma comissão especial para analisar o projeto que trata do financiamento de imóveis urbanos durante situações de emergência sanitária. A proposta suspende as parcelas de financiamentos durante esse período.
5: O projeto também determina que não sejam cobrados juros ou multas durante a suspensão e amplia o prazo para financiamento do Minha Casa.

0: da minha vida. Aline Gurgel lembra que a medida foi apresentada durante a pandemia de Covid-19 para reduzir o impacto da crise sobre as famílias.
1: Esporte.
2: Milton Vieira, do Republicanos de São Paulo, quer garantir imunidade tributária para entidades esportivas sem fins lucrativos. O deputado defende equiparar essas organizações às instituições de educação e assistência social, desde que cumpram os requisitos previstos em lei.
0: A proposta de Milton Vieira abrange entidades certificadas dos movimentos olímpico, paralímpico, clubístico e educacional. Para o deputado, a imunidade pode fortalecer projetos esportivos, ampliar a inclusão social e contribuir para a formação de atletas e cidadãos.
1: Ciência e tecnologia.
2: Rui Falcão, do PT de São Paulo, apresentou relatório favorável ao projeto que amplia o uso de recursos destinados à ciência e tecnologia para financiar iniciativas inovadoras. Ele recomenda aprovação por considerar que a proposta aproxima a pesquisa científica do setor produtivo.
0: Rui Falcão avalia que a medida pode fortalecer empresas de tecnologia e aumentar a competitividade brasileira. O parlamentar afirma que a parceria entre universidades, empresas e governo contribui para a transformação de pesquisas em produtos e serviços para a população.
1: Economia.
2: A Receita Federal anunciou na Câmara mudanças no programa de compras do exterior para evitar a entrada de produtos irregulares. A repórter Silvia Munhato tem mais informações.
3: Ainda este ano, a Receita Federal deve adotar um sistema que vai excluir do seu programa de compras no exterior o remessa conforme as plataformas de comércio internacional que permitirem a venda de produtos subfaturados, falsificados ou que apresentem outros tipos de ilegalidades. A fiscalização das encomendas será aprimorada ainda este ano com o uso de inteligência artificial para analisar o conteúdo dos pacotes. Um dos objetivos é evitar a fiscalização apenas quando a encomenda chega no país, porque a quantidade de remessas não para de crescer. Também será minimizado o problema de vazamento de dados dos destinatários, que acabam sendo alvo de golpes. O deputado Júlio Lopes, do PP do Rio de Janeiro, elogiou o trabalho da Receita e afirmou que é preciso tratar a pirataria de forma especializada em todos os órgãos públicos e citou o problema de sementes fabricadas em desacordo com a regulação nacional.
4: Os caminhões de sementes transgênica feitas fora das regras e fora das normas são aprisionados e não há conhecimento da Polícia Rodoviária Federal, nem da Polícia Federal, nem de órgão nenhum para fazer a apreensão da mercadoria. Então esses têm sido liberados e são casos gravíssimos porque essas sementes, quando feitas fora de norma, elas podem gerar pragas e gerar deformações nas colheitas brasileiras, enfim, no meio ambiente como um todo. Né?
3: O deputado sugeriu ainda que a Receita cruze dados dos 47 milhões de CPFs que fazem compras no exterior com as suas rendas declaradas. Segundo ele, isso deverá revelar irregularidades. De acordo com a Receita Federal, as encomendas do exterior passaram de cerca de 30 milhões de pacotes em 2019 para mais de 200 milhões em 2023. Para este ano, é esperada uma arrecadação recorde com as encomendas, equivalente a 10% de todo o volume importado pelo país, ou 5 bilhões de reais. Da Rádio Câmara de Brasília, Silvio Minhato.
0: Carlos Chiodini, do MDB de Santa Catarina, defende a transferência para Brasília da sede do órgão responsável por regular e fiscalizar o mercado de valores mobiliários no Brasil. O projeto prevê que a mudança da Comissão de Valores Mobiliários seja feita de forma gradual em até 4 anos.
2: Para Carlos Chiodini, a transferência aproxima a CVM de outros órgãos federais sediados em Brasília, facilitando a articulação entre as instituições. O projeto também assegura aos servidores da autarquia no Rio de Janeiro a opção de se transferir para Brasília ou de permanecer no estado.
0: Stefano Aguiar, do PSD de Minas Gerais, apoia a criação da Frente Parlamentar em defesa do mutualismo, sistema em que as pessoas se associam para compartilhar custos e oferecer proteção patrimonial umas às outras. A proposta, segundo o deputado, é uma alternativa aos seguros tradicionais.
2: A frente pretende reunir parlamentares, governo, empresas e entidades do setor para acompanhar a regulamentação da proteção patrimonial mutualista. Stefano Aguiar acredita que a iniciativa pode ampliar o acesso dos brasileiros a uma opção de proteção competitiva.
1: Comissões.
0: Comissão de Trabalho aprova relatório da subcomissão sobre o setor de estética. A repórter Maria Neves traz os detalhes da medida proposta.
5: A Comissão de Trabalho da Câmara aprovou o relatório final da subcomissão especial sobre o setor de estética, elaborado pela deputada Soraya Santos, do PL do Rio de Janeiro. Além de um projeto de lei que altera a regulamentação das atividades dos profissionais do setor, a relatora apresentou recomendações aos poderes executivo. Soraya Santos argumenta que as interpretações da legislação vêm dificultando o exercício dos profissionais de estética.
6: Estudante de faculdade de estética, migrando para outras carreiras, para biomedicina ou para medicina, passando dificuldades, por exemplo, com a compra de insumos, porque se eu não sou reconhecida, eu não posso comprar. É humilhante eu fazer um curso universitário regulamentado por um órgão público e eu ter que precisar de uma outra pessoa para assinar a compra do material que eu quero trabalhar. Para piorar, a Anvisa e as vigilâncias sanitárias não reconheciam a profissão quando a competência delas não é reconhecer. Quem reconhece profissão é a lei e o Congresso aprovou a profissão.
5: Como forma de solucionar interpretações divergentes, a relatora sugere inserir expressamente na lei que os esteticistas são profissionais da área de saúde para todos os efeitos legais. Outro problema detectado pela subcomissão, segundo Soraya Santos, foi a falta de um currículo nacional que padronize a formação de esteticistas e cosmetólogos. Por isso, ela sugere ao Ministério da Educação que elabore diretrizes curriculares específicas para todos os cursos da área, além de criar mecanismos de certificação técnica para profissionais já formados. A proposta também permite a atuação de profissionais formados em outras áreas da saúde, como esteticistas, desde que façam pós-graduação na área ou passem por exame de proficiência. Da Rádio Câmara de Brasília, Maria Neves.
1: Trabalho.
2: Colete, do PL de Roraima, apresentou o projeto que permite a servidores públicos atuarem como microempreendedores individuais. A proposta condiciona a atividade à inexistência de conflito de interesses com as funções exercidas no serviço público.
0: Nicolete afirma que a proibição atual pode levar servidores que realizam atividades nas horas de folga à informalidade. Para ele, a mudança estimula a formalização de pequenos negócios e preserva o funcionamento do serviço público por meio de regras definidas por cada ente federativo.
1: Transportes.
2: Danley de Deus Interhols, do PSD do Rio Grande do Sul, pede a realização de uma audiência para discutir a concessão da BR-285 no trecho entre Passo Fundo e a região de Ijuí. A proposta prevê a participação de representantes do governo, de órgãos de transporte e de prefeitos.
0: Danley de Deus Interhols argumenta que a concessão pode acelerar investimentos como duplicação de trechos, construção de terceiras faixas e melhoria da sinalização. Ele afirma que as mudanças podem aumentar a segurança na rodovia e fortalecer a logística e a economia da região.
1: Desenvolvimento regional.
2: Júlio César, do PSD do Piauí, defende projeto que isenta permanentemente os consumidores que produzam a própria energia renovável de pagar pelo uso da rede de distribuição. O texto acaba com a cobrança gradual sobre a energia solar excedente devolvida ao sistema.
0: Júlio César entende que a medida corrige uma distorção que é a cobrança pela energia injetada na rede. Segundo o parlamentar, o objetivo é garantir segurança jurídica, democratizar o acesso à energia limpa e incentivar novos investimentos sem sobrecarregar o cidadão.
1: Agricultura.
2: Do PT de São Paulo proíbe a exportação de animais vivos destinados ao abate ou à engorda. Ele explica que a medida busca reduzir o sofrimento dos animais durante transportes de longa distância e reforçar as políticas de proteção e bem-estar animal.
0: Segundo Paulo Teixeira, a proposta também pretende estimular o processamento da produção pecuária no país, contribuindo para a geração de empregos, renda e arrecadação. A proibição não se aplica a animais destinados à reprodução, pesquisa, melhoramento genético ou conservação de espécies.
1: Votação.
2: Comissão de Desenvolvimento Econômico da Câmara aprovou dois projetos para reduzir o impacto ambiental no uso de plásticos. Uma das propostas prevê a diminuição gradativa dos microplásticos em cosméticos e produtos de higiene pessoal, como informa o repórter Luiz Cláudio Canuto.
7: Dois projetos sobre redução do impacto ambiental do uso de plásticos foram aprovados pela Comissão de Indústria e Comércio da Câmara dos Deputados. Um deles obriga a classificação dos plásticos usados em produtos produzidos no Brasil ou importados, e o outro projeto trata da redução de microplásticos em cosméticos e produtos de higiene pessoal. A proposta que trata da classificação dos plásticos trata também de reciclagem. O texto aprovado foi apresentado pelo relator, deputado Alexandre Lindenmayer, do PT do Rio Grande do Sul, e muda a Política Nacional de Resíduos Sólidos, com metas progressivas de reciclagem das embalagens. Pela versão aprovada, em até 5 anos, 10% das embalagens plásticas devem ser recicladas. O texto prevê ainda incentivos fiscais para indústrias que usem materiais com desempenho ambiental. A proposta foi inspirada em regulamento da União Europeia. Para o relator, Alexandre Lindenmayer, a regulação é necessária para evitar que o Brasil se torne um depósito de materiais banidos em outros países.
8: A poluição plástica não é apenas um problema visual ou ambiental, mas uma emergência de saúde pública. Estudos recentes têm confirmado a presença de polímeros em tecidos cardíacos humanos e na placenta, elevando o risco de doenças crônicas não transmissíveis, como doenças cardiovasculares.
7: O projeto ainda vai ser analisado pelas comissões de Defesa do Consumidor e de Constituição e Justiça. Já o outro projeto aprovado, sobre redução gradual e eliminação total do uso de microplásticos em cosméticos e produtos de higiene pessoal, foi para a Comissão de Meio Ambiente. A Comissão de Indústria e Comércio seguiu o voto do relator, deputado Marcelo Queiroz, do PSDB do Rio de Janeiro. O texto considera microplásticos as partículas sólidas, sintéticas, insolúveis em água e não biodegradáveis, com dimensões inferiores a 5 milímetros, de origem petroquímica e colocadas intencionalmente em cosméticos e produtos de higiene pessoal com funções esfoliantes, abrasivas, de limpeza ou de alteração de textura. São ingredientes comuns em esfoliantes faciais e corporais, shampoos, cremes dentais e sabonetes. O relatório de Marcelo Queiroz foi lido pelo deputado Alexandre Lindenmayer.
8: Esses microplásticos estão presentes em produtos cosméticos ou de higiene pessoal com funções esfoliantes e abrasivas, por exemplo, ao serem utilizados e descartados, geram um significativo fator de poluição em águas superficiais com grande potencial de risco à saúde humana. Nestes casos, uma das soluções recomendadas é justamente a de que o poder público atue de forma a regulamentar ou mesmo proibir as atividades responsáveis por causar esse dano coletivo.
7: Pela proposta, o cronograma progressivo de redução a ser cumprido por fabricantes, importadores e formuladores é de 30% em até 3 anos, 60% em 5 anos, 90% em 7 anos e a eliminação total em 10 anos. O cronograma pode ser ajustado com justificativa técnica quando não houver insumo alternativo com o mesmo desempenho, risco à segurança do consumidor na substituição ou impactos ambientais adversos do insumo que substituiria. A proposta ainda vai ser analisada pelas comissões de Meio Ambiente e de Constituição e Justiça. Da Rádio Câmara de Brasília, Luiz Cláudio Canuto.
1: Meio Ambiente.
5: Projeto de delegado Matheus Laiola, do União do Paraná, cria o programa local seguro para animais vítimas de maus tratos. A proposta prevê acolhimento imediato, atendimento veterinário e manutenção dos animais resgatados em ações policiais, fiscalizações ou decisões judiciais.
2: Delegado Matheus Laiola incluiu no texto que o responsável pelos maus tratos deverá arcar com as despesas de resgate e tratamento do animal. O projeto permite que hospitais e clínicas veterinárias, universidades entidades e abrigos possam se credenciar para receber os animais resgatados.
0: A prevenção de maus tratos contra animais é o foco de projeto apresentado por Fábio Macedo, do Podemos do Maranhão. O texto inclui nos currículos escolares conteúdos sobre direitos dos animais, além de ações educativas voltadas ao respeito e à proteção da vida animal.
2: Fábio Macedo também propõe que adolescentes responsáveis por atos de violência contra animais cumpram serviços comunitários, de preferência em entidades de proteção e saúde animal. A proposta ainda institui o 4 de outubro como Dia Nacional da Proteção, Respeito e Empatia com os Animais.
0: Termina agora o jornal

0: Câmara dos Deputados, produzido pela Rádio Câmara, com trabalhos técnicos de Everson Urani e a apresentação de Márcio Aquiles Sardi e Val Monteiro. Boa noite.
1: Uma boa noite para você. A Voz do Brasil volta amanhã.
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